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2: Saúde.
3: A Câmara aprovou um projeto que amplia o acesso a novas tecnologias no SUS. A repórter Júlia Lopes tem mais detalhes.
4: A Comissão de Constituição e Justiça da Câmara dos Deputados aprovou um projeto que cria novos modelos de acordos para a aquisição de tecnologias em saúde pelo Sistema Único de Saúde, o SUS. A proposta inclui novos medicamentos, produtos, procedimentos e terapias inovadoras. Os chamados acordos de acesso gerenciado serão firmados por meio de contratos específicos com definição de critérios, metas e prazos para o acompanhamento de resultados. Pelo texto, a incorporação dessas tecnologias será feita com base em monitoramento contínuo pelo governo, permitindo o compartilhamento de riscos clínicos e financeiros entre o poder público e as empresas. A avaliação vai considerar critérios como eficácia do tratamento, resultados clínicos reais dos pacientes, segurança da tecnologia, impacto público e também acompanhamento contínuo dos resultados obtidos. O relator da proposta, deputado Diego Garcia, do União do Paraná, afirmou que a medida pode acelerar o acesso da população a tratamentos de alto custo no SUS.
5: Esse talvez seja o ponto mais importante do projeto. Hoje, muitas famílias enfrentam uma longa espera para conseguir acesso a medicamentos e terapias de alto custo no SUS. Com os acordos de compartilhamento de risco, o governo pode incorporar novas tecnologias de forma mais rápida e responsável, acompanhando os resultados reais do tratamento e dividindo riscos financeiros e clínicos.
4: Na prática, a proposta busca ampliar o acesso a tratamentos inovadores, medicamentos de alto custo e tecnologias mais recentes, além de fortalecer a participação de famílias, especialistas e da sociedade civil no processo de avaliação, especialmente em casos de doenças raras. Agora, o projeto que cria novos modelos de acordos para aquisição de tecnologias em saúde pelo SUS deve seguir para o Senado. Da Rádio Câmara de Brasília, Júlia Lopes.
2: Ciência e tecnologia.
6: Coronel Assis, do PL de Mato Grosso, critica o decreto sobre a fiscalização do ambiente digital, argumentando que medidas sobre a regulação das redes devem ser debatidas pelo Congresso. Segundo ele, há risco à liberdade de expressão e à ampliação do controle sobre conteúdos.
3: Coronel Assis também defende a redução da maioridade penal e afirma que a medida é necessária para enfrentar a impunidade. O deputado sustenta que a proposta representa uma prioridade no debate sobre segurança pública.
2: Comissões.
6: Comissão aprova incentivos para ampliar a participação das mulheres na iniciação científica.
3: A repórter Mônica Tati explica detalhes do projeto que está em discussão na casa.
7: Projeto aprovado pela Comissão de Educação incentiva a participação feminina nas áreas de ciência, tecnologia, engenharia, matemática, química, física e tecnologia da informação. A proposta prevê a implementação em duas áreas: na educação básica, com programas específicos para gerar o interesse das meninas nas ciências, e na educação superior, com mecanismos que ajudem as mulheres que foram mães ou são cuidadoras a concluir seus estudos na educação superior. Também está prevista a criação de um regime especial de avaliação da produção acadêmica das docentes mães ou que cuidam de parentes diretos com deficiência ou doença grave. A relatora na comissão, a deputada Franciane Baier, do Republicanos do Rio Grande do Sul, acredita que os estímulos podem reduzir as barreiras que fazem com que muitas mulheres desistam de atuar em uma área que ainda é vista como tipicamente masculina.
8: E nós sabemos que a mulher acaba sendo muitas vezes a responsável pelo cuidado com a casa e com a família, e muitas vezes esses prazos legais de conclusão do curso ou até análise do currículo e dos trabalhos apresentados para ingressar em alguma carreira que é científica é prejudicada nesse ponto.
7: A proposta que traz incentivos para ampliar a atuação das mulheres na área científica ainda será votada pela Comissão de Constituição e Justiça e pelo Plenário da Câmara antes de virar lei. Da Rádio Câmara de Brasília, Mônica Tati.
2: Justiça.
6: Inácio Arruda, do PCdoB do Ceará, acusa setores da oposição de hipocrisia diante das investigações sobre as irregularidades envolvendo o Banco Master. O parlamentar cobra uma apuração rigorosa e a punição de todos os responsáveis por eventuais desvios de recursos.
3: Na visão de Inácio Arruda, grupos extremistas e conservadores utilizam discursos moralistas para tentar encobrir crimes históricos no sistema financeiro. Na visão dele, o esclarecimento dos fatos fortalece o campo democrático no Brasil.
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2: Presidência.
6: Diminuição da jornada semanal para 40 horas passará por transição de um ano, segundo anunciou o presidente da Câmara em entrevista acompanhada pelo repórter Luiz Gustavo Xavier.
10: O presidente da Câmara, Hugo Mota, anunciou nesta segunda-feira em entrevista coletiva que o relatório final da proposta de emenda à Constituição, que elimina a escala de trabalho 6x1, terá um ano de transição para reduzir a jornada de 44 horas para 40 horas semanais.
11: 60 dias após a promulgação da PEC. E após 12 meses, mais 2 horas. Então a transição se dará dentro de um ano, não mais do que isso. Dá um tempo para que os setores possam se organizar.
10: Mota declarou que a redução da jornada de trabalho é um dos 3 pontos que considera inegociáveis na PEC. Os outros 2 seriam o fim da escala 6x1 e a proibição da redução salarial.
11: Nós partimos do princípio que esses 3 pontos são inegociáveis para a Câmara dos Deputados, são também pontos inegociáveis para o governo e nós temos ampla convergência nessas 3 situações que trazem para o trabalhador brasileiro, para a trabalhadora brasileira, uma nova realidade depois da aprovação dessa proposta.
10: Segundo o presidente da Câmara, o texto está sendo ajustado para regras de servidores públicos, prestadores de serviços para entes públicos e microempreendedores individuais, os MEIs. Hugo Mota também conversou hoje com o presidente da República, Luiz Inácio Lula da Silva, sobre o reajuste de valor para microempreendedores individuais, os MEIs, e destacou que Lula está sensível à proposta. Da Rádio Câmara de Brasília, Luiz Gustavo Xavier.
2: Trabalho.
3: Ao apoiar a proposta que reduz a jornada de trabalho, Paulo Lemos, do PT, reitera que a bancada do Amapá não apoiou emendas que desidratam o projeto original. O deputado alerta que a população acompanha de perto a posição dos parlamentares sobre o fim da escala 6x1.
6: Na opinião de Paulo Lemos, a redução da jornada semanal é uma demanda da classe trabalhadora que enfrenta rotinas cansativas e transporte público. Segundo ele, pesquisas apontam ampla aprovação popular à medida.
3: Tadeu Venere, do PT do Paraná, convoca os eleitores a pressionar os deputados pela aprovação do fim da escala 6x1. Ele alerta que a comissão especial que analisa a proposta precisa acelerar a votação da matéria original para que o plenário delibere sobre o tema.
6: Tadeu Venere critica a emenda ao texto que prevê compensação a empresas e pode ampliar a jornada para até 52 horas semanais. Ele argumenta que a pressão sobre o Congresso pode garantir mais tempo de descanso e melhor qualidade de vida para os trabalhadores brasileiros.
3: Luiz Carlos Raule, do Podemos, do Paraná, questiona os efeitos da redução.

0: qualidade de vida para os trabalhadores brasileiros.
1: Luiz Carlos Raule, do Podemos do Paraná, questiona os efeitos da redução da jornada de trabalho sobre as micro e pequenas empresas. Ele alerta que mudanças nas regras trabalhistas precisam considerar os impactos sobre os empregadores e a geração de empregos.
0: Luiz Carlos Raule critica o desempenho econômico e social do Brasil nas últimas décadas e afirma que o país enfrenta dificuldades em indicadores como renda, emprego e segurança pública. O parlamentar também faz críticas à condução das políticas econômicas nacionais.
1: Heloísa Helena, da Rede do Rio de Janeiro, faz um apelo para que o Congresso derrube o veto ao projeto que permite o aproveitamento de trabalhadores concursados no setor elétrico após privatizações. Ela sustenta que esses profissionais possuem conhecimento estratégico para o funcionamento do sistema.
0: De acordo com Heloísa Helena, as privatizações no setor já causaram impactos negativos na Companhia Hidrelétrica do São Francisco. Ela pede que o governo libere a base aliada para garantir o direito dos trabalhadores de forma soberana.
1: Termina agora o jornal Câmara dos Deputados, com trabalhos técnicos de Everson Urani e a apresentação de Márcio Aquiles Sardi e Val Monteiro. Boa noite.
0: Você ouve as notícias do Tribunal de Contas da União. 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

0: imaginou como é a sensação de se encontrar seu maior ídolo pela primeira vez? Agora você imagina o que é que eu estou sentindo de cantar com meu maior ídolo pela primeira vez? Você está realizando um sonho aqui hoje comigo. Esse é um dos momentos mais especiais da minha vida. Você está fazendo parte. Você é e sempre foi uma das minhas maiores referências como cantor. E hoje eu estou aqui com você. E só tenho a te agradecer pelo você ter aceito esse convite. Você está realizando um grande sonho, meu. Muito obrigado. Bate palma pro Rei da Voz aí, gente. Sem palavras.
1: Boa noite, gente. É muito legal estar aqui nessa noite, onde a gente está celebrando o amor que nós temos pelo Vitinho. É muita felicidade. Muito, mas muito barulho. Todas as bênçãos para esse cara, Vitinho!

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2: Olha a hora, olha a hora. 5:04.
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2: Galinho cantando, e a hora certa, 5:05, e ó, nesse exato momento já tomando a primeira talagada de café. Pois é, e você, hein? Tá aí ainda na preguiça na cama? Já levantou, já fez um cafezinho, já tomou um cafezinho? Pois é, tem gente que acorda bem mais cedo do começo do nosso programa, né? Eu, por exemplo, já fiz o programa de rádio, de madrugada, como muita gente sabe, desde as 4 da manhã, olha só. Era de 4 às 6:10. Agora, pegando de 5 às 7, a gente vem acordando essa turma que acorda um pouco mais tarde, porém, os que acordam mais cedo já ficam ligados na boa, ouvindo a boa programação musical das músicas sertanejas que a Boa FM tem. Pois é, mas agora é momento do espetáculo começar. Portanto, vem pra cá, porque o Rancho da Boa está no ar.

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0: Galinho cantou, ah, eu quero ouvir de novo, canta, galo, canta. Muito bem, o despertador da madrugada, olha as galinhas assanhadas, olha. Eu chamo o galo, é vem elas com assanhamento, olha. Até os passarinhos já abriram o bico. Vamos lá, vamos abrir essa janela, né? Vamos escancarar essa janela e deixar o ar puro entrar, o canto dos pássaros, essa brisa da madrugada, contemplando um novo dia, contemplando um novo amanhecer, contemplando um novo Rancho da Boa, contemplando mais um novo dia, né? Afinal, hoje é terça-feira, dia 26 de maio de 2026. Vambora, meu filho!
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0: Wanderlei tá com uma pergunta véia doida aqui, gente, olha. Perguntando qual é o passarinho que acorda mais cedo. Ô, Wanderlei, tem passarinho que nem dorme, viu? Lavandeira? Que lavandeira, rapaz. Que lavandeira. Que bem-te-vi. Tem passarinho aí que nem dorme. Você já ouviu? Olha, ontem a gente falou de passarinho, vem nós de novo, né? Você já viu aquele passarinho que aqui na região a gente chama de peixe frito? Ó. Cadê? Porque o assobio não quer sair, ó. Né? Como é que dá? O chamou ele de saci. Sim. Né? Os índios chamam de saci. E o saci que é... Ele fica escondido no meio da mata, né? Não na mata, mas na bola de mato, muitas vezes em alguma troceira. E os índios achavam que esse passarinho tinha uma magia. Porque procurava e praticamente não encontrava ele. Ele ficava bem escondidinho. Mas não vamos falar de passarinho hoje não, Wanderlei. Já falamos de passarinho ontem. É. Vamos chegar já com bom dia, meu filho.
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0: Olha, João Grilo, ele acordou disposto hoje, viu? Rapaz, trazendo as vinhetas aí, contemplando o Bom Dia em dose dupla. Menino, botando galo pra cantar mesmo, pra fazer eco. Vou te contar. Bom dia, João Grilo!
1: Oi, oi, Ivamar! Bom dia, bom dia, bom dia!
0: Bom dia!
1: Povo da boa! Bom dia pra todo mundo!
0: Pra você também!
1: Oi, Ivamar!
0: Oi!
1: Ontem eu vi muita gente comentando que gostou muito, viu? Você falando do ninho dos passarinhos, contando mais ou menos como é que os passarinhos trabalham pra fazer suas casas. Muita gente falou que lembrou da infância, viu?
0: É, meu amigo César, né? O César das Virgens, né? Ligou pra mim também falando, rapaz, tu contando aquelas histórias de passarinho. Olha, era mesmo que veio no campo, né? E muita gente comentou pra mim também, como é bom a gente falar da roça, né, João Grilo? Falar do campo.
1: Rapaz, o pessoal falando que andava muito nas roças, e aí via realmente os ninhos de passarinho, e já tinha até esquecido como é que era, viu?
0: Pois é, rapaz, não pode deixar de andar na roça, né? Tem que tirar um tempo e outro pra conviver com o verde, conviver com os animais, mesmo que sejam os animais caseiros ali, os cães, os gatos, é gostoso, isso faz bem pra alma, faz bem para, sei lá, para o bem-estar, né, João?
1: E aí você falando e o pessoal relembrando.
0: Ei, rapaz.
1: Sem falar nas músicas, né?
0: Ah, foi.
1: As músicas bonitas que você colocou aí, ó.
0: Verdade, verdade, verdade.
1: É, rapaz, é bom.
0: Bom.
1: É bom quando a gente fala da roça, Ivamar.
0: É.
1: Quando a gente fala das coisas boas que a roça oferece pra gente, né?
0: Verdade, verdade. E a gente... A gente começa a ouvir músicas, né? Que essa orquestra maravilhosa dos pássaros que desperta cantores, compositores, artistas, né? A falar, cantar, criar poesias, poemas, o que mais? Versos, né? E tanta coisa bonita, histórias do campo, da roça, onde os animais estão ali, né? No meio desse cenário, né? Mas olha, hoje nós não vamos falar de pássaros, não. Nós vamos falar de onça, viu, João Grilo?
1: Rapaz. E hoje, Ivamar? Hoje bem que você deveria falar de alguma coisa da roça.
0: Pois
1: viu?
0: Pois é, eu vou falar de onça hoje, rapaz.
1: Ah, o quê, menino?
0: Onça!
1: Lá ele.
0: Oxi.
1: Vem você com negócio de onça, né, Ivamar?
0: Rapaz, onça também faz parte da história.
1: Rapaz. Meter medo nos outros,
0: né? Não é meter medo, rapaz. Onça também faz parte da roça, faz parte do campo. E olha o que eu vou falar agora. Muita gente vai achar até que é mentira, tá? Muita gente vai achar que é esparro, mas ó, as onças estão aparecendo e se proliferando na nossa região, tá? Onça parda já foi visto e muito, não foi pouco, entre Itajuípe e Uruçuca. Ilhéus também já foi visto, tá? E atenção, Cerrado. Atenção, Cerrado aí, Ribeirão Seco. Tem onça andando por aí, rapaz.
1: Não, pai, mas... E onça tem por aqui, mamãe? Tem. Onça pintada?
0: Tem, sim, senhor. Tem, sim, senhor.
1: Ixi, Vanderlei. Cuidado, viu?
0: Ó.
1: Vanderlei, de vez em quando vai pras roças aí, mamãe. Pegar as terras dele aí, ó.
0: É.
1: Pra fazer jardinagem.
0: Pois é, cuidado, viu, Vanderlei? Você pegando terra aí pra fazer jardinagem, depois, viu?
1: Cuidado, Vanderlei. Você vai estar lá, ó, de coca, ou senão de quatro, cuidando das flores, e a onça vem por trás e te come, viu?
0: Eita, rapaz! Cuidado, Vanderlei!
1: Cuidado, Vanderlei! Senão a onça te come por trás, rapaz!
0: Pois é, ela só pega por trás, né, rapaz?
1: Porque a onça só pega a pessoa por trás, né, rapaz?
0: Pois é, só ataca por trás. Então, Vanderlei, fique esperto aí pra depois tu não ser comido, viu?
1: cuidado, Vanderlei.
0: Eu não digo é nada. E olha, tem realmente onça andando por aí, viu, gente? Eu vou trazer pra vocês alguns exemplos aí.
1: Mas foi verdade mesmo, foi, Ivamar?
0: Foi.
1: Essa coisa de onça, tem onça andando no Cerrado?
0: Tem. Eu vou trazer já pra vocês o porquê que eu acredito que tá andando onça aí no Cerrado. Vou trazer pra vocês aí.
1: Olha, Vanderlei. Não vai pra lá. Rancho Mesquita, não.
0: Não vá, não, Vanderlei.
1: Eu tô fora. conta pra gente aí, Ivamar. Eu tô na escuta de cá, ó. Conta aí, gente. O assunto hoje vai ser de onça.
0: Aí, ó.
1: Cuidado, Vanderlei. Cuidado. É. Bom dia, gente.
0: Bom dia pra você também, ô João Grilo. Olha, quem tiver então algum caso aí do que viu, do que ouviu de onça aqui na região, vai mandando pra gente aí que a gente vai soltar aqui no rádio, tá? Mas vamos lá. Olha, Negão! Ô, meu amigo Negão, é o Negão Zé. Esse tomou um susto com a onça lá em Zé Russo, não foi, Negão? Isso. Conta pra gente aí, viu? Que eu vou estar trazendo aqui no programa, que tem muita gente que duvida, tá? Fica dizendo que é historinha. Traz uma vinheta aí que eu vou contar, Vanderlei.
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0: Olha, primeiro, hora certa, 5h16. E segundo, são 5h16. E segundo, uma pergunta para você que está ouvindo o nosso programa. Você conhece o esturro de onça? Olha, tem muita gente que acha que o esturro de onça é... Não é aquela coisa de... Não. A onça, ela esturra mais ou menos assim quando ela está se vendo em apuros. Quando ela se faz no gesto de defesa ou de ataque. É aquele esturro... Não é bem... bem poderante, né? Vamos lá. Mas o chamado de onça, quando elas estão chamando umas às outras, é totalmente diferente. Peraí, deixa eu dar uma tossida aqui. Aumenta o som, Vanderlei. Pronto, já foi. Então, o chamado de onça é totalmente diferente do que você imagina. Oi, Ivamar, e você por acaso já ouviu onça? Já viu onça? Olha, onça eu nunca vi, mas eu já ouvi. E onde foi que eu ouvi a onça esturrar? Em Una. É, aí pras bandas de Vila Brasil. Bom, aí em Vila Brasil muita gente conhece, ou conheceu, né? Que Deus o tenha um bom lugar. Seu Enoque. Né? Lá tinha... Seu Enoque? Era Enoque? Era Enoque o nome dele. E eu sempre ia pra, né, aquelas bandas ali, ver seu Enoque. É seu Enoque, é. Tinha também, sabe quem? Poxa vida, esqueci o nome dele. Bom, mas tinha amigos ali, né, pessoas conhecidas ali em Vila Brasil, onde ao andar no campo a gente chegou a ouvir a onça. Quer ver uma coisa? Onça parda, aqui na região já está empisteado, tá? De onça parda, muita gente acha que não, mas tem. Aí, como eu estou falando, muita gente que pensa que a onça é... Não, olhem só, ouçam só, né, como é o chamado da onça parda. Não tem quem diga. O que vocês vão ouvir aqui é o chamado de uma onça parda adulta. E olha que se você estiver no mato e ouvir uma onça parda chamando uma a outra, porque geralmente quando elas começam a chamar é procurando outra para se acasalar, você vai imaginar no mínimo que é um gato perdido. Um gatinho de casa perdido. Tira o som do fundo musical, Vanderlei, que eu quero frisar bem o chamado da onça parda, que é o que nós temos bastante aqui na região, hein? Então, se você ouvir esse chamado, não vá atrás pensando que é um gatinho perdido, porque é onça parda. Ouçam só com atenção. Vamos lá.

Vejam que ela chama sempre sem parar. Isso é exatamente ela procurando, ou o macho procurando a fêmea, ou a fêmea procurando o macho para se acasalar, tá? Então, como eu falei, parece realmente um gatinho novo. É um gato de casa, ou um bichinho como se estivesse sofrendo, né? Mas não é. Imagine, uma bichona enorme com um chamado parecendo um gato, né? Então, ouçam, prestem atenção para no mato você não procurar pensando que é um bicho sofrendo ou um gato de casa. Vamos lá, Vanderlei, vamos ouvir.

um gato de casa. Vamos lá, Vanderlei, vamos ouvir. E para quem não sabe, eu pesquisei, aqui está a filmagem de uma onça, tá? São câmeras escondidas na mata, e que foi exatamente encontrada essa onça chamando uma outra, né, em mata. Veja que tem som de pássaros, está aqui a imagem dela, olha ela andando. Ela passou andando aí de frente à câmera, tá? Certamente, repito, procurando uma outra para se acasalar. Então, chamado da onça parda é exatamente assim, ó. Vamos lá. Só para frisar mais uma vez. Beleza, essa é a onça parda. E a onça pintada, Rivamar? Pronto, vamos lá. Manuelzinho está ouvindo agora o nosso programa, está lá no Rancho Mesquita. E há uns 3 meses atrás, o Manuelzinho falou assim: Rivamar, você chegou a ouvir um esturro de um bicho aí subindo o cacau e pro lado da mata? Falou, Manoel, não vi não. Falou, rapaz, era um som esquisito, um berro atrás do outro. Será que não é onça? Falei, ô, Manoel, de repente alguma vaca, algum boi perdido, porque tem vaca que berra parecendo a onça, né? Só que aí é que tá o toque para você ver se é onça ou se é vaca. A vaca, ela vai berrar, mesmo que pareça uma onça, ela vai berrar e vai parar. Logo em seguida, depois de alguns segundos ou minutos, ela vai berrar de novo. A onça é compassadamente, tá? E o Manezinho ouviu isso há uns 3 meses atrás e comentou comigo. E eu fiquei com a orelha meio em pé porque eu conheço o som da onça. Falei, ô Manezinho, o chamado foi assim, aí imitei um pouco. E ele falou, foi exatamente assim. Quando foi agora na última sexta-feira, Manezinho ouviu de novo. Ele achou até que eu tinha escutado em casa, mas acho que eu estava com televisão alta, não sei. E não escutei, era uns 7 e pouca da manhã. Ele ouviu e comentou comigo no outro dia. Falou, olha, o mesmo berro apareceu aí na matinha aí em cima. O pessoal do Cerrado, Alto Bonito, aí conhece. É o pessoal aí, é de Paulo Preto, né? Antigo, muitos antigos que moraram ali. Então, o que é que acontece? Eu acredito que é a onça, tá? Que passou por ali. Porque eu puxei alguns sons de onça, mostrei ao Manelzinho. O Manelzinho falou, olha, é exatamente assim. É exatamente esse som aí que eu ouvi. Então, creio eu que a onça pintada deve estar passando por aí, hein? Vamos ouvir agora, vocês ouviram a onça parda. Vamos ouvir agora a onça pintada, como é que ela chama? Vamos lá.

Aí é o chamado da onça pintada. Agora veja que ela tem um chamado um em cima do outro, tá? Ela tem hora que ela dá um chamado compassado, é procurando exatamente a fêmea ou o macho para se acasalar. Vejam só. Aí é uma gravação original, tá, gente? Olha aí.

olha, eu tenho certeza que tem muita gente sendo pego de surpresa. Porque nem imaginava que o som da onça é assim, né? Pensa que é aquele esturro. Realmente ela dá quando ela se sente atacada, quando ela quer pra, né, se defender. Porém, esse chamado aí, gente, é o chamado da onça pintada, tá? A onça quando ela tá chamando pra acasalamento. É isso aí, ó. Aí a gravação original, tá? Foi exatamente o som que o Manezinho ouviu. E provavelmente, não tô dando certeza, eu não ouvi. Se eu ouvi, eu conheço. Mas provavelmente é uma onça pintada passando por aí. Feio, né, Vanderlei? Parece muitas vezes um jegue, né? Como se fosse um jegue. Bom, vamos ouvir então música de onça. Caçador.

0: Vamos lá, rapaz, é a história de onça, né? Tem muita gente que não acredita não, viu, Vanderlei? Tem muita gente que tá nem aí, não imagina que a onça esturra do jeito que a gente ensinou, que a gente falou, né? Mas vai que é mole, vai que é mole, é o que você quer, rapaz?
1: E aí, mamãe?
0: Hein?
1: Agora eu vi meus cabelinhos arrepiarem, viu?
0: Ih, rapaz, tem medo de onça.
1: É, rapaz, você contando aí essa história da onça tá rosnando, passando aí pela boca do cerrado.
0: Pois é.
1: Já tem também aí pras bandas de Uruçuca, Itajuípe, Ilhéus, Buararema. Rapaz, aí agora, em vez de gostar, eu já vou ficar com medo de ir pra roça, viu?
0: Pois é, mas não tenha não, rapaz.
1: Eu, hein? Lá ele.
0: Onça não anda...
1: Não,
0: onça não anda atacando ninguém assim não, desde ser besta. É, a onça é um animal que tem medo da gente, né? As onças estão atacando as pessoas aí pro lado do Amazonas, porque as pessoas estão jogando peixe, estão jogando carne, para as onças se aproximarem para estar tirando foto. As onças perderam o medo da presença humana e aí estão começando a atacar, né? Os especialistas já explicaram isso, tá? Mas não tem nada de onça estar atacando ninguém, não é assim que funciona também não, viu? Oi!
1: Aí, ó!
0: Ah.
1: Doutor do Cacau chegou!
0: Chegou! Doutor do Cacau chegou, tá aqui, ó!
1: Doutor do Cacau chegou! Pergunta a ele, Ivamar! Pergunta a ele se ele já ouviu ou se ele já viu alguma onça aí por essa região!
0: Ó, ele já chegou aqui dizendo que não acredita, não!
1: O doutor do Cacau é o homem da roça!
0: É!
1: É o homem que anda no campo!
0: É!
1: Pergunta aí, Ivamar, se ele já viu alguma onça!
0: Eu vou perguntar a ele, mas ele já chegou dizendo aqui que não acredita não, que onça anda não sei quantos quilômetros. Doutor do Cacau! Bom dia, velho!
2: Bom dia, Ribamão!
0: É, veio ele já vindo da conversa
2: bom
0: dos
2: dia,
0: outros,
2: João Filho. Olha, eu nunca vi tanto mentiroso junto. Passador mentiroso. O patrão é mentiroso e o empregado. Mano, empregado?
0: Manezinho, rapaz.
2: Manezinho, deixa de ser mentiroso, Manezinho. Você viu foi um gato do mato?
0: Qual é gato do
2: gato
0: mato?
2: Gato do mato, rapaz. Você viu nenhuma onça?
0: Você
2: uma
0: já
2: onça,
0: viu?
2: Uma onça. Pra ter uma onça no
0: sim, vamos lá que.
2: Ó, tem que ter 30 mil hectares de mato.
0: Pronto, vamos
2: assim. Contínua. Contínua.
0: Eu te falei aqui fora do ar.
2: Aqui não tem, aqui no sul da Bahia, não tem mais nenhuma área de 30 mil hectares contínua de mato.
0: Pronto.
2: As áreas daqui, de reserva, 8 mil de una. Onde você disse que. Depois de. 8 mil
0: o quê? Aquilo...
2: Hectares?
0: São muito mais.
2: Não, senhor. Oh, meu
0: a reserva
2: de Una.
0: A reserva de Una. Aí eu conheço. A reserva de Una hoje, ela está coligada com essa questão aí de que colocaram como terra indígena. Só a terra indígena hoje é 47 mil hectares,
2: mas,
0: meu filho.
2: Terra indígena tem gente dentro e as casas dentro. Então não tem contínua, não. Então, deixa eu dizer mais.
0: Rapaz,
2: depois vem Celau Guimarães.
0: Eu conheço ali.
2: Vem Celau Guimarães.
0: Eu conheço pessoas.
2: 7 mil. Vem Celau Guimarães, 7 mil.
0: Ele não acredita,
2: aqui,
0: não.
2: Aqui,
0: 7 mil.
2: E 8 mil. Agora, esse empregado seu novo.
0: Olha, Manezinho.
2: O outro era comedor de galinha.
0: Marcelo.
2: O Marcelo, deixa eu dizer. Olha, Marcelo era comedor de galinha.
0: É.
2: E esse.
0: E Manezinho é historiador de onça.
2: Contador de carro.
0: Você acha
2: não,
0: que.
2: Mano,
0: você acha que isso é um gato do mato, rapaz? Olha o chamado do bicho. Olha, bota aí pra você ouvir aí.
2: Você gravou?
0: Não.
2: Ah, não. Esse daí é que você tá ouvindo.
0: Aí,
2: ouvindo quem gravou em outro lugar, olha, não foi aqui.
0: Eu vou gravar, eu já falei pra Manezinho, ó, quando tiver berrando, me ligue, que é pra mim vir, dar uma gravada.
2: Manezinho.
0: Aí. Vamos gravar.
2: Deve olha, ser Manezinho que tá berrando, rapaz.
0: Quilômetro 3, você conhece quilômetro 3? Depois da Unacal. Eu conheço pessoas ali que tiveram cães devorados por onça, meu filho.
2: E foi onça?
0: Foi, mesmo. Onça sim, senhor. Foram três cães que foi pro Beleléu, foi pro Papo. Aqui, em Zé Russo. Ô, Zé Russo, meu filho.
2: Zé Russo também é contador de história também?
0: É contador de história.
2: Ô, Zé Russo.
0: Já.
2: Odiado Zé Russo, olha aí. Me envolvendo nesse negócio de contador de onça.
0: Pois é, conta aí, Zé Russo.
2: Tem não um negão, essa bucha não, Zé Russo.
0: Tem um Negão Zé também que é.
2: Quem?
0: Negão Zé, quase chegou todo ferrado em casa. Viu? Aí Zé viu a onça parda.
2: Quem viu?
0: Zé
2: Negão?
0: Zé,
2: como chama ele?
0: É o Zé Negão, é.
2: Zé
0: ele
2: Negão,
0: viu a onça.
2: É de onde, Zé Negão?
0: Ele agora tá em Itajuípe. Manda aí, viu, Zé? Porque estão dizendo que é mentira minha aqui.
2: Ô, Zé, Eu quero que você grave o ruído. É o ruído não, que ele pode gravar na internet. Eu quero ver a foto.
0: Rapaz, quem é que vai tirar?
2: A foto de Zé Negão de junto da onça.
0: Quem é que vai tirar a foto de onça? Tu tá doido? Tá doido? Então, quem é que vai tirar?
2: É igual o lobisomem, olha. Essa onça tá igual a lobisomem. Lobisomem, que viram tanto lobisomem por aí, rapaz.
0: Deixa eu ver o que é isso aqui. Ainda vale a pena.
2: E João Grilo também tá no meio da onça também?
0: Como é que é?
2: João Grilo também tá no meio da onça.
0: Não, João Grilo tem um medo de onça do diacho, rapaz. Não envolva João Grilo, não, que ele tem medo de onça. O
2: Vanderlei se acredita mesmo em onça.
0: É. O
2: Vanderlei disse que daqui também não. Vanderlei, olha. Não,
0: é o que, João Grilo? João Grilo, João Grilo tá querendo falar. É o que você quer, João Grilo?
1: É, doutor Cacá.
0: Aí, ó.
1: É bom você fazer um curso como labutar com onça, viu?
0: Aí, ó. Também acho.
1: É, rapaz. Tem que aprender a amansar onça.
0: Exatamente.
1: Andar direto no campo aí, ó. Nos cacauais aí. Daqui a pouco tem onça querendo te comer também por trás aí, viu, doutor?
2: Agora...
1: É que a onça só pega por trás, rapaz.
0: Só pega, onça só pega por trás, viu, doutor?
2: Mas não tem pegada agora, não.
0: É, cuidado com... É, manézinho, rapaz.
2: Manézinho pra ser domador de onça. Esse manézinho. Manézinho, cuidado, mané.
0: Olha.
2: O outro era comedor de galinha e você é domador de onça. Cuidado,
0: tá,
2: manézinho.
0: Ele não acredita, rapaz. Não, gente.
2: O
0: olha.
2: Patrão...
0: Eu falei aqui que os ouvintes, eles podem mandar áudio aqui pra saber se já ouviram, se já viu onça aí na região. Então eu vou dar o WhatsApp, que é pra gente falar pro povo, falar com o povo, né, Vanderlei?
2: É.
0: Então vambora, vamos falar com o povo, Vanderlei.
2: Vai ser mais mentiroso aí, vambora.

0: Rapaz, eu só quero ver se lá. Como é? Zé Lascagato e Zé Russo vão me deixar como mentiroso, viu? Eu vou botar os dois debaixo do jeque se não mandarem o áudio falando como é que foi que viram a onça lá, como é que foi o caso. Senão eu vou ficar como mentiroso, rapaz. Vou botar os dois debaixo do jeque se não me mandaram áudio contando essa história aí, viu? Opa! Mas a. Como é que é?
1: Lasca um gato, né? Lasca a onça. Não que nada!
0: Valeu! Bora ouvir o povo, Vanderlei! Vamos lá, vamos ver se o povo tem história pra contar. Fala, povo, bom dia!
2: Bom dia, Irmã Mesquita, na Boa FM, bom dia, Jandilo e toda a sua equipe aí da Boa FM.
0: Bom dia!
2: Irmã, sou ouvinte seu de carteirinha.
0: Obrigado!
2: Às 5 horas da manhã eu tô aqui junto contigo, junto com o amigo Bebeto.
0: Bebeto!
2: Mandou um alô aí pra infraestrutura da educação do Itabuna.
0: Valeu,
2: meu irmão. Problema de iniciado, rapaz. Tô com a perna travada aqui.
0: Ih, rapaz.
2: Qual é o tratamento que é bom? Desceu pra perna e tá doendo muito. Deus abençoe aí.
0: Rapaz, olha, tome um zarpador, viu? O zarpador realmente é muito bom. Aliás, ontem o áudio, né, da minha amiga lá de Sururu de Guararema, que ela mandou, né, chamou a atenção de muita gente, porque às vezes a gente fala o comercial de um produto e as pessoas pensam que é só mais um comercial. Gente, quando eu trago um produto para perto de mim para falar no rádio, pode ter certeza que o remédio é bom, tá? Porque a gente trabalha com mais de 5 mil itens, eu não vou estar trazendo pro rádio coisa que realmente não vale a pena. Olha só o áudio da nossa amiga lá no Sururu, né, que nos trouxe uma pergunta, claro, já respondi para ela, vou responder de novo para quem não sabe, mas vejam só o que o zarpador pode fazer, ó.
3: Ivomar, bom dia. Bom dia pra você, pra João Grilo, pra Vanderlei. Oi, Ivomar, eu queria que você me falasse. Aqui é Sirleide que tá falando.
0: Isso, Sirleide
3: aqui da Vila Operária, Sururu. Eu queria que você me falasse se faz mal tomar o zarpador com o Evatil. Eu já tomei 2 vasos e agora tô indo comprar mais. Porque eu tava com muita dor nas pernas, tava andando de moleta. E eu comecei a tomar ele, graças a Deus, já tirei a moleta, já não tô andando mais de moleta. Graças a Deus. E aí eu vou comprar mais pra me tomar. Se não tem problema, tomar os dois juntos.
0: Pois é, aí eu respondi pra ela que não, né? Que o zarpador ela pode tomar antes das refeições e o Ervatil depois das refeições. Mas vocês estão ouvindo aí, né? Uma senhora que tava com problema, né? Andando realmente naquela dificuldade. E o zarpador, eu já ouvi vários relatos de pessoas que se deram bem. Aliás, ontem eu passei, viu, Sirleide, o seu áudio para o proprietário da empresa que fabrica o Ervatil. Porque a gente precisa passar também as coisas boas. Eu cobro muita coisa a ele, mas cobro mesmo. Digo, olha, eu quero mais assim, assim. Mas, claro, a gente tem que passar as coisas boas. E ele conversou muito comigo ontem. Ele é um cara bastante religioso. Ele falou, Ivamar, claro, a gente quer ganhar o nosso dinheiro. A gente vive do dinheiro, mas acima de tudo a gente precisa e deseja fazer bem às pessoas. Então, a empresa Natural Ervas é uma empresa que eu trabalho há mais de 10 anos, né? E o Osmar ontem ouviu, viu, Sirleide, o seu áudio, ficou muito feliz, tá? Porque o propósito é fazer bem às pessoas. Então, ó, tá com nervo ciático, tá com problema? Tome aí o zarpador que é muito, muito, muito bom, tá? Pois é, vamos ouvir o povo. É o povo no rádio.
4: Bom dia, dona Mesquita.
0: Bom dia.
4: Estou aqui, Rosivaldo, de Uruçuca.
0: Ô, Rosivaldo.
4: Já tomando um cafezinho com um bolo da terra agora, meia cedo, dona Mesquita. Tomando um cafezinho com leite.
0: Muito bem, Rosivaldo tomando a bananinha, comendo a bananinha com café. Bom dia,
4: dona Mesquita. Estou falando aqui, Rosivaldo, de Uruçuca, dona Mesquita. Fica amarelinho, limpinho, amarelinho, maduro. Normal.
0: Eita, bom demais, hein, velho? Tomando cafezinho com banana, olha só.
5: Bom dia, Ivamar Mesquita. Ivamar, nessa região ali, nossa, Ivamar, de São José da Vitória, Guararema, Una, tem onça, Ivamar, com toda certeza.
0: Pronto, ó, eu vou dar um pause aqui no que você tá falando. Aí, doutor do Cacau tá aqui, tem, aí tem mesmo. Gente, ó, eu vou falar pra vocês.
1: Eu tô dizendo que não. Qual é que tem o quê?
0: São José da Vitória não tem onça.
1: Tem o quê?
0: São José da Vitória.

0: Ó, eu vou falar pra vocês.
1: Eu tô dizendo que não. Qual é que tem o quê?
0: Pai? São José da Vitória não tem onça.
1: Tem o quê?
0: São José da Vitória.
1: Qual é a onça, rapaz?
0: São José da Vitória, vizinho à reserva de Una, meu filho.
1: É, rapaz.
0: Reserva de Una tem onça? Não tem onça.
1: Que onça?
0: Não tem onça. Ai, meu Deus do céu, o doutor do Cacau tá por fora. Ó, tem onça, e digo mais, a onça, eu não sei a parda, mas a pintada, ela tem 300 quilômetros quadrados como área territorial dela. Tá, eu já li sobre isso. A onça, vou repetir, ela tem 300 quilômetros quadrados como território dela. O que é que significa? 300 quilômetros, sabe quantos quilômetros dá daqui de Itabuna para Una? Cento e poucos quilômetros, meu filho. Cento e poucos quilômetros de Itabuna para Una. 300 quilômetros para uma onça? Claro que ela não vai andar de um dia para o outro, né? Não é assim. Mas ela tem como território, vou repetir, a onça pintada. 300 quilômetros quadrados é o território de uma onça. Agora, a onça se prolifera. Filhotes nascem e irmãos cruzam com irmãos e por aí vai. Mas vamos ouvir ele, vamos ouvir.
2: Bom dia, Ivan Mesquita. Ivan Mar, nessa região aí nossa aqui, Ivan Mari, São José da Vitória, Borarema, Una. Tem onça, Ivan, com toda certeza. A minha filha mora lá pro lado do Macau, lá, Ivan Mar. E ela vê a onça berrando desse mesmo jeito que você marcou aí.
0: Olha, falou aí.
2: Você mostrou o vídeo aí na estende a onça berrando aí. Do mesmo jeito lá, eles viram lá, berrando lá. E nas poalhas, Ivan Mar, nas poalhas.
0: Poalhas,
2: o rapaz ia cortar capim pra as vacas dele, né?
0: Sim.
2: O índiozinho lá, o caboclo lá, ia cortar as. Aí viu, achou uma onça morta na no meio da estrada, foi o carro que matou. A onça pintada, a onça parda, né?
0: A parda.
2: E eu também, Ivan Mar, uma época dessa eu tava trabalhando no ano passado, 2025. Eu tava trabalhando lá no, na Unacal, ou lá nas poalhas, na verdade. E aí viu o caso do tatu. E o caso do tatu, Vamar, com certeza foi a onça que comeu. O pessoal diz que o gado mata quando come também, né? Mas ali, com certeza, foi a onça ali. Arrancou o casco todinho do tatu, comeu só a casca, deixou só o casco.
0: Tô falando. Olha, vamos botar, doutor do Cacá, amarrado. Lá na estrada do Cerrado, onde a onça tá passando, que é pra ele ver que é verdade, viu?
3: Tô na volta. Bom dia aí, Vamar.
0: Bom dia
3: a todos do programa.
0: É o José Raimundo aí.
3: Eu não creio que tem onça na Bahia, não.
0: Oi.
3: Monstro esturrar, todo mundo viu, os repórteres é logo gravar, todo mundo vê que é onça esturrar, a onça pintada. É história isso, não tem onça não.
0: Também não acredito, José Raimundo.
3: Não tem onça não, é história.
0: Oi,
3: José Raimundo e José Rosa.
0: Oi, José Raimundo
3: não acredita. A Bahia não tem onça.
0: Olha, eu tava dizendo que a Bahia não tem onça. Vamos lá, eu ainda vou fazer entrevista com a turma do Ibama, viu? Pra gente saber se tem onça ou não aí nessa região. Vamos ouvir o povo.
4: Ivamar, bom dia.
0: Bom dia.
4: Eu gostaria que você ouvisse esse áudio completo, porque torna-se um serviço de utilidade pública.
0: Pois não, meu irmão, vamos lá.
4: Veja bem, é sobre o Banco Mercantil. Eu recebo meu salário de aposentado pelo Banco Mercantil. E hoje é a segunda ou terceira vez que eu recebo, que eu vejo o saldo, aí eu vejo minha família descontado R$ 49,90. Descontado do meu salário. O ano passado aconteceu isso, e eu não sei quantas vezes vinham descontando. Aí quando eu percebi, eu estive lá. Aí a moça disse, o senhor contratou esse serviço. Eu não contratei serviço nenhum, moça. Eu não tenho negócio de seguro de vida, não. Eu já tenho, já, porque eu quero saber de seguro de vida mais. Ah, mas o senhor deve ter clicado inadvertidamente no celular, de moça, eu só mexi em celular. Eu apenas visualizei, mas não contratei nada. E a discussão chegou a ser, ela querendo dizer que eu tinha feito isso. Só que eu me alterei agora, eu falei com ela, eu digo, olha, eu quero meu dinheiro de volta, entendeu? E que você cancele isso aí. E eu quero meu dinheiro de volta, entendeu? Aí o senhor vai ali fora e fala com a moça, eu digo, para poder cancelar o dinheiro, para poder cancelar essa coisa que vocês fizeram aqui, e meu dinheiro vocês têm, eu tenho que ir lá fora. E aqui dentro você resolve tudo.
0: Olha, a gente vê, né, o certo nervosismo do Raimundo, e isso muitas vezes acontece. Eu não quero dizer que é o seu caso, viu, Raimundo? Não quero dizer. Provavelmente aí, né, eles fazem, alguns bancos fazem algumas treitas, né? Algumas pegadinhas, vamos dizer assim. Que é pra pessoa clicar muitas vezes em um troço lá que você acaba contratando sem contratar. Contrate, sabe quem? Um advogado, tá? Porque isso aí, além de você causa ganha, você vai ter outros direitos também, não tenha dúvida disso. Agora, aconteceu um caso, danos morais.

0: Muito bem, obrigado, doutor. É, danos morais, tá? Procure um advogado, veja isso. Agora, uma época, eu tinha um vizinho, né? Deus o tenha, um bom lugar, não vou dizer o nome dele, claro. E ele tava triste, cheguei na casa dele, ele tinha um barzinho, e eu sempre ia pra lá pra bater papo. Não era pra beber, não, tá? Porque era vizinho quase porta com porta. E era meio de semana, eu ia pra lá, eu gostava muito de conversar com ele, chegou a ser meu compadre, né? E aí, ele, triste, rapaz, triste. O que foi que houve? Rapaz, de novo, rapaz. Meu dinheiro sendo... Tô dizendo que não é o seu caso, viu, Raimundo? Pelo amor de Deus. Mas é só para as pessoas terem ideia de que muitas coisas podem acontecer. Meu dinheiro de novo, descontado do banco. Eu digo, rapaz, mas como assim, moço? Não, não existe isso. Pois é, e a moça não soube me explicar. Disse que eu contratei e eu não contratei. Beleza. Mais um tempo, de novo. Ele triste, foi que, rapaz, de novo descontaram meu dinheiro. Não, aí agora não, aí já passou dos limites. Olha, você vai fazer o seguinte, aí eu orientei ele. Você vai procurar o gerente, vai procurar, poxa, tem um nome que dá, onde se vê pelas câmeras. Você sabia que todo caixa eletrônico tem as câmeras? E que ali quando você faz um saque e tal, é registrado o histórico? Tem um nome que dá. Bom, e assim ele fez. Ele resmungou, falou com o gerente, olha, não fui eu, quero meu dinheiro e etc e tal. Pasmem. A filha dele. Tinha o cartão, sabia a senha, foi lá, passou o cartão, bateu a senha e contratou o serviço. Já tinha 2 ou 3 descontos que era feito por mês, onde era feito pela filha dele. Então, eu estou passando isso para vocês porque, ó, claro, repito, não é o caso do Raimundo, mas se você tem o seu cartão, se você tem a sua senha, procure saber a quem você vai passar. Porque muitas vezes a pessoa está idosa e realmente passa para um filho, né? Como é o caso da minha mãe, por exemplo, meu irmão é que vai lá e recebe a aposentadoria dela. Mas para isso, o seu filho ou a sua filha precisa ser de bastante confiança, tá? Eu conheço o relato de filhos que já botou o nome da mãe no Serasa. Safados, vagabundos. Um cara desse pra mim tinha que tomar uma surra de arame farpado, viu? Porque de sola ainda é pouco, é de arame farpado. Porque pegar o cartão da mãe ou do pai, fazer um empréstimo altíssimo e sujar o nome do pai e da mãe, um cara desse é um, me desculpa a palavra, é um monstro. Eu quase que digo um palavrão aqui, mas é um monstro, né? É um monstro. Porque pai e mãe, quando chegam a uma determinada idade, a gente tem que cuidar, gente. Pelo amor de Deus, em cima do nosso possível, a gente tem que cuidar. Aí vem um safado, uma safada dessa, né? Pega o cartão do pai e da mãe com a senha e vai lá e lasca com o negócio de empréstimo. Então, fiquem espertos, senhores e as senhoras, porque, infelizmente, tem filho e filha safada nesse mundo, tá? Fiquem espertos. Mas, no caso do Raimundo, acredito que, lesado por uma dessas pegadinhas, vai a fundo, viu, Raimundo? Vá a fundo, procura um advogado e corra atrás do prejuízo. 5h48, fala povo.
1: Oi, babá.
0: Oi, bom dia, Roberto.
1: Bom dia, João Grilo, bom dia, Vanderlei, bom dia, doutor Cacau. Eu queria dizer que esse rapaz está certíssimo, que eu fui pegar uma quizema de um benefício.
0: Olha aí.
1: Que é 15 da empresa e 15 da... E lá a moça pede seu número do telefone. Em seguida, ela já entra no WhatsApp e já manda um bocado de coisa pra você. Tá. Ele vendo? Tá certo mesmo. É isso aí. Elas pegam o número do WhatsApp e ficam enviando um bocado de coisa pra você, me oferecendo coisa. Isso, aquilo, outro. Isso aconteceu comigo. Ele tá certíssimo.
0: É a famosa pegadinha, né? As pessoas têm que correr atrás. Tivemos a roubalheira aí do INSS. E acreditem, mesmo sabendo que não se faça de cego, tá? Não se faça aqui, o cego não é o que tem o problema visual, é aquele que finge não enxergar. Você que está me ouvindo agora, de repente foi roubado por vários políticos safados, que já explodiu aí, né? Já se sabe muito bem quem é que estava por trás disso, mas ainda assim vai votar. Não deu em nada e nem vai dar, no país não dá, né? Não dá em nada. Mas ainda assim, tu que foi roubado por esses ladrões, esses larápios aí de velhinhos e velhinhas e de pessoas que são deficientes, ainda assim tu vai votar neles. Vai entender cabeça de gente. Vai entender, é cada loucura que eu vou te contar. Fala, povo.
2: Ô, Ribamar, bom dia.
0: Bom dia, Márcio.
2: Nova Califórnia.
0: Pois pelo não.
2: Visto aí, Ribamar, os aposentados estão sendo roubados ainda, né?
0: Pois é, né? Você tá vendo aí. É o caso, né? No Brasil não dá em nada, eles continuam roubando o povo. Fala, povo.
2: Bom dia, Ribamar, que é Garrafinha.
0: Oi, Garrafinha.
2: Na região tem onça assim, ó, em Itamaracá.
1: Ali o pessoal já viu onça ali, que eu trabalhava ali na estação de Nova Ferrari, de Itamaracá, na estação da Imada. E onde tem catitu tem onça, e o pessoal já levou carreira de onça ali em Itamaracá.
0: Olha, a história onde tem catitu tem onça é muito relativo, tá? Não, é, não significa... É porque o catitu ele serve de alimento para onça, mas não significa porque tem catitu tem onça. Atrai, tá? Mas vamos lá. Ele falou em Itamaracá, mas não tem mata, mas tem caça para ela comer. Tem as matinhas onde tem caça para ela comer. Ó, um amigo meu, fazendeiro, um abraço aí para meu amigo Beto, esqueci o nome dele. E ele me falando que ele tinha... Falou o número de ovelhas que ele tinha. Se reduziu para muito mais da metade. A onça que tá comendo. A onça parda. Verdade. A onça parda. E a fazenda dele é entre Itaju do Colônia e Itapé.
3: Onça de dois pés.
0: Qual é a onça de dois pés? Doutor do Cacau não tá acreditando não, gente. Tá acreditando não. Vamos faturar? Deixa eu ouvir só mais um áudio aqui, vamos lá. É o Oliver?
4: É, aqui é Danilo do Repartimento, eu tô por cá.
0: Repartimento.
4: Catando um cafezinho, rapaz. O povo fica falando que aí não tem onça, não tem o quê, rapaz?
0: Oi.
4: Não tem o quê? Quem sabe aí, a carreira que eu já tomei nessas matas aí.
0: Tá ouvindo, doutor do Cacau?
4: As matas aí do Burro, famoso vulcão, eu pensei. Manda um alô pra galera aí. Alô, Edivaldo. Bora ver o Edivaldo.
0: Como é o nome do lugar? Búzios, né?
4: Bota a turma pra trabalhar.
0: Deixa eu ver aqui de onde é.
4: Tem o quê? Quem sabe aí, a carreira que eu já tomei nessas matas aí. Essas matas aí do Búzios, famoso vulcão.
0: É Búzios, né? Não sei onde é essa isso região, mas tá aí. Mais um relato de um que tomou carreira de onça. Doutor do Cacau não tá acreditando, não. Vai tomar a carreira de onça pra ele ver o que é bom pra tosse. Fala, povo!
5: Oi, Ivamar, que Deus abençoe seu dia.
0: Amém.
5: Deus te guarda. 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
0: 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Fala, povo!
6: Bom dia, Ribamar, bom dia, Vanderlei, bom dia a todos os ouvintes da Boa Tá Na
0: Boa. É o Eldo Moura, rapaz!
6: Isso, o Eldo Moura, do Vila Mário.
0: Bom dia, Eldo.
6: Manda abraço aí para Tonho, Tânia e Thaís, lá na fazenda Massaranduba, em Itajuípe, e ele disse que já viu onça por lá, viu? E aqui no Rio de Janeiro, Tacizinho, Tundinha, Verinha, Jutaí, todos ligados na boa, viu?
0: Boa.
6: Lá também, Cizinho disse que já viu, viu, Ribamar?
0: Pois é.
6: Também.
0: Pois valeu, doutor do Cacau não tá acreditando, não. Pode falar aí, ó.
3: Marcelo. Engraçado que Marcelo nunca ouviu. Marcelo nunca ouviu.
0: Marcelo não, Marcelo não ouviu, não.
3: Agora esse da agora?
0: Manezinho ouviu.
3: Manezinho também, Manezinho.
0: Ah, ó, eu tô
3: todo
0: com uma
3: medroso, foto. Todo medroso, na mata.
0: Olha.
3: O cara medroso vê coisa, viu?
0: Eu tô com uma filmagem aqui. Cuidado, ei, aqui quem filmou fui eu.
3: Filmou o quê?
0: Eu tô com um vizinho lá. E eu e Manezinho, né, a gente foi tirar umas estacas. Umas estacas não, uns pau.
3: Bota uma câmera lá.
0: Pra fazer.
3: Bora botar uma câmera lá.
0: Escuta, homem. Vou botar. Eu vou botar uma câmera de trilha.
3: Como é o nome da fazenda?
0: O que? Rancho Mesquita?
3: Rancho Mesquita. É, lá tem onça.
0: Ele tá rindo, gente. Ele não acredita, não. Olha, eu vou te mostrar fora do ar que nós vamos já pros comerciais. Depois a gente vem falando de cacau, senão vai ser só história de onça. E essa filmagem, gente, que eu fiz, eu tava com o Manelzinho, ó, um pé de pau, uma árvorezinha, da altura acima do meu umbigo, olha que eu tenho altura, todo arranhado, mas com lasca de pau mesmo, arrancado mesmo. Foi facão? E quem é que ia fazer um trabalho desse no meio do mato? Hein?
3: Ué, onça, eu não conheço. Onça de Manezinho.
0: Tu não acredita, não. Ele não tá acreditando, não.
3: Onça de Manezinho.
0: Olha, agora, vamos pro comercial, que eu vou mostrar pra ele fora do ar.
3: O nome da onça agora é Onça de Manezinho.
0: Manezinho, olha, Manezinho, ele não acredita.
3: Manezinho é melhor do que as galinhas aí.
0: Ele não acredita, não, Mané. Vambora, Vanderlei. Faturamento, Vanderlei. Vou mostrar ele.
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0: mostrei pra ele, Vanderlei. Mostrei pra ele. Viu, Manezinho? Aquele pau. Olha, nós estávamos, né, tirando alguns galhos pra fazer um troço lá. E eu encontrei todo arranhado, na altura do umbigo. Ele viu aí.
1: Um amolador?
0: É um amolador.
1: Amolador de unha.
0: Ele não tá acreditando, não, Vanderlei.
1: Que é amolador de unha de onça, rapaz. Vou vender isso na internet.
0: Tá bom.
1: O amolador de onça.
0: Ele tá acreditando, não, gente. Ele tá acreditando, não. Deixa eu ver o que é que...
1: Cuidado com as unhas.
0: Deixa eu ver o que é que... Valdivo, é? É Valdivo. Deixa eu ver o que é que Valdivo vai falar aqui.
2: Eu, Ivomar, eu morava... Meu nome é Pistola. Eu morava em Ivomar. Aí em São José da Vitória aí.
0: Apelido dele é Pistola. Sim, conte.
2: Eu vivo nessa região aí da Poaia, do Macau. E o cara, Ivomar, uma vez, ele vinha no carro, ali perto de Torre Serrote. Ele viu uma pintada. Ele filmou ela todinha, de dentro do carro, né? Que não saiu do carro, não. Ele filmou ela todinha. Era uma roçona da pintada, ela atravessando um lado pra outro. Aí eu vendi minha casa em São José da Vitória e comprei uma roça aqui, Ivomar, no Santana aqui. Aqui, Ivomar, do Santana, fica pertinho com o lugar que o rapaz falou aí, o Búzio.
0: Conheço Santana,
2: que fica Búzio, aqui, que vai pra Ilhéus.
0: Agora já sei onde é.
2: Entendeu? Então, Ivomar, essa região aqui, Ivomar, tudo tem. Que aqui lá, a região do Búzio aqui, fica perto de Léus, já, né?
0: Exatamente. Então, essa região aí já divisa com a reserva de Una. Léus,
2: o Boralema aí, Una e São José da Vitória aqui, essa mata aqui, ela toda tem onça nesse onça aí. E nessa região aqui, onde tem onça, tem muito mesmo pico de jaca, Ivomar.
0: Pico de jaca, tá aparecendo mesmo, demais.
2: O pico de jaca mordeu um rapaz aí ali na vilinha.
0: Meu Deus.
2: Mas Deus foi por ele que ele, o pico de jaca já tinha comido alguma coisa, né? Já tinha soltado o veneno. Aí ele tá, passou mal, mas graças a Deus não morreu, não.
0: Graças a Deus. Porque a pico de jaca é difícil alguém escapar, viu? Também tá se proliferando muito. Cerrado, Ribeirão Seco, tem visto muito pico de jaca por aí. As pessoas precisam tomar muito cuidado. Ô, caçador de onça. Chega pra cá. Vamos falar de cacau, rapaz. Que você de onça não entende é nada.
1: Com esse programa agora. Você vai ver o multiplicador de contador de história de onça.
0: Mas se tem, rapaz.
1: Vai aparecer. Cada contador de história, você vai ver. Viu?
0: Mas se tem, rapaz. Você não tá acreditando, mas se tem onça. Aí as pessoas têm
1: ditado,
0: que contar mesmo.
1: Mas tem um ditado diz assim. Onde tem um mentiroso, o outro não passa vergonha.
0: Olha, gente, eu vou amarrar ele.
1: O cara confirma, não é verdade, testa. É verdade.
0: Eu vou amarrar ele lá onde passa a onça, que é pra ele ver o que é bom pra tosse, viu?
1: Mas, menino, Claudinho, como é? Mano dele?
0: O quê?
1: O seu empregado.
0: É, manezinho, rapaz.
1: Manezinho lá da mata. Pra onça molar a unha nele.
0: Tá vendo, manezinho?
1: Molar a unha em manezinho, rapaz.
0: Oi, vamos falar de cacau.

0: manézinho lá da mata. Pra onça molar a unha nele.
1: Tá vendo, mano? Molar a
0: unha em manézinho,
1: é. Rapaz. Oi. Vamos falar de cacau, que é melhor que ser de onça, você não entende é nada. Não
0: entendo nada de onça. É. Cacau eu entendo
1: João, um pouquinho. João Grilo falou que é pra você fazer cacau, um curso de amansar a onça.
0: Cacau, de cacau eu entendo um pouquinho de nada. Agora de onça, é. Eu entendo de mentira eu entendo. Ai, tem mentiroso
1: filho. Pois é, rapaz. É o que você quer. Você tem medo de onça, João Grilo? Gosta de onça? Tem medo de onça?
2: Não, mamãe. Não quero medo com onça, não.
1: Aí, ó.
2: Que eu gosto de lá lutar
1: Hã?
2: É a minha amada.
1: Ai, ai, ai, ai, ai, ai.
2: É, rapaz, a minha amada, com aqueles olhos penetrantes dela, as unhas parecendo de
0: uma onça pintada.
2: Uma onça feroz.
1: Olha.
2: Pegar na caça. Aquele jeito

0: Pra gripe e pra tosse.
1: Ah, eu pensei que você queria dizer que eu tava com gripe e tosse.
0: Vamos falar de cacau, a gente tá vendo os tempos muito mudado, né? Muito mudado em relação, tipo, verão. Nós não tivemos verão. Chuva. Sem frio, bem verdade, mas muita umidade, né? O que tá prevalecendo muito, a vassoura de bruxa e a podridão parda. Vamos lá. Temos que seguir o roteiro de adubação, de poda, ou tem que seguir as normas da natureza. Exemplo, se a pessoa quiser adubar nesse período agora, tá bom de adubar? Se quiser podar, tá bom de podar? Se quiser, o que mais que a gente pode? É fazer a enxertia, né? Que seria a né? São perguntas que vai variar de uma pessoa para outra que está querendo fazer alguma coisa na roça. O que é que você diria sobre isso? Fala aí.
1: Tem que seguir o calendário.
0: O calendário, né? Independente
1: esse
0: do clima.
1: Esse período não é período para enxertia. Uhum. Se você fizer enxertia, pega um percentual. Mas vai perder muito.
0: Chovendo é ruim fazer enxertia.
1: E além disso, se você enxertar agora, a planta não cresce muito porque vai entrar na luminosidade baixa e frio, né? Agora.
0: Olha aí.
1: Vai entrar no frio de junho, julho e agosto.
0: Ah, não é porque molha, não. É por causa da luminosidade.
1: Luminosidade baixa.
0: É a fotossíntese.
1: Fotossíntese,
0: né?
1: E não tem, né?
0: Uhum.
1: E o frio não deixa de disparar, como eles chamam, né? Não deixa de disparar.
0: Entendi.
1: A enxertia.
0: Pronto, aí você falou da enxertia. Em relação à poda.
1: Não é época de poda, só se for cacau novo.
0: Não é época de poda.
1: Não, podar é lá de outubro, novembro, dezembro.
0: Porque a poda, ela derrubaria a birração? O que seria? O que é que ocasionaria?
1: Se você podar agora, vai dar lançamento e vai encher de vassoura.
0: Uhum.
1: Então não se poda agora. Quem poda agora vai dar lançamento novo e a vassoura agora vai dar um arraso. Só que a vassoura aí no campo tá muito forte.
0: Uhum.
1: Com aquela chuva de dezembro.
0: O frio.
1: De novo.
0: A umidade,
1: de
0: né?
1: De novo. E o produtor desativou as técnicas que ele usava. Desativou as práticas. Com o preço baixo, ele desativou, que é um erro.
0: Uhum.
1: O erro do produtor. Tem prática que ele não pode desativar.
0: Exemplo.
1: Controle da doença.
0: Através do
1: doença,
0: fungicida.
1: O controle de doença hoje, as quatro aplicações fica por um fruto por planta.
0: Uhum. É através, o doutor do Cacau está falando em relação a fungicida, não fungicida. Deixar de aplicar.
1: Não, porque você... O custo é 1.820,
0: uhum.
1: Vai dar em torno de 9 arrobas, né? 1.820, né? Vai dar 9 arrobas.
0: Certo.
1: 9 ou 7 arrobas por aí. Então vai custar um fruto por planta. Uhum. Um fruto, não é isso?
0: Certo.
1: Será que ele só perde um fruto com poder de um pardo, com vassoura? Ele
0: muito
1: perde
0: mais,
1: muito.
0: Né?
1: Perde e muito na mais. Leitura do experimento que foi feito agora no mês de março, tinha 11% de perda já de vassoura.
0: Eita!
1: E a leitura de abril deu 32% de perda de vassoura.
0: Meu Deus do céu!
1: E agora, na leitura de maio, tem que ver o que vai acontecer, né? Como ela é projeção geométrica, ela multiplica rápido, deve ser o estrago que está aí no campo. O produtor desativou, né? Que não devia ter feito.
0: Uhum.
1: E o produtor também deixou de adubar. Em maio. E aí, a adubação de maio ele não fez de fevereiro e não fez a de maio. Aí a planta está com fome, fraca e com doença. Três coisas juntas.
0: Uhum.
1: Né? Você viu o que, é que vai acontecer esse ano aqui na produção. Já não tinha produção.
0: Essa...
1: E aí ele desativa a adubação, então a safra, que vai ser junho, julho, agosto, setembro, outubro, novembro. Como é que vai ser a safra?
0: Então vamos partir para adubação. Quem quiser adubar agora está no momento certo?
1: Até 31 de maio, né?
0: Até 31 de maio.
1: É. Ou para fazer, né? Tem que fazer uma parte daquela adubo que foi calculado pelo técnico. Geralmente é feito quem está adubando para 200 arrobas. Olha, o produtor, irmão, hoje. Ou ele tem que tomar uma decisão. De fazer. Se ele não pode fazer na área toda, que ele faça numa área pequena. Chega numa área pequena dele. Hoje é fácil colocar 200 arroba por hectare. Numa área pequena, pega um hectare e aduba para 200. Sopra, mete o motor, sopra para botar os frutos e segura com fungicida. Pronto. Essa daí tá segura. Se ele não pode fazer na fazenda toda, às vezes ele não tem capital ou não tem mão de obra, mas uma área pequena de 1, 2, 3 hectares, ele pode fazer. E salva a vida dele, porque hoje adubar para 200 arroba é fácil, colocar 200 arroba nos pés é fácil, ainda mais com ventilação.
0: Tem que dar comida para a planta.
1: Dar comida e soprar para botar os birros. Ou ele bota de mão, bota com polinização manual. Isso ele pode fazer. Então ele concentra

0: deixa a fazenda toda no como ele trabalha, e um, dois hectares ou três, ele concentra e aplica a tecnologia para produzir 200, 300 arroz por hectare, que ele consegue. Então, ele pode tirar o lucro dele em um ou dois hectares e pronto, é isso que a gente tem que fazer. Se ele não tem mão de obra, ou às vezes capital de giro para fazer isso na fazenda toda.
1: Quem não adubar o cacau até 31 de maio...
0: Como é que vai ter produção de safra?
1: Depois, essa adubação não é que não vai servir, mas só vai servir agora pro ano que vem, não é isso?
0: As flores até 15 de julho. Ele tem que botar os birros até 15 de julho.
1: Chama a Manezinha aí.
0: Manezinho, é melhor você botar. Florou, ele tem que soprar, mas ele tem que estar alimentado as plantas. Isso,
1: senão então, segura.
0: Então, se não segura os birros, o que é que vai acontecer? Você bota os birros, você tem até agora, em maio, até 15 de julho.
1: Uhum.
0: É a última floração.
1: Uhum.
0: Você vai ter quatro florações daqui pra lá. Né? Agora, a última de maio, né? A 15 de julho, de junho, 15 de. 30 de julho e. 15 de julho, né? Quatro florações de 5 dias, 20 dias. 20 dias. Que ele pode soprar os 20 dias. Ele sopra e a cada dia é 12 arroba.
1: Olha aí.
0: Então ele tem condição, né? De botar a produção. Uhum. Numa quadra, escolhe uma quadra e vai naquela, né? E conserva, bota a produção forte naquela quadra. Mesmo que ele não faça a fazenda toda, mas no mínimo ele concentra numa quadra.
1: Pois é, e tá aí a resposta, viu, gente? É utilizar o calendário, né, do cacau, para que a gente possa continuar tendo, né, trabalhando com o cacau. Ah, Ivamar, mas está muito pouco o preço do cacau, realmente, mas é como o doutor do cacau falou, né? Se não fizer, pior fica.
0: Mas não é pouco, repare bem. Se eu produzir 200 arroba em mil plantas, 200 arroba hoje, mesmo cacau de 290, que chegou até 350, né?
1: Uhum.
0: Em dois dias só, 350. Mas 290 é 58 mil, irmão.
1: Por
0: hectare.
1: Bom,
0: né? É um dinheiro bom, 58 mil. Não é ruim, não. 58 mil. Se eu tiver 58 mil no bolso hoje.
1: Divide para dois. Deve ser guloso.
0: Então, o produtor, se ele não consegue botar na fazenda toda, ele pode botar num hectare ou dois. Aí. Dois hectares de 58 mil dá quanto? 116 mil. Então, aí.
1: É bom demais,
0: né?
1: É. Vamos lá. São 6 horas e 9 minutos. Vamos dar uma faturada. É o que você quer, rapaz? É o que, moço?
2: Eu tô desconfiado de uma coisa, viu?
1: O quê?
2: Eu tô desconfiado, Ivamar, que minha gatinha tá prenha de novo.
1: Ah, meu Deus do céu. Não vai demorar, ele tá aqui procurando gente pra dar gato. Olha, tu não me venha com gato não, que eu não quero, viu? Dá pra doutor do cacau que ele quero quer.
0: Não.
1: É, Vanderlei.
2: É, rapaz.
0: Eu não tô nem aguentando com as gatas que eu tô mais com o gato.
2: Porque, olha, minha tia falou que eu podia criar minha gatinha lá.
1: Sim.
2: Lembra?
1: Lembro.
2: Pois é, Ivamar. Só que ela falou que eu só podia criar se eu mandasse castrar a minha gatinha.
1: Pois é, eu lembro disso. Aí tu deixou tua gatinha solta, tua gatinha agora provavelmente tá prenha, né?
2: E aí agora, Ivamar, mais essa.
1: Pois é, rapaz.
2: Bem que eu ficava ouvindo de madrugada, olha. E aí,
1: Ave,
2: eu fiquei pensando, Rã, isso é a dança do acasalamento. Não vi outra, Ivamar, não sei não. Ainda não tenho certeza não. Mas eu tô achando que minha gatinha tá prenha, viu?
1: Pronto, dá uma olhadinha, vai observando. Porque se doutor do cacau não quiser esses gatinhos que nascer, você dá pra ter o padrinho Barreto Góes. Que ele carrega tudo pra Salvador pra criar lá.
3: Ciência.
1: Vambora, 6h10. Avante, Vanderlei.
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1: Olha a hora, olha a hora. 6 horas e 17 minutos. 6 e 17. Olha, doutor do Cacau não tá olhando muito bem pra tua cara, não. Que doutor do Cacau faltou semana passada aqui no programa porque precisou viajar. E você, João Guilho, ficou agitando que era pra baixar o salário dele, não foi?
2: Foi eu não.
1: Não, né?
2: Foi Vanderlei.
1: Foi você, Vanderlei?
2: Mas foi Vanderlei, Vamá. Tava aqui falando.
1: Ah.
2: É, tem que baixar o salário de doutor do Cacau.
1: Ah.
2: Porque ele não veio trabalhar hoje. Parece até que é ele que paga o salário do doutor do Cacau.
1: Pois é. Parece até que é tu ou ele que paga o salário do doutor do Cacau. Porque o homem faltou um dia por causa da viagem. Vocês.
2: Pois é, doutor Cacau, foi ele. Foi Vanderlei.
1: Você tá ouvindo aí? Tá ouvindo aí, doutor Ivan Costa?
3: Eu tô ouvindo.
1: É.
3: Eu fui pra Valença.
1: Ó.
3: Então, Valença, pra pegar a reunião de Valença, do grupo de Valença, você tem que sair daqui 4h30.
1: É, senão não chega na hora.
3: Tem que chegar 8 horas lá.
1: Exatamente.
3: Então, daqui pra chegar no Sebrae de Valença, você tem que andar 3 horas e meia. Então, tem 203 quilômetros na entrada de Valença e mais 34. Pra dentro, e mais o trânsito da entrada de Valença aqui.
1: Pois
3: não
1: é, fácil, agora não. Eu te pergunto.
3: Aí eu fui. Aí, aqui o trabalho é pelo SUS. Aqui o trabalho, Barreto Góes não paga nada.
1: Pois
3: aqui.
1: É, Barreto
3: não, Barreto não paga nada aqui. Eu trabalho pelo SUS. E cadê? Quem pagou?
1: Falando
3: que... Quem tá aqui, vamos dizer aí?
1: Não, João Grilo e Vanderlei. Pois é.
3: Matar o salário de Vanderlei.
1: João Grilo e Vanderlei falando que ia cortar teu salário, que ia diminuir aí.
4: Ó. Paciência.
1: Uma de descarado. Vamos procurar
3: pelo
1: o que fazer.
3: Eu
1: rapaz.
3: Pelo SUS, não tem nada aqui.
1: Pois
3: nada,
1: é.
3: Nada.
1: Vamos trabalhar 6h19. Tá na hora das manchetes, jornais que trazem notícias do Brasil e do mundo.
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1: É, vamos lá, 6 horas.

0: É, vamos lá, 6 horas e 20 minutos, começando com o Jornal à Tarde. A Transintel à Tarde. Pesquisa mostra brasileiros cautelosos com fim da escala 6x1. Olha, quem sabe fazer contas, quem tem consciência do país que nós estamos morando, esse troço não vai dar certo.
1: Hein? Para qualquer empresário.
0: Olha aí.
1: Ou fazendeiro.
0: 15% de para custo. Qualquer. Olha aí. O que é que significa? Ei, psiu, quem vai pagar a conta são vocês. Somos nós. Todos que serão beneficiados por esse 6x1, porque vai ter mais um dia de descanso. Ei, psiu, o Brasil não está preparado para isso. Significa, tá, beleza, você vai ter um dia de descanso. Só que vai pagar muito mais caro pelo que tudo que você consome. Porque o preço final que a empresa, que o comerciante, que o empresário, que o fabricante vai ter de despesa com mais mão de obra, ei, o preço final quem paga é tu. Não tem pra onde correr, pois
1: como
0: não.
1: Como é que eu vou fazer?
0: Hein?
1: Como é que eu vou fazer?
0: Ah.
1: Aí vai diminuir a mão de obra, que já não tem.
0: Isso.
1: Quem vai fazer o serviço?
0: Tá difícil ou não tá?
1: Tem.
0: O Brasil.
1: E depois vai aumentar o custo, que você não pode imputar isso no cacau.
0: Exatamente. Você tá falando do cacau. Agora imagina a nível de comércio.
1: Mas de comércio ele vai botar o preço e vai pagar mais caro o povo.
0: Entendeu, gente? Esse troço não vai dar certo. Correio da Bahia. A aposta da Bahia leva prêmio de mais de 8,5 milhões de reais na Lotomania. Tribuna da Bahia. Atacante do Esporte Clube Jacuipense é preso suspeito de agredir companheira. O Globo. Jornada de 40 horas, transição de um ano e 2 dias de folga. Veja detalhes do texto da Câmara que prevê o fim da escala 6x1. Tá lá no jornal O Globo. O que tocar eu danço. Eu só tô é de camarote olhando, viu? Vai vendo, vai vendo. Jornal O Dia. Caso Henri Borel. Defesa de Jairinho apresenta pedidos de nulidade, mas juíza rejeita. Jornal Extra. Mega Sena de 30 anos. Loteria em que saiu a aposta vencedora no Rio tem fama de pé quente. Por que será pé quente? Será que ganhou mais de uma ou duas vezes? Sim, porque tem político por aí que já foi descoberto que ganhou na Loto não sei quantas vezes. Brasil. Folha de São Paulo. Trabalhador que ganha a partir de R$ 21.188,88 não terá controle de jornada, diz PEC pelo fim da escala 6x1. Esse troço não presta. O Estado de São Paulo. Tremor é sentido na cidade de São Paulo e na região metropolitana após terremoto no Chile. Correio Brasiliense. Deputado do PL pede vista e votação da escala 6x1 é adiada. O Popular. Casa atingida por caminhão em acidente que deixou 4 mortos teve TV furtada, diz polícia. Diário Catarinense. Presos errados são divulgados como foragidos. É isso? Vou repetir. Presos errados são divulgados como foragidos e chefia é afastada de presídio em Santa Catarina. Valor Econômico. Governo do Distrito Federal aciona STF para que a União dê aval a empréstimo do BRB. Jornal A Crítica. Homem é preso com drogas e balanças de precisão na Zona Leste de Manaus. Estado de Minas. Zema, quem votar em Flávio, entrega a eleição para Lula.
1: Tá uma briga do diabo desses caras, né?
0: Vai chegando a política, vai aparecendo coisa. Jornal do Comércio. Neo Energia retira 1,2 toneladas de equipamentos irregulares

0: na Mascarenhas de Moraes. Não entendi isso aqui não, vou repetir. No Energia, retira 1,2 tonelada de equipamentos irregulares na Mascarenhas de Moraes. Entendi não, mas está lá no Jornal do Comércio. Diário do Nordeste. Hinos de facção. Itabuna tem... Itabuna o quê? Desculpa. Brasil tem marcha da maconha, né? Tem paredão, não é, prefeito? Prefeito de Itabuna, Câmara de Vereadores. Tem paredão enchendo o saco de trabalhador. Que o diga ali o bairro Urbis 4. Que o povo não dormiu direito. Senhores e senhoras e crianças sofrendo o pão que o diabo amassou. Não é, prefeito? Câmara de Vereadores, cidade sem lei. Aí deixa eu ver até onde vai isso aqui, ó. Hinos de facção. Criminosos do Ceará encomendam músicas que podem chegar a 50 mil reais. É no Brasil, onde nós temos um presidente que defende, dizendo que esses troços não são equiparados a terroristas. Vou te contar, viu? É, ele disse até que os traficantes são vítimas dos usuários. Rapaz! Jornal Zero Hora! Ciclone e frente fria trazem chuva forte, vento e alerta de granizo para o Rio Grande do Sul nesta terça-feira. Chegando ele, Alexandre Garcia, com as suas manchetes em nosso programa. Bom dia, Alexandre.
1: Olá, bom dia. No nosso encontro de hoje, eu vou falar sobre o ano eleitoral, as cabeças vazias que não têm vontade, decidem o que mandam, e são muitos, são milhões, como aconteceu na Alemanha de Hitler. Vou falar também sobre Moraes e o processo a que ele está respondendo nos Estados Unidos e o fiasco lá com o berço do direito romano, lá na Itália, no caso Zambelli. Um vexame atrás do outro aqui no Brasil. Uma pena. E isso tudo num ano eleitoral. Detalhes daqui a pouco no nosso encontro diário. De Lisboa, Alexandre Garcia.
0: Valeu, Alexandre. Tá aí então. Daqui a pouco ele volta com seus comentários. 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
0: 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Tô por cá. Vamos lá, João Grilo, é com você. Deve ser puxa-saco, rapaz. É pra trazer o próximo quadro.
4: Eita, vamos lá.
0: Vamos.
4: Vamos lá, porque já vai começar.
0: Vai.
4: Tá na hora.
0: Ah.
4: Tá na hora de Vida na Roça.
0: E hoje temos uma carta que está vindo do município de Aurelino Leal. E diz assim: Ribamar, a mulher não deve aguentar certas coisas de homem, não. Se o homem é direito, a mulher deve tirá-lo, deve tratá-lo bem. Mas se ele não presta, Ribamar, ela deve dar também o mesmo tratamento que ele merece. Eu, pelo menos, penso assim. Ribamar, naquela noite de quarta-feira, eu estava dentro de casa com a cabeça quente, azuladinha, pensando no que fazer da minha vida. Já eram mais de 8 horas da noite e meu marido ainda não tinha chegado. Ele é motorista de um caminhão de madeira, pois ele tinha saído de madrugada e até aquela hora ainda não tinha voltado. Eu não sabia mais que rumo tomar. Olha, eu não sou uma mulher de me conformar com certas coisas, não. Nem janta eu tinha feito. Eu tinha passado o dia tão azuada, mas tão azuada, que a depender da atitude do meu marido, eu estava disposta, Ribamar, a fazer qualquer coisa. Eu estava disposta a tudo. Quando deu depois de 8 horas da noite, eu vi o ronco do caminhão chegando perto de casa. A zoada veio aumentando, aumentando, até que parou em frente de casa. Devia de ser ele chegando. Ele aí desligou o motor. Eu vi a zoada da porta do carro batendo. E antes de entrar dentro de casa, ainda no passeio, eu vi o grito dele.
5: Ô Zilda, ô Zilda cachorro, o que é que tu fez? Tu tá aí, Zilda?
0: A voz dele, Rivamar, não tava normal, não. Tava com voz de bêbado. Ah, eu aqui fiquei mais nervosa ainda. Rivamar, olha, eu tinha vivido bem com esse meu marido Nestor uns 3 anos. Nós não tinha filhos ainda. Ele trabalha numa caçamba, dentro da rua mesmo, botando material de construção. Sempre quando dava 6 horas da tarde, ele estava em casa, me tratando bem, sem sujeira nenhuma. Ah, mas depois ele mudou para trabalhar com caminhão de madeira. E aí começou a sair cedo de madrugada, a viajar para longe, chegar muitas vezes à noite em casa. Pois com pouco tempo, Rivamar, eu comecei a notar umas mudanças nele. É, começou a me tratar com mais brutalidade, não ligava mais para mim como em antes. E eu fui suportando aquilo, Rivamar, aguentando, sem entender bem o que é que estava acontecendo. Ele aí começou a chegar tarde em casa. Veio chegar com o caminhão de 10 para 11 horas da noite. Ah, eu aí comecei a ficar desconfiada. Comecei a ficar desconfiada daquilo. E eu perguntava a ele o que é que tinha acontecido. Pois quase todo dia ele me dava a mesma resposta.
6: É, eu cheguei tarde porque o caminhão quebrou. A gente só anda em estrada ruim, dentro de estrada de roça, e o caminhão quebrou.
0: Eu ficava ouvindo ele falar, mas eu via que ele tinha mudado, Rivamar. É, não era mais o mesmo homem comigo. Eu aí fui juntando uma coisa com outra e comecei a ficar desconfiada. Pois olha, naquela noite, Rivamar, de quarta-feira, ele chegou depois de 8 horas da noite. Parou o caminhão, desceu e da porta mesmo já foi gritando, com ar de bêbado, que ia me bater. Ele tinha sempre chegado tarde em casa, mas nunca tinha chegado bêbado, não. Eu já estava nervosa dentro de casa, pensando na minha vida. E essa chegada dele agora bêbado só veio me perturbar mais ainda o juízo. Olha, foi ele abrindo a porta da frente, Rivamar, e eu correndo e me refugiando lá na cozinha. Pois ele entra dentro de casa, pega uma cadeira que está assim na frente e sapeca a cadeira com toda a força na parede. Cada cozinha eu só ouço é o baque. Depois ele pega um jarro que está em cima da mesa e atiça o jarro no chão, Rivamar, deixando só os cacos. Eu continuo quieta na cozinha, ouvindo os gritos dele, os berros dele. Eu tinha medo dele, Rivamar. Mas maior do que o medo era a raiva. A raiva do que ele estava fazendo comigo. Ele entrou lá no quarto me procurando, não me achou. Ele então deu no rumo da cozinha, com aqueles passos meio tontos e gritando:
5: Zilda, sua peste! Eu vou te matar, peste! Eu vou te matar! Onde é que tu tá, Zilda?
0: E eu quieta, Rivamar, na cozinha. Eu comecei a desconfiar, Rivamar, desse meu marido Nestor, desde quando ele começou a mudar o jeito dele comigo dentro de casa. Ia chegar 10, 11 horas da noite aqui. Eu perguntava o que é que ele estava fazendo, e ele sempre dizia que o caminhão tinha quebrado. Esse caminhão quebrava praticamente todo dia. Pois quando eu já estava nessa desconfiança, aí uma amiga minha soube de tudo e veio me contar. Rivamar, meu marido Nestor estava com um chamego com a dona, com a mulher aqui perto mesmo, de Aurelino Leal. Quando ele vinha de tardezinha com um caminhão de madeira, exatamente passava lá na casa dela, perto aqui de Aurelino Leal. Pois Ivamar, eu via muitas vezes que ele chegava em casa com um bafo meio que de cerveja. Eu ficava vendo exatamente o jeito dele diferente. Ah, eu soube disso, Ivamar, e aí eu me enfezei. No outro dia de manhã, quando ele estava se preparando para sair, eu aí também me arrumei. Me arrumei e disse para ele, digo, eu vou mais tu. Hoje eu vou mais tu para matar essa curiosidade, por que o diabo desse caminhão quebra tanto? Ainda subi na cabine do caminhão e sentei lá. Riva, mas esse homem se danou. Começou botando porém, que eu não devia ir. Depois, quando ele viu que eu já sabia de alguma coisa e estava desconfiada, ele aí danou a me ameaçar, dizendo que eu não ia não. E até que terminou me puxando da cabine do caminhão com toda a força, me botando embaixo para me ir embora para casa sem ir com ele. Pois agora, Ivamar, naquela noite de quarta-feira, ele chegava bêbado em casa. Era a primeira vez que eu via Nestor chegar bêbado dentro de casa. O homem entrou virado no diabo. Quebrou uma cadeira que estava assim na frente, depois jogou o jarro que estava em cima da mesa no chão. Eu corri para a cozinha, fiquei lá com mais raiva do que medo. Ele foi me procurar no quarto, não me achou. E aí veio de lá pra cá pra cozinha. Eu tava já na porta do fundo, mas quando ele apareceu na cozinha, aí foi ele me avistar e marchar pra cima de mim gritando:
5: Zilda, sua desgraça, tu vai me pagar, peste, tu vai me pagar.
0: Ele marchou pra me pegar e eu corri pro quintal. Ele aí correu atrás de mim, Ivamar. E naquele mesmo dia, olha, Nestor não tinha deixado eu ir com ele pra mata buscar madeira, não. Pois ele me puxou da cabine de caminhão embaixo. Mas assim que ele saiu, eu me arrumei e marchei pra vila, aqui perto de Aurelino Leal, onde ele tinha uma xodó por lá. Eu já sabia quem era, onde ela morava, e fui direto pra lá. Ivamar, cheguei lá, na porta dela, fiz o maior escândalo. Ela ficou com medo de mim, disse que não sabia que Nestor era casado, que ele tinha dito a ela que era solteiro, que ela não sabia que não sabia que ele era casado, não. Eu aí briguei, ameacei ela, dizendo, eu digo, olha, eu sou a mulher dele, se eu voltar aqui de novo, não vai prestar pra tu não, hein? Não vai prestar pra tu não, tô lhe avisando. E aí eu fiz aquele escarcéu, Ivamar. A mulher ficou apavorada e eu voltei pra casa. Olha, depois eu soube que quando deu de tardezinha, Nestor vinha com um caminhão de madeira e parou na porta dela. Ela aí já tinha saído de casa e tinha deixado um recado que não queria mais ele e que ele, que já sabia que ele era casado e que eu tinha ido lá ameaçar ela. Nestor virou o diabo quando soube disso. E foi aí que ele partiu exatamente pra um bar, pra beber, lá mesmo na vila. E aí me contaram, Ivamar, contaram a ele que eu tinha estado lá mesmo, de verdade, que eu tinha brigado com a namorada dele e tinha ameaçado ela. A mulher ficou com medo e tinha dado fora nele. Nestor aí, certamente apaixonado e zangado, encheu a cara de cachaça. Ele bebia uma atrás da outra, vieram me contar. Depois subiu no caminhão para vir embora para casa, mas dizendo bem alto na rua:
5: hoje eu acerto aquela cachorra, hoje eu acerto ela.
0: Subiu no caminhão e veio para cá. Foi por isso, Ivan, que ele chegou naquela noite de quarta-feira em casa querendo acabar com tudo. O homem estava cheio do pau. Ele tinha bebido tanto que nem conseguia andar direito. A fala era arrastada, meia rouca, mas mesmo assim ele estava com muita raiva de mim, com ódio de mim. Ele me procurou no quarto, quando não me achou, ele correu para a cozinha. Quando me viu, partiu para me bater e eu corri para o quintal. Saí correndo, Rivamar, pelo fundo do quintal. Lá no fundo tem uma cisterna velha. Uma cisterna que dá assim com a

saí correndo, Rivamar, pelo fundo do quintal. Lá no fundo tem uma cisterna velha. Uma cisterna que dá assim com a boca. A boca tá meio aberta, meio que isolada. Mas tá coberta com as madeiras podres. Eu corri pra lá, já no sentido de empurrar ele dentro da cisterna. Pois eu fui correndo na frente, ele atrás de mim pra me bater. Quando ele chegou perto da cisterna, eu arrudiei bem, sem pisar na madeira podre que estava coberta. Arrudiei, espiei, vi que ele vinha de lá para cá, de lado, provocando para mim pegar. Ele veio de lá, mas não arrudeou direito, pisou numa ponta da madeira podre, o pé entrou no buraco e ele ficou pendurado, querendo se firmar no outro pé que estava pisando no chão. Eu aí corri ligeiro, mas empurrei ele. Empurrei ele, que terminou jogando ele dentro da cisterna. A madeira podre cedeu com o peso dos dois pés dele e ele despencou embaixo gritando. Larguei ele lá no fundo gritando e corri para casa. Arrumei minhas coisas ligeiro e fui para casa de meus pais. Rivamar, Nestor quebrou um braço na queda que teve da cisterna. A tal da namorada dele não quis mais saber dele e eu fui-me embora. Fui-me embora e eu não quero mais viver com ele, não. Ele passou o fim de ano sem xodó, sem mulher e com o braço quebrado. Assinado a mulher que não aguenta descaração e nem pancada de homem. E eu peço a música com Dudu e Dalvan. Mulher não é objeto.

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1: Olha o forró, olha o São João chegando.

navio. Ei, rapaz. Olha, não tem mais jeito, né? Não tem mais jeito. Eu sei que com a música dessa você relembra do passado, né? E fala, rapaz, cadê o São João do passado, né? Com as músicas do São João. Gente, não tem jeito, né? As mudanças estão acontecendo e não é a gente que vai voltar atrás. Agora, tem pessoas que são conservadoras assim como eu. Ei, psh, ó, no meu rancho, na minha casa, é música de São João. Tem fogueira, tem banderola, né? Tem as comidas típicas. E você, né? Vai acompanhar as mudanças? Vai ouvir o tchaca-tchaca? Eu, hein? O vai em cima e vai embaixo? Não. No Rancho Mesquita é assim, ó.

0: Vambora, 6h50, 6h50, dá tempo a gente ouvir o povo, mas antes deixa eu mandar um abraço aí, né, pra toda a turma aí do Armazém do Cacau Brasil. 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É, ó o povo no rádio,
1: Oi, Camar. Aqui é Sérgio que fala.
0: Pois é, Sérgio.
1: Infelizmente, mais um acidente na BR-101.
0: Olha aí.
1: É, próximo a Borarema. Um caminhão pega um cavalo solto na pista.
0: Olha,
1: isso
0: aí.
1: É normal.
0: Normal.
1: Infelizmente mesmo. Não tem quem tome providência. Pegou um rapaz com a Kombi e tá lá, bagaceiro. O caminhão virado, a Kombi estragada, mas ele não teve vítima.
0: Graças a Deus.
1: E tá assim, sempre esse acidente. Há uns 2 meses atrás teve um acidente com a moto. Infelizmente a mulher morreu. E agora, outro acidente e ninguém toma providência.
0: Olha, eu sei que o que eu vou falar é mimimi, né? Muita gente vai, tinha que ser abatido. Tem animal solto na pista, ei, vaca dá pra se aproveitar. Cavalo, é melhor a vida de um cavalo ou de uma família por um todo? Ou a família de, né, por um todo? Pai, mãe, filhos perder a vida por causa de um cavalo na pista. Eu, sinceramente, gente, não tem carro pra prender, não tem autoridades pra tomar uma providência. Deveria ter autoridade para... Antigamente tinha carrocinha, lembra disso? Eu acho, claro, um absurdo. Animais soltos na pista era... Ou na pista não, nas ruas eram executados, né? Hoje tem o processo de castramento, né? Para esses animais não estar se proliferando da forma que está em Itabuna, né? Agora, e animais soltos na pista? Quem é que vai dar jeito nisso? Quem é que vai evitar um acidente em plena madrugada, em plena noite ou qualquer hora do dia desses animais soltos nas BAs e BR aí da vida? É complicado, gente, complicado. Olha, por pouco, mais uma vítima não teria sido fatal, né? Porque semana retrasada nós tivemos um rapaz aqui de Itabuna que perdeu a vida. E essas pessoas irresponsáveis que soltam esses animais? Sim, porque na maioria dos casos não é os animais que fogem, são os irresponsáveis que soltam, né? Aliás, Itabuna tá ali foi na BR-101, próximo a Buerarema. Mas Itabuna já virou, pelo amor de Deus, né? Já virou sacanagem com quem trafega na cidade de Itabuna. Itabuna virou uma cidade sem lei, né? Os senhores e senhoras ali do bairro Rubens 4 entraram em contato comigo. Paredão, meu amigo. Paredão. Uma senhora me ligou chorando ontem. Rivamar, eu tenho uma mãe idosa. Minha mãe tá sofrendo com... Rapaz, ó, eu vou mostrar pra vocês aqui, vou ver se dá tempo. Não vai dar tempo. Parece brincadeira. Os caras fazendo competição. Competição nessa cidade sem lei, viu, prefeito? Viu, Câmara de Vereadores? Pra ver quem tem uma descarga mais violenta em termos de som, isso, em termos de barulho. Que é isso, rapaz? Diz que polícia passando, ó, fazendo vista grossa. Fazendo vista grossa. Polícia Militar, pelo amor de Deus. Se não tem prefeito nem vereador nessa cidade pra fazer as leis serem cumpridas, Polícia Militar precisa fazer, gente. Cadê a Polícia Civil Municipal? A UBS... Olha, eu vi algumas filmagens, viu? Danças pejorativas, músicas poluídas para os ouvidos de quem realmente é família, de quem realmente se respeita. Agora, moto competindo, barulho de descarga. Pelo amor de Deus, onde é que nós vamos parar, hein? Aliás, aonde nós chegamos? Não é nem onde nós vamos parar, é aonde nós chegamos. Mas eu vou depois trazer a gravação das motos competindo barulho de som. Barulho de som não. Barulho de descarga. É aonde Itabuna chegou. 6h55 agora.
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0: Enquanto o Alexandre Garcia traz os seus comentários, eu vou ver se eu consigo aqui o barulho que estava na Urbis 4 para vocês verem aonde Itabuna chegou. Aonde Itabuna está, né? Na situação de cidade sem lei. Alexandre Garcia, bom dia.
4: Bom dia. Você sabe, né, que quem paga a campanha eleitoral é você. Mesmo para o candidato que você não quer. Mesmo para o partido que você odeia. É você que paga. É o fundo eleitoral que está pagando isso. São bilhões dos seus impostos. No ano passado, nós pagamos quase 4 trilhões de impostos. Eu estou falando isso porque queria lembrar que ontem foi o dia do respeito ao contribuinte, criado por uma lei assinada por Lula, né, para fingir que se respeita o dinheiro do contribuinte. Olha, para respeitar o dinheiro do contribuinte, basta não jogar o dinheiro fora, basta dar um bom serviço público, bom serviço. Aliás, governos existem para servir aos cidadãos, por isso cidadãos pagam impostos. Só queria lembrar disso. Aí a gente paga até a campanha eleitoral dos partidos políticos. Quando quem devia pagar era o filiado ou o simpatizante do partido político. Estou falando em partido, não estou falando em gente, porque partido é que representa a ideia. A gente não deve votar em gente, a gente tem que votar em ideias. Meu Deus do céu, mas isso vai longe. É um assunto que vai longe, acontece no Brasil, eu vou tratar disso no meu artigo dessa semana, acontece no Brasil o que aconteceu na Alemanha de Hitler. As pessoas param de pensar, param de se perguntar, param de ter um espírito crítico, simplesmente aceitam, porque dá muito trabalho pensar, né? Estou falando isso porque o Papa Leão XIV soltou a sua primeira encíclica e fala muito sobre a inteligência artificial, está afetando a conduta das pessoas. As pessoas abandonam a sua inteligência própria e aderem à inteligência artificial, ou seja, se alugam, se vendem, ficam abduzidas pelo mundo digital. A gente tem que ter cuidado para não deixar a nossa mente vai com todo mundo, é o rebanho. Isso aconteceu na Alemanha, né? Não foi Hitler e Goebbels os culpados foram milhões de alemães que abriram mão de suas próprias consciências, né? Eu ia dizer, não deixemos que aconteça no Brasil. Já aconteceu, sinto muito, né? Tá aí. Olha a força que tem Comando Vermelho e PCC. Ainda ontem eu estava vendo um tiroteio na zona sul do Rio de Janeiro, com fuzil, né? Com fuzil. E Comando Vermelho fazendo desfile de moto, buzinaço, pelas ruas da antiga capital do Brasil. É terrível isso. E os políticos fazendo discursos pela segurança pública. Gente, discurso não pega bandido, né? Nem flores. Bom, mas queria chamar a atenção de vocês aí da mobilização do Supremo, do governo brasileiro, durante quase um ano para proteger, para blindar Moraes, que está num processo lá nos Estados Unidos de invasão do território americano e, ao mesmo tempo, de infringir o mais caro dos princípios americanos, que é o da liberdade de expressão. Ele fez censura lá dentro sobre cidadãos americanos nas plataformas Rumble e uma plataforma da Trump Media. Aí se deu mal. E agora foi notificado, foi citado por e-mail. E mais estão se mobilizando, a Advocacia Geral da União, Procuradoria Geral da República, STJ, Itamaraty, para proteger o ministro Moraes, né? Eu lembro daquela cantoria lá dos índios em torno do ministro Moraes e lembro das lendas que se conta a respeito disso. Parece que está pegando, né? As pessoas estão falando até no Tribunal Internacional de Haia. Porque, enfim, lá com a Carla Zambelli, a Suprema Corte, digamos, né? A última instância do tribunal que se criou ali no direito romano, disse que Carla estava livre e não haveria extradição porque a justiça brasileira, a Suprema Corte, não respeitou

0: livre e não haveria extradição, porque a justiça brasileira, a Suprema Corte, não respeitou princípios fundamentais de garantias de direitos humanos. Triste isso. De Lisboa, Alexandre Garcia.
1: Valeu, valeu, Alexandre. Bom dia. Olha, eu não consegui aqui, tá? Mas isso está circulando nas cidades, na cidade, ou nas cidades, né, da região, a vergonha que Itabuna está vivendo, né? O barulho, o terror que a população está vivendo com esses paredões. Ali não é paredão, não. Ali é um verdadeiro castelo de som. Né? Músicas pejorativas, danças pejorativas, sabe? Os caras competindo, qual é a descarga mais barulhenta. Que é isso, prefeito? Que é isso, vereadores? Polícia militar? Polícia civil administrativa? Onde é que vocês estão, hein, rapaz? Bota essas leis pra funcionar, pelo amor de Deus. Mas eu vou procurar. Tá circulando bem, eu vou mostrar pra vocês o inferno que as pessoas da Urbis 4 viveram esse final de semana. 7 em ponto, estamos indo embora.
2: Vai, vai, vai, vai, vai. Adeus, amigo.
1: É uma pergunta antes de ir embora, né? Será que fosse na porta do prefeito ou de algum vereador, hein? Será que as autoridades não tomavam providência? A resposta é óbvia, né? Tchau, tchau, gente. Chegando ela, Jaqueline Mendes com o Poder da Notícia. Até amanhã, se Deus quiser.

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0: Tá falando com ela. Olha a hora, 7:10 na Bahia. Está entrando no ar mais uma edição do Poder da Notícia. Programa que vai ao ar de segunda a sexta-feira, sempre das 7 às 9 da manhã. O jornalismo sério, com credibilidade e com responsabilidade na informação. Aqui a verdade tem que ser dita, doa em quem doer, custe o que custar, ontem, hoje, amanhã e sempre. Eu quero uma salva de palmas hoje, porque hoje é Dia Nacional do Bombeiro. A todos os bombeiros que fazem um trabalho excepcional, seja no resgate de pessoas, né, em acidentes, seja também sobre bichos peçonhentos, no caso cobras, bichos dessa selvagens, né, que eles fazem o recolhimento, seja também para apagar incêndios, enfim, é um trabalho fantástico que socorre pessoas. Então, um grande bom dia para todos os bombeiros, parabéns pelo dia de hoje. E o programa hoje em homenagem a vocês da corporação aí, de bombeiros de todo o Brasil. 7:11, 7:11. Hoje, dia 26 de maio de 2026, é terça-feira, Tony Babos. A gente abraça você, rádio ouvinte, onde quer que se encontre, em casa, no carro, no trabalho, tá na boa, tá feliz. Aos mais de 90 municípios da nossa região, onde o nosso sinal chega em limpo e bom som, né? Um abraço todo especial para o pessoal de Ilhéus, que nos dá uma audiência fantástica, não só na sede, mas na zona rural, nos distritos e vilas. Muito obrigada a vocês, rádio ouvintes. Olha, inclusive hoje, Ilhéus, atenção aí, Salobrinho, quem é que mais participa? Sambaituba, o pessoal do Rio do Engenho, Couto, enfim, Banco da Vitória, o pessoal que tá ouvindo a gente lá na Tibina, Maria Jape, enfim, a toda a população de Ilhéus. Hoje a gente tem uma entrevista muito interessante. Eu vou entrevistar o vereador Vinícius Alcântara, que vai bater um papo com a gente aqui no programa a respeito, né, dessa visita da PF à cidade de Ilhéus, que a gente não pode deixar passar despercebido. Temos que tocar nesse assunto, porque não é possível. É indignante a gente saber que dinheiro que teria sido para comprar merenda escolar para as nossas crianças, né, terem sido desviados. Então a gente para e pensa que o assunto é muito sério. A gente vai falar e tratar desse assunto. Por que partiu essa fiscalização, né? Como é que está o andamento da denúncia? De contrapartida, o prefeito se defende informando que é inocente, que tem merenda escolar, que isso foi uma denúncia política. Eu nunca ouvi falar em denúncia política na minha vida, né? Essa é a primeira vez que eu vejo uma coisa dessa. Nem em ano de eleição para prefeito nós estamos. Então a gente tem que parar e analisar que, se há vereador que fiscaliza, né, o papel da Polícia Federal, que não dá bote errado, alguma coisa houve grave. A gente traz a participação desse vereador ao tempo que a gente abre o microfone para você, morador de Ilhéus, que fique à vontade no programa também para alguma pergunta que queira fazer. O Vinícius Alcântara conversa conosco no programa no dia de hoje. 7:14, 7:14. Buzina pra mim, motorista de aplicativo. Alô, taxistas! Um grande abraço pra Val, viu? Meu amigo Tony Babos, Val taxista, lá da praça de táxi, lá do shopping Jequitibá. Me presenteou ontem com um chaveiro pra colocar na chave do meu carro. O Val, que é um amigo, um querido de muitos anos, né, Val? Mas um beijo grande, que me acompanha de muitas emissoras e agora tá ligado na boa. Um abraço pra você, Val, pros seus amigos, companheiros taxistas aí da praça de táxi do shopping, tá bom? Alô, meus amigos caminhoneiros, caçambeiros e carreteiros. Nas BAs e BRs, ouvindo o som da gente. Buzina pra mim, Tony Babos. Por quê?
1: Você fala dos taxistas, não fala do...
0: Eu falei dos motores de aplicativo, não. Falei, buzina pra mim, taxistas, eu não mandei não?
1: Não.
0: Não pedi não?
1: Não.
0: Então buzina, que eu me empolguei com o Val, né? Agora sim, caminhoneiros, caçambeiros e carreteiros. Dando carona na boleia do caminhão, aos motoristas de ônibus, seja ele coletivo, intermunicipal, interestadual, mas tá com o radinho ligado ouvindo a gente pra saber das notícias, né? Um abraço pra vocês da zona rural, donas de casa, você do comércio, enfim... Você voltando para casa agora, depois de, claro, ter trabalhado a noite inteira para garantir saúde pública, para garantir a segurança pública, para garantir, inclusive, gasolina nos postos, nossos amigos frentistas, enfim. Um grande abraço para vocês. Tá tudo pronto, tá no ar. O Poder da Notícia.
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Olha a hora, 7:16, 7:16. Eu não poderia deixar de começar o programa de hoje tratando desse assunto, que é quando a corrupção rouba a merenda, rouba também o futuro. E isso eu não quero dizer que já houve o caso julgado e que ele é condenado, não. Eu estou falando nesse esquema de corrupção que acontece em algumas prefeituras e que vira e mexe a gente tem denúncias de que está faltando merenda. E não tem que faltar merenda nas escolas porque a verba vem. Dinheiro não falta para isso. Então, quando a corrupção rouba a merenda, rouba também o futuro. Amigos, há crimes que atingem cofres públicos. Outros atingem as estradas, buraco, né? Há outro tipo de corrupção que atinge os hospitais, as obras. Quantos elefantes brancos não tem no país, hein? De início de obra que não foi terminada por conta da corrupção. Mas entre essa corrupção enraizada no nosso país, Tony, poucos são tão cruéis quanto a corrupção na merenda escolar. Concorda, Tony? É muito cruel corrupção em merenda escolar, pô. Mexer com a comida de criança. Porque nesse caso, o dinheiro desviado não sai apenas do orçamento. Sai diretamente, Tony, do prato de crianças que dependem da escola para se alimentar. Talvez não seja a sua realidade, minha amiga. Mas é a realidade de muitas mães. E de muitas crianças que a única refeição que faz no dia é aquela que é dada na escola. Acredite. Sai diretamente do prato de crianças que dependem da escola para poder se alimentar. E em muitas cidades brasileiras, a merenda representa a principal refeição do dia para milhares de estudantes. É ela que garante energia para aprender, para crescer e para permanecer na sala de aula. Porque quando prefeitos, secretários, empresas fornecedoras ou atravessadores fraudam licitações, superfaturam contratos, que foi o caso de Ilhéus, ou entregam alimentos de baixa qualidade, o prejuízo vai muito além das cifras. O que se destrói é a dignidade. As consequências aparecem rapidamente. Crianças passam fome ou recebem alimentação insuficiente e sem valor nutricional. Tem lugar em escola, algumas escolas que a criança, quando pede para repetir, porque ainda está com fome, recebe o não da merendeira. Não! É só isso e pronto. Aí, meu amigo, o rendimento escolar cai. A evasão nas escolas vai aumentar. Problemas de saúde vão se multiplicando. Em regiões mais pobres, a ausência de uma merenda adequada aprofunda desigualdades históricas e condena famílias inteiras a um ciclo contínuo de exclusão social. Então, a corrupção na alimentação escolar também produz um efeito silencioso devastador: a perda da confiança nas instituições públicas. Pais deixam de acreditar na escola, os pais também. Os pais começam a deixar de acreditar na escola. Professores se sentem impotentes. A população passa a enxergar a política como um território natural da fraude. E isso enfraquece a democracia. O mais revoltante, gente, é que na maioria dos casos, os esquemas são

0: O mais revoltante, gente, é que na maioria dos casos, os esquemas são conhecidos. São empresas que são ligadas a grupos políticos que vencem os contratos suspeitos. Aí alimentos chegam vencidos, ou em quantidade inferior à contratada, ou superfaturada. Há municípios em que frutas desaparecem do cardápio, enquanto notas fiscais mostram compras milionárias, Tony. O problema raramente é falta de dinheiro, quase sempre é falta de fiscalização e falta também de punição. Tem que punir. É preciso tratar esse tema como prioridade nacional. Transparência nas compras públicas, participação dos conselhos escolares, fiscalização dos tribunais de contas e a atuação rigorosa do Ministério Público são medidas indispensáveis. Agora, ó, a sociedade também precisa acompanhar mais de perto aquilo que acontece dentro das escolas de seus municípios. Cadê os pais de Ilhéus? Cadê a mãe de Ilhéus? Ah, o pai de Ilhéus, que viu o filho sem ter merenda na escola. O que é que ele anda comendo? Bolacha com suco? Porque parece que se tornou agora padrão, bolacha com suco na merenda escolar. Então, combater a corrupção na merenda escolar não é apenas uma questão administrativa. É uma obrigação moral. Quem desvia recursos da alimentação infantil não comete somente um ato de improbidade. Ataca diretamente crianças em situação de vulnerabilidade. Um país que permite que alimentos de estudantes seja transformado em moeda de corrupção está, na prática, aceitando negociar o próprio futuro. Porque nenhuma nação se desenvolve quando falta honestidade na política. E mais ainda, quando falta comida no prato de seus filhos. Tá no ar, o Poder da Notícia.
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0: Vamos às manchetes que serão destaques no programa de hoje. O Poder da Notícia recebe o vereador Vinícius Alcântara da cidade de Ilhéus batendo um papo sobre esse esquema aí de corrupção, se já foi constatado ou não, mas de onde partiu a fiscalização, o que foi, qual foram os erros mais grotescos que a gente conseguiu, que o vereador conseguiu enxergar, em que pé está a investigação, tudo isso e muito mais daqui a pouquinho aqui no seu Poder da Notícia. Animais soltos na BR-415 em Itabuna voltam a colocar motoristas em risco. Eu quero saber até quando a gente vai estar falando sobre isso. 7:23, 7:23. Foi mais precisamente ali no bairro Nova Itabuna. É ali constantemente, é sempre aquilo ali. Pelo amor de Deus, gente. Pelo amor de Deus, são 7:23, vidas são ceifadas por conta de animais na pista. E esses donos de animais sequer são responsabilizados. Não é fácil não, viu? Uma tragédia em Tapé. Uma menina de 12 anos, Tony, morreu afogada em rio após tentar ser reanimada em unidade de saúde, mas infelizmente veio a óbito. 12 anos. Foi a adolescente, a Jennifer Souza Dantas, de apenas 12 anos, que perdeu a vida ontem no Rio, em Itapé. São 7:24, 7:24 na Bahia. Marcelo Santos com os destaques de hoje. Alô, Tielinho, bom dia.
2: Bom dia, Jaqueline. Menina de 12 anos morre afogada na cidade de Itapé. Corpo deu entrada no DPT. Trabalhador rural morre queimado após incêndio no interior de uma fazenda. E atenção, hein? Acidente a poucos instantes entre São José e Buerarema, envolvendo um animal na pista. Daqui a pouco eu conto tudo aqui dentro do Poder da Notícia.
0: Daqui a pouco ele conta tudo pra gente, a nossa equipe de reportagem se movimentando pra deixar você ouvinte muito bem informado.

0: Alô, Hélio Fonseca, pelas ruas da cidade também trazendo as manchetes de hoje. O Hélio Fonseca que traz as manchetes do dia. Alô, Hélio, fala, Bocão.
1: Polícia Rodoviária Federal faz balanço das últimas 24 horas do que foi a movimentação nas rodovias da nossa região do Cacau. Prefeitura de Itabuna prometeu, mas até agora nada. Cadê a operação Tapa Buracos nos bairros Vila Malha e Sarinha Alcântara? Daqui a pouco eu conto tudo aqui no programa Poder da Notícias com Jaqueline Mendes, aqui na Boa.

0: 7:25, 7:25 na Bahia. Daqui a pouquinho eu vou bater um papo com o pessoal do Rotary Club, daqui a pouquinho aqui no programa também. 7:26, Tony, vamos às manchetes dos principais jornais que circulam hoje por todo este país, chamado...
1: Brasil!
0: Jornal à Tarde, pesquisa mostra brasileiros cautelosos com o fim da escala 6x1. Jornal Correio da Bahia, aposta da Bahia levou um prêmio de mais de 8,5 milhões na Lotomania. O que tem de baiano acertando a loteria não tá brincadeira, hein? Acho que eu vou fazer uma fezinha hoje, vai. Vai que a sorte tá pro meu lado. Tribuna da Bahia, atacante do Esporte Clube Jacuipense é preso suspeito de agredir a companheira. O Globo, jornada de 40 horas, transição de um ano e dois dias de folga. Veja detalhes do texto da Câmara que prevê o fim da escala 6x1. O Dia, caso em Riborel, defesa de Jairinho apresenta pedidos de nulidade, mas a juíza rejeita. Extra, Mega Sena de 30 anos, loteria em que saiu a aposta vencedora no Rio, tem fama de pé quente. Será possível que eu vou ter que ir lá, jogar lá? Folha de São Paulo, trabalhador que ganha a partir de 21 mil não terá controle de jornada, de spec pelo fim da escala 6x1.
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0: Oh, quem me dera, quem me dera. O estado de São Paulo tremor é sentido na cidade de São Paulo e na região metropolitana após terremoto no Chile. Olha, você vê que o terremoto foi no Chile e os moradores de São Paulo sentiu, viu? Vamos lá, Correio Brasiliense, deputado do PL, pede vista e votação da escala 6x1 é adiada. Deputado do PL pediu a vista e aí a votação da escala 6x1 foi adiada. Jornal Popular, casa atingida por caminhão em acidente que deixou 4 mortos, teve TV furtada, diz polícia. Diário Catarinense, presos errados são divulgados como foragidos e chefia é afastada de presídio em Santa Catarina. Rapaz, os presos saem, aí a chefia lá do presídio divulga fotos de outros presos que não tem nada a ver com os que foram, os que fugiram. Tem erro nesse bangu, não tem? Esse angu não tem caroço? Aí, que bom que essa chefia já foi afastada do presídio em Santa Catarina. E agora até essa manhã a gente errou. Ah, porque a gente errou. Lá em Ilhéus, esse negócio da licitação, não disse que errou? Tu soube disso? Ah, não, foi um erro de digitação. Rapaz, eu vou te contar. Aí lá também no presídio deve ter sido isso, né? Ah, a gente errou as fotos. Te contar, viu? Diário Catarinense já disse, né, sobre essa questão. Agora, valor econômico. O governo do Distrito Federal aciona o STF para que a União dê aval a empréstimo ao BRB. Jornal A Crítica. Homem é preso com drogas e balanças de precisão na Zona Leste de Manaus. O Estado de Minas. Zema, quem votar em Flávio, entrega a eleição para Lula. Jornal do Comércio, Neoenergia retira 1,2 toneladas de equipamentos irregulares na Mascarenhas de Moraes. Diário do Nordeste, hinos de facção, criminosos do Ceará encomendam músicas que podem chegar a R$50 mil. E zero hora, ciclone e frente fria trazem chuva forte, vento e alerta de granizo para o Rio Grande do Sul nesta terça-feira. São as principais manchetes de capa dos principais jornais que circulam hoje por todo este país chamado...
1: Brasil!
0: Olha, dia 7 de junho vai acontecer, a partir das 7 horas da manhã, uma grande ação solidária esportiva. É o quarto passeio ciclístico e solidário do Rotary Club de Itabuna Sul, que vai reunir em torno de 400 participantes. E o objetivo desse evento é proporcionar atividade física, solidariedade, lazer, né, para quem gosta aí da modalidade ciclística e também para toda a nossa população. E aí, gente, toda a arrecadação que tiver vai ser destinado a 3 instituições e eu bato um papo daqui a pouquinho com o pessoal do Rotary Club falando desse evento, né, no dia 7 de junho. 7h30, um breve intervalo, Tony, eu volto já.
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18: Tá falando com ela, Leona, são 7 horas mais 34 minutos, 7h34. 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
18: 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Viva sem dor com o Santo Gel. 7 horas 36 minutos, Tony. 7h36. 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
4: Bom dia, Tony. Bom dia, Tony. Deixa eu te falar, é domingo mesmo, à noite, encontrei, velho, três vacas ali na Nova Itabuna mesmo, onde já que tá falando ali, só que assim, na cabeceira da ponte ali do, pelo outro lado, tinha lá três vacas, velho, tá tudo solto, é porque eu não vi corda nem nada. Vou avisar aí o povo aí, tô na boa, tô feliz, certo?
15: Bom dia, Jaqueline Mendes, bom dia a todos aí, rádio ouvintes. Hoje é um dia muito especial, Jaqueline Mendes, muito especial, muito maravilhoso. Hoje é o dia do aniversário do meu filho, Davi Moreno. Está completando 18 anos de vida hoje. E eu quero agradecer a Deus pela vida dele, pedir a Deus que ele continue mantendo ele dessa forma. É um menino maravilhoso, abençoado, viu? Que agora já é um homem, né? Deus possa estar abençoando a vida dele e dizer que eu amo muito, muito, muito, muito. Deus abençoe. Parabéns, meu filho. Te amo.
18: Aê! Quando os filhos da gente fazem aniversário, parece que a gente está completando também uma grande vitória, né? É impressionante. Aniversário do meu filho foi sábado. E aí, assim, a gente fica numa euforia, numa agonia, como se o aniversário fosse da gente, né? Mas você vê a alegria desse papai aí, né? 18 anos, é idade boa. Tu lembra, Tony, dos seus 18? 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

0: 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Eu disse Mix Mateus. 7h40, que fala o povo.
1: Bom dia, Jacqueline. Jacqueline, você que tem essa amizade toda com Sônia Fonte, peça a ela para ela concretar a frente e a lateral do posto médico da UBS 4 e também na lateral do posto médico tem uma boca de lobo, está entupida e a tampa quebrada. Peça a ela para ela enviar lá para poder mandar consertar e desentupir. Viu? Da UBS 4, posto médico. Obrigada, tenha um bom dia.
0: Bom dia. Em primeiro lugar, não tenho essa amizade toda com Sônia Fontes. Ela é uma secretária de obras. Obrigado. E que, graças a Deus, é a única secretária que ainda nos responde quando chegam demandas aqui. Né? Aí fica a ouvinte já querendo fazer. Você tem essa amizade toda com Sônia Fontes? Eu não tenho amizade toda com ela, mas pelo contrário, é a única secretária que quando chega demandas aqui nos responde. Assim como a Secretaria de Trânsito também, todas as demandas que chegam, a gente tem, graças a Deus, o Watson lá, que faz o trabalho de assessoria de comunicação e que passa. Outra coisa, eu não tenho o direito de ordenar a Sandra fazer, porque eu não sou prefeita. Eu sou aqui um elo entre a comunidade e levar as autoridades, né? Não vamos confundir as situações, nem muito menos falar, tratar dessa narrativa, né? Querendo insinuar algo que eu não vou comer esse reggae, não. Viu? Ultimamente eu tô com uma paciência bem curta para esse tipo de conversinha e de fofoquinha e de querer me descredibilizar. Estou aqui enquanto apresentadora, colocando o meu na reta para defender os outros. Aí quando não, desde ontem que fica um e outro, eu tenho que botar todo mundo aqui e saber que o meu trabalho é sério, que tem que me respeitar. Esse negócio de ficar que não sei o quê. Ontem foi o rapazinho no final do programa colocando palavras em minha boca que eu não disse. Aí a senhora, dou espaço todo dia a senhora. Esses dias a senhora foi pro programa de meio-dia falar mal desse programa que eu tava ouvindo. Eu escuto os programas da boa todo. Aí a gente dá espaço pra senhora. Senhora, você que tem essa amizade toda com Sônia Fontes. É brincadeira. Peça pra ela fazer isso. Sabe como é que é? Primeiro quem tem que mandar fazer é o prefeito. A secretária é ela. Eu sou aqui a porta-voz para que você possa fazer a denúncia. Mas, tá esclarecido, vou pegar o seu áudio e vou mandar para ela. Manda para mim o áudio dela aí, que eu vou mandar para Sônia Fontes para ver se ela se sensibiliza e faz aí para a senhora, viu? 7h42. Tony, vai acontecer um evento fantástico, maravilhoso, que é o quarto passeio ciclístico e solidário do Rotary Clube de Itabuna Sul. Né? Vai acontecer dia 7 de junho e, claro, o pessoal do Rotary veio conversar com a gente. É o Charles que está aqui?
2: Sim.
0: Sim, Charles, seja bem-vindo. É um prazer imenso recebê-lo aqui no programa. E quando a gente vê o Rotary, sabe das ações sociais que presta para a nossa sociedade, claro que o espaço será sempre aberto para vocês. Seja bem-vindo, Charles. Bom dia.
2: Bom dia, Jacqueline Mendes. Bom dia a todos os ouvintes da Boa FM. É uma satisfação estar aqui com todos vocês, né, dessa FM, que já é recorde de audiência.
0: Verdade.
2: E estaremos aqui.
0: E a gente tem como provar, viu?
2: Com certeza. Estaremos aqui justamente para divulgar essa ação solidária.
0: Já é a quarta edição, né? Me conta aí, faz aí para mim um resumo de como foram as outras três em relação da participação popular, desse show de solidariedade que o Rotary proporciona através desse passeio ciclístico. Desde o primeiro, quem idealizou? Como começou essa ideia?
2: Então, Jacqueline, desde o primeiro pedal solidário, nós, através do Rotary Clube, Rotary Internacional, que é aqui representado pelo Rotary Clube de Itabuna Sul, nós fazemos esse pedal sempre em prol de algumas instituições. Uhum. Sempre variamos as instituições que iremos ajudar. Porque é um trabalho de filantropia que o Rotary já desenvolve, né? Tanto o Rotary Internacional e aqui, especificamente na cidade de Itabuna, pelo Rotary Clube de Itabuna Sul. Nós desenvolvemos projetos e campanhas, né, em prol da comunidade, ajudando instituições, pessoas em estado de vulnerabilidade. E desde o primeiro pedal, já foi um sucesso.
0: Já foi um sucesso. A comunidade
2: sempre abraça, né? Na verdade,

0: toda a região de Sul é uma região muito solidária. E quando a gente vai pedir que ajude as instituições, eles abraçam realmente, né? Principalmente Itabuna, abraça realmente as campanhas.
1: Esse evento é feito anualmente, é todos os anos?
0: Exatamente.
1: Então já está... são 4 anos, né, agora?
0: Isso, já está na grade já da programação do Rotary.
1: Ah, que maravilha, já está aí na agenda, né, de eventos. Então, gente, esse quarto passeio ciclístico e solidário do Rotary Clube aqui de Itabuna Sul deve reunir em torno de quantos participantes?
0: Jaqueline, esse ano, os anos anteriores, nós fazemos de 300 pessoas, 400 pessoas, mas esse ano nós queremos colocar 500 participantes, porque nós temos apoio agora, né, dos grupos de pedal. Temos 8 grupos de pedais aqui e eles abraçaram, fizemos reunião com todos eles abraçaram a causa, porque essa causa é em prol dos 3 grandes abrigos, né, da cidade.
1: Pois é, eu nem sabia que o abrigo Albergue Bezerra de Menezes ainda funcionava, porque eu sei da dificuldade que é muito grande lá do albergue, né? Não só do albergue, mas também do abrigo São Francisco de Assis, que eu conheço, que são dos velhinhos lá, né?
0: Com certeza.
1: E a Fundação Balduino. Então, essas serão as 3 instituições que, através desse passeio ciclístico, vocês vão ajudar, não é isso?
0: Perfeitamente. Jaqueline, nós sabemos que 80% das despesas desses abrigos, eles estão concentrados em pessoal. Muita gente pensa que levar ali só alimentos, não que não ajude, ajuda sim. Mas 80% é com pessoal, nutricionistas, fisioterapeutas, enfermeiros. Então, assim, uma gama de profissionais
1: que precisam fazer esse acompanhamento.
0: Exatamente.
1: E que precisam também receber, né, gente? Porque, assim, um trabalho solidário aparece. Com certeza deve aparecer ali um fisioterapeuta fazendo a sua parte. Mas para ter a obrigação de todo dia cumprir o horário, precisa se receber, né? Então, a gente pensa que só levar ali sabonete, higiene pessoal, alimentos, ajuda e muito. Eu não estou aqui dizendo que não. Mas precisa da parte financeira, né? Precisa pagar contas,
0: sim,
1: pagar
0: justamente
1: profissionais para atendimento. Mas me conta como é que é a temática desse passeio. Quem participa, paga uma inscrição, faz uma inscrição? Porque tem muita gente que está ouvindo que quer participar também agora. E aí, vai fazer
0: sim,
1: como?
0: Com certeza. Qual foi a dinâmica desse quarto pedal? Os outros três anteriores arrecadavam uma tonelada e 200 de alimentos e distribuía para as instituições.
1: Uhum.
0: Né? Nesse novo pedal, no quarto pedal, nós pensamos um pouco fora da caixa. Não vamos arrecadar alimentos porque nós sabemos da dificuldade
1: de fechar
0: a folha. Então, nós colocamos um preço bem modal, um preço de R$30 para a inscrição, e toda essa renda arrecadada nós iremos
1: destinar
0: às 3 outras instituições, dividindo esse valor arrecadado tanto para o São Francisco de Assis, o Albergue Bezerra de Menezes e a Instituição Balduino. E aí, como é que nós fizemos isso? Conseguimos, através de patrocinadores da Prefeitura Municipal de Itabuna também, toda a estrutura, camisas, toda a estrutura que envolve realmente o pedal. E essa taxa de R$30 será o dinheiro que será destinado para as três instituições.
1: Isso. Não basta necessariamente você ter uma bicicleta para participar, tá? Eu não tenho bike, mas a gente vai comprar uma camisa, sim. Inclusive, gente, aproveita e já faz uma visita lá no abrigo, né? Para você olhar, ver o trabalho que eles fazem. Porque as camisas estão sendo vendidas também lá no abrigo São Francisco de Assis, lá no Albergue Bezerra de Menezes, também na Fundação Balduino. Então, esse quarto passeio ciclístico tem muito gosto de solidariedade. Eu acho que não custa nada, uma vez por ano, esse evento. E só foram feitas 500...
0: 500 camisas.
1: 500 camisas.
0: Exato.
1: Então, corre, garanta logo a sua. E, além do Abrigo São Francisco, no Albergue Bezerra e na Fundação Balduino, onde as pessoas podem ter mais informações sobre o passeio?
0: Sim. Jaqueline, nós temos, né, as redes sociais que estão divulgando muito, principalmente o Instagram, tanto do Rotary Clube Itabuna Sul, como...
1: Qual é o endereço lá do Instagram? Você lembra assim?
0: Rotary Clube de Itabuna Sul.
1: Pronto, arroba. Já vou seguir agora, que eu já não seguia, já vou seguir, vou ficar antenada de
0: maravilha
1: tudo que está acontecendo.
0: E lá nós estamos postando, tanto nos stories como no feed, toda a dinâmica desse pedal. E o que você falou aí é bem interessante, Jaqueline. em relação à visita. Porque é um dos motivos.
1: É isso, né? Rotary Clube de Itabuna.
0: Não, Itabuna Sul.
1: Ah,
0: Itabuna
1: tem
0: Sul.
1: Outro, né?
0: É porque são dois, nós dois temos aqui na cidade dois Rotarys e dois Lions, né? Aí esse. Nosso, é, exatamente. Pronto. Rotary Clube de Itabuna Sul. E no momento que o cidadão que queira participar vai comprar seu ingresso lá, ou por telefone, ou vai visitar um desses abrigos, já tem contato já com aquelas pessoas que lá se abrigam, que lá residem. E, de qualquer forma, existe a parte humanitária. Porque tem muito cidadão de Itabuna que sabe que existem os abrigos, esses três abrigos, que tem uma responsabilidade social muito grande, mas não conhece, não sabe a dinâmica, como os abrigos trabalham com os idosos e com pessoas em estado de vulnerabilidade. Então, em ir lá comprando o ingresso, a pessoa já tem também esse contato com essas pessoas lá que estão em estado de vulnerabilidade.
1: Bom, acontece no dia 7 de junho, é o quê? Um domingo, é?
0: Será um domingo, às 7 da manhã.
1: Saída da onde?
0: A saída da Praça Olinto Leone, nós teremos carro de som, teremos um belo café da manhã.
1: Ponto de hidratação também.
0: Ponto de hidratação e teremos também o apoio da apoio logístico das faculdades. Eles trarão os estudantes de enfermagem, fisioterapia, nutrição, para aferir pressão, aferir glicemia, né? Então nós teremos todo aquele aparato também da parte da saúde. Porque
1: eu soube
0: é muito
1: que vai
0: importante.
1: Ter, e vai ter sorteio de brindes também, né?
0: Sim, sim, com certeza.
1: Que bacana, muita teremos... diversão, premiações. Claro, mexendo com o seu coração, que é o mais importante, que é a solidariedade, né? As doações transformam vidas e ajuda muita gente. Então, você que está interessado, tem algum telefone para a pessoa entrar em contato? Às vezes está trabalhando agora, não tem como ir lá no abrigo comprar, mas tem algum telefone que possa ligar e deixar reservada, fazer o pagamento, alguma coisa assim?
0: Sim, nós temos o telefone 988649270, onde nós poderemos estar contactando e também nós temos o telefone do próprio Rotary Clube de Itabuna Sul, que o Rotary funciona ali do lado da Praça Anito Leone, para os ouvintes
1: que não sabem.
0: Ali do lado da Praça Anito Leone, próximo ao antigo SAF.
1: Sim.
0: Na Lafayette Borborema, número 18. E nós temos o telefone lá, que nós temos uma colaboradora que fica lá durante todo o expediente e poderá atender e também vender os ingressos. O telefone é 73-3212-4524. Conversar com Eunice.
1: Atenção, galera do pedal, prestem atenção, dia 7 de junho, esse passeio ciclista, essa pedalada vai ter gosto de solidariedade. Adquira sua camisa por apenas R$30. À venda nos abrigos Albergue Bezerra de Menezes, na Fundação Balduino e no abrigo São Francisco de Assis e também lá, né, no Rotary Club. Fala, meu querido, ele quer falar. Bom dia, seja bem-vindo.
2: Como é que vai, Jaqueline? É o Otoniel.
1: Grande Otoniel.
2: Eu lhe acompanho já há muito tempo, desde a rádio difusora.
1: Não é, né? Tem tempo, né?
2: Você está aí sempre dando esse espaço para a gente. É importante que estejamos todos juntos nesse dia 7, fazendo esse trabalho de solidariedade. Foi interessante quando você colocou aí para o Charles a importância desse pedal e a importância das pessoas conhecerem também os espaços.
1: Verdade.
2: Na verdade, eu venho aqui pedir a vocês que estão nos ouvindo nesse momento que vá conhecer o espaço do Albergue Bezerra de Menezes, da Fundação Balduino, do Abrigo São Francisco de Assis. E quero já dizer para todos vocês que o presidente estava na conferência lá em Feira de Santana, chegou agora, e que o Abrigo São Francisco de Assis nos convidou para sábado a gente tomar um café da manhã lá e para a gente formatar esse pedal. Então é muito interessante, todas as pessoas que fazem
1: parte
2: e que gostam
1: do
2: pedal e que participam do pedal, é importante que estejamos lá. Não, o convite é para a gente do Rotary.
1: Ah, sim, para o pessoal do pedal.
2: E também das outras instituições para a gente formatar, porque vai faltar somente oito dias. Então é importante a gente formatar esse pedal, porque a gente construímos esse pedal juntos. Não foi uma decisão só do Rotary. A gente convidou todos os dirigentes dos pedais e todos os dirigentes das instituições, sentamos e construímos essa proposta. É uma proposta que foi para o campo para trabalhar toda a importância, tanto dos grupos de pedágio que estão nesse momento nos ouvindo. Nós decidimos fazer essa cobrança, que foi a ideia do presidente Charlie, mas todos assinaram embaixo esse valor dos R$30, porque nós demos...
1: Ficou um valor bem acessível, né? Tem direito à camisa, a todo um aparato, né? De um café da manhã, de hidratação, com profissionais de saúde também fazendo acompanhamento, que é importante. E R$30 é um valor simbólico mesmo, para ter... Tem gosto de solidariedade. Eu acho que 500 camisas vai ser pouco, vai faltar camisa.
2: Com certeza. E a logística nós dividimos assim. Na verdade, nós entregamos 100 camisas para o Albergue Bezerra de Menezes, 100 para a Fundação Balduino e 100 para o Abrigo São Francisco. E nós ficamos com as outras de reserva, porque eles também têm que vestir a camisa.
1: As eu entendi, para poder vender, né?
2: Não, é a oportunidade que o pessoal dos pedais tem de ir lá fazer a inscrição e
1: conhecer também.
2: A importância é isso,
1: verdade,
2: né,
1: verdade.
2: Então é por aí, muito obrigado pelo espaço, entendeu, Jaqueline?
1: Eu que agradeço.
2: Eu quero que você compre a sua bike junto com o Tony Barbe. Tony Barbe mora aqui na Mangabinha, ainda mora aí?
1: É.
2: Pois é, pegue.
1: Só
2: e
1: quer
2: vá.
1: Andar em cima de trio ele, é desse jeito.
2: Ah, é?
1: É.
2: Mas vai ter um carro de som, com certeza.
1: Bota ele no carro de som, vai.
2: Aí a logística é o seguinte, nós fomos primeiro na Prefeitura Municipal de Itabuna, onde deu toda a logística pra gente, do café da manhã ao carro de som, só que eles não tinham cotação de camisas. Aí a gente foi buscar essas camisas junto com a iniciativa privada e fomos bem recebidos e conquistamos essas camisas que vai nas costas. O nome...
1: A marca do patrocinador,
2: e,
1: né?
2: E vai também no Black Drop e também no banner. Então é importante que estejamos todos juntos trazendo para o mesmo espaço.
1: Poder público, a participação do setor privado, a sociedade fazendo sua parte, tudo em prol da solidariedade de dias melhores. Porque a gente não sabe se amanhã a gente não vai precisar do abrigo, né, seu Tony Barba?
2: Com certeza.
1: Né? A idade chega para todo mundo, meu amigo.
2: E a imprensa falada, escrita e televisada, que vocês é importante dentro desse contexto, ok?
1: Valeu, Daniel, um abraço. Charles, algo mais a acrescentar, querido?
0: Sim, Jaqueline, eu gostaria aqui de agradecer todos os grupos de pedal, os líderes dos grupos de pedal que de pronto abraçaram essa causa, porque nós sabemos que temos vários grupos de pedal na região, principalmente os grupos de pedal, nós estamos com 8 grupos de pedal, são os líderes que organizam todos os eventos envolvendo pedal solidário, envolvendo corridas de pedal. Então assim, eles abraçaram, quando a gente falou que era a causa solidária, então os grupos, esses 8 grupos de pedais, abraçaram a causa mesmo e estão com a gente desde o início, ajudando a formatar esse quarto pedal solidário. Né? E, como você falou, só ressaltando, porque geralmente as pessoas perguntam, o que, que vai ter lá? Como vai ser? Aí a gente tem que... sempre estar ressaltando. Nós teremos a camisa do pedal, nós teremos um muito bom café da manhã, um excelente café da manhã. Além do café da manhã, nós teremos sorteio de brindes, sorteio de uma bicicleta. Né? Nós teremos, depois do circuito, nós teremos o apoio
1: Nós teremos a solidariedade de ajudar os abrigos, que é muito importante para a nossa região, gente. Né? Esse, para mim, é o maior objetivo. É saber que R$30 vai fazer a diferença na vida de muita gente, né? E pessoas idosas que às vezes estão lá abandonadas. Eu visito o Abrigo São Francisco, tem ouvintes meus, velhinhos lá que estão com o rádio me ouvindo nesse momento, né?
0: Sim,
1: e que e pedem a minha presença lá. Eu quero conhecer ela, e aí eu vou lá, vejo. Então a realidade, gente, é muito dura, né? Você tá aí, Tony, né? Todo feliz que você tem filho, tem neto. Daqui a pouco, vão que botam você lá no abrigo e te abandonam. Quem vai lá? Eu lá lhe visitar, tá vendo? Pois é, então a gente tem que pensar no dia de amanhã. Claro. A gente não sabe o que pode acontecer. E são esses abrigos que fazem. E olha que são abrigos que vivem exclusivamente do apoio das pessoas, né? Da solidariedade da sociedade, do ser humano. Não é uma coisa que é pública.
0: Sim, sim.
1: Né? Então a gente precisa realmente abraçar a ideia e ajudar. Ficou preocupado, foi? Seus filhos não te abandonam, não. Não faz isso, não. Ele ficou triste.
0: É, os abrigos fazem um papel social muito importante.
1: É verdade. Né?
0: Imprescindível para a sociedade.
1: Obrigada, viu, Charles? Obrigada, Toniel. O Rotary aqui é parceiro nosso. A hora que precisar fazer qualquer tipo de divulgação no sentido de solidariedade, pode contar conosco a hora que for. Viu?
0: Tá. Em nome do Rotary Clube Itabuna Sul e das instituições, queremos agradecer a Boa FM, a você, Jaqueline Mendes, que sempre... É, sempre que precisamos, nos acolhe aqui no seu estúdio e sempre

0: Agradecer a Boa FM, a você, Jaqueline Mendes, que sempre que precisamos, nos acolhe aqui no seu estúdio. E sempre estaremos divulgando várias outras ações importantes que envolvem o Rotary Clube de Itabuna Sul.
1: Tá certo. E que envolve também ajudar a comunidade, que é isso, o papel do Rotary faz, é fantástico. Obrigada, Charles.
0: Sou eu que agradeço.
1: 7 de junho, pessoal. Não se esqueçam. 7 de junho, a grande corrida, né, solidária. E você pode já adquirir sua camisa nos abrigos São Francisco de Assis, Albergue Bezerra e o Balduino. É
0: Sim,
1: isso? Tem
0: exatamente.
1: camisa lá, corre lá para garantir a sua, porque é camisas limitadas, viu? 8 em ponto, eu vou pro Marcelo, nosso repórter na linha. Alô, Marcelo Santos, nosso repórter Águia, trazendo informações. Bom dia, Marcelo.
2: Ok, Jaque, forte abraço para você. Bom dia a você, a todos também que acompanham aqui através do Poder da Notícia, pela sua rede boa de comunicação, do tempo que a rádio que mais cresce no estado, porque está na boa, está feliz. Passando por aqui, segue a novela. Aqui em frente ao Hospital Romeu Novais, de veículo estacionado em cima da calçada. Nesse momento, um casal, não é? Nesse momento, passando aqui pelo meio da rua, por conta de dois veículos que estão estacionados aqui na calçada em frente ao Hospital Romeu Novais. Ou seja, ontem nós recebemos imagens através de você, já que, né, o pessoal do Setran guinchando aqui alguns veículos, e neste momento, mais veículos estacionados neste exato momento aqui em cima da calçada. Ou seja, ou vai, ou já deixa aqui um guincho, uma cerdinha, pronto aqui para resolver essa situação, ou, caso contrário, vai ter que botar a placa aqui que é proibido estacionar. Dos dois, um. Ou até aumentar também aqui a calçada, para que o veículo não possa estacionar. Então, tem essas três opções, porque se vier aqui, pode deixar aqui guincho todo dia, ficar nesse exato momento, dessa maneira aqui, que vai levar todos os dias veículos que estão aqui estacionados em cima da calçada aqui em frente ao hospital Manuel Novaes. Então, fica de alerta aí o pessoal do Setran, ou a placa, ou aumentar aqui a calçada, ou já pediu uma cerdinha para deixar aqui um guincho pronto, para separar, carregar veículo aqui nesse exato momento na localidade aqui na forma Manuel Novaes.
1: Ô,
2: Marcelo,
1: Aqui,
2: oi.
1: a informação que o Setran me passou é que vão fazer essa questão dos guinchos até eles pararem de estacionar. Foi a resposta.

0: Eu não curva e uma calçada. É muita. Bom, eu não sei o que é que eu posso chamar um motorista desse, que está funcionando em cima de uma calçada e numa curva, onde já aconteceu aqui o atropelamento. A gente está lembrando que tem horas mais tarde, eu vou falar daqui, porque vinha na calçada da linha pra cá, e tendo que vir no meio da rua, o motorista acabou atropelando. Então, é muita falta de consciência do motorista que acaba estacionando aqui na localidade, em cima da calçada, principalmente aqui numa curva. Em frente ao hospital Manuel Novaes.
1: Olha, já estamos aqui. Você sabe que eu fico besta? Porque a maioria desses carros que aí estacionam são pessoas que frequentam academia aí, não é isso?
0: Exatamente.
1: São dois dias de guincho, guinchando os carros aí. E essa conversa ainda não saiu dentro da academia. Rapaz, não estaciona aí não, porque os caras tá pegando, tá guinchando, tá levando o carro. Será que não tá saindo esse burburinho pra essas pessoas ainda terem coragem de colocar aí?
0: Olha, e também a informação aqui que eu estou recebendo é que além do pessoal da academia, gente também que não quer pagar aqui o estacionamento até Novaes, acaba também estacionando na calçada. Para não pagar aqui o estacionamento que está funcionando no bairro, que é cobrado.
1: Agora eu lhe digo, né? Se é um hospital que atende pessoas, né? É estacionamento público. Eu acho que se tiver estando em atendimento ou um paciente, não deveria ser cobrado. Até porque não tem onde estacionar aí na vizinhança. Não tem locais de estacionamento fora do hospital. Então, assim, tinha que ter o bom senso por parte do Hospital Manuel Novaes, de quem for paciente, está acompanhando criança ou uma gestante, que esse carro possa ficar estacionado sem pagar. Concorda?
0: Exatamente. É que é amplo aqui o estacionamento.
1: Pois é.
0: É daqui até o fundo lá.
1: Primeiro, eu acho errada essa cobrança de estacionamento em hospital, e ainda mais hospitais que recebem verbas públicas para atendimento. Você está compreendendo, Marcelo?
0: Exatamente.
1: Esses dias mesmo eu estava lá no Calixto Midley e fui abordada pelo cara lá, numa ignorância, rapaz. Falei, rapaz, estou com um paciente aqui. Como é que vai fazer? Ah, tá errado, você tem que pagar aquele negócio todo. Quer dizer, recebe tantas verbas... É o quê, menino? Embolou, foi tudo aí, não entendi nada. Balacalacalaca, foi o quê?
2: É quem falou grego.
1: Rapaz, embolou.
0: Vai respondendo aqui, o pessoal passando aqui, brincando aqui na boa. Amizade, um abraço.
1: Um abraço. Então tem isso, então acho que é importante também, né? A situação dessa questão para esses veículos de pacientes não serem cobrados. Agora imagine você, às vezes as pessoas têm, mas não tem um dinheiro ali, pô. Veio com um carro, mas tá sem um dinheiro para pagar horas e horas de estacionamento, você entende? Se é paciente, não deve pagar. Agora, neguinho também não pode usar o estacionamento do hospital para ir malhar. Né, Tom? Né?
0: Verdade, não tem como.
1: Não é.
0: Deixa eu mandar a flex. Não tem como, deixa
1: inclusive,
0: aqui.
1: Inclusive o Fernando, lá do...
0: Olha só.
1: Aê,
0: abraço.
1: Que carro é esse?
0: Abraço, meu irmão.
1: Que carro é esse?
0: Aqui, a boa.
1: Que carro é esse?
0: Cadê a sala, meu filho?
1: Abra ali,
0: olha mais um aqui, um abraço, meu irmão. Picape branca, assadeira branca.
1: Aê, um abraço pra vocês, obrigado. Olha, a informação que eu tô recebendo do Fernando aqui, viu, Marcelo? Ah. É que já existe uma recomendação do Ministério Público pra Secretaria sobre veículo em calçada. Né? Já tem uma recomendação do Ministério Público para isso. Né? Chegou para a Secretaria essa recomendação de estar tirando esses veículos de calçada. Então, mais uma vez, eu conto com o CETRAN de mais uma vez ir com guincho aí, guinchar. Pronto, acabou.
0: Exatamente.
1: Só vai aprender quando sentir no bolso. Já tem três dias, foi sexta, segunda e hoje... que eu tô convidando o guincho para ir lá fazer a retirada. Então, mande a equipe agora de guincho em frente ao Hospital Manuel Novaes, porque é uma falta de consciência desse motorista de estacionar em cima dessa calçada numa curva, onde uma senhora foi atropelada semana passada porque teve que ir pro meio da rua, já que os carros tomaram conta da calçada.
0: Faça as suas palavras, minha falta de consciência do motorista.
1: É verdade.
0: E também na calçada.
1: Marcelo Homem chegou, viu? O homem chegou, Vinícius Alcântara chegou, a gente vai bater um papo
0: esse,
1: massa aqui.
0: Esse tem a língua afiada. O olho vivo. Cê olho de águia também.
1: Isso, você tem um olho de águia e a língua afiada, Vinícius. A gente vai bater um papo.
0: Aí.
1: Vamos bater um papo com ele daqui a pouquinho. Algo mais, Marcelo?
0: Já só rapidinho aqui, pra gente fechar.
1: Sim.
0: Acidente agora há pouco, entre São José, Guararema, animal na pista.
1: Rápido
0: de novo. Um caminhão tombou, um caminhoneiro. levado para a unidade de base agora há pouco, Jack.
1: Rapaz, mais uma vez.

0: é impressionante, viu? Ontem à noite, mais uma vez, animais à noite flagrados ali nas imediações do Nova Itabuna. É, tempo de causar outro acidente. Aí, ó, mais um acidente envolvendo animal na pista. E o que eu fico chateada é que esses donos desses animais não são punidos, cara. É impressionante. Impressionante. Impressionante. Mas obrigada, Marcelo, pelas informações.
1: Ok, vamos lá.
0: 8:08, nós vamos a um breve intervalo comercial. Na sequência, vereador de Ilhéus, o Vinícius Alcântara, bate um papo conosco sobre a questão da merenda e outros assuntos também. Um breve intervalo, voltamos já.

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0: Agora são 8:14, 8:14. Estamos apresentando o programa Poder da Notícia pela sua Boa FM 96,1. E claro, trazendo hoje uma entrevista que a gente vem divulgando a semana toda. Vinícius, é um prazer imenso tê-lo como entrevistado aqui na Rádio Boa FM. Haja vista pelo papel que você faz enquanto vereador de fiscalizar, não só nessa gestão, mas em todas que você passou, e também sobre o trabalho que você faz em relação ao meio ambiente. Então, para mim, é um prazer imenso tê-lo aqui como entrevistado. Seja bem-vindo.
1: Oi, Jaque, brigadão. É uma satisfação estar aqui podendo explanar para as pessoas, né, parte desse resultado do nosso trabalho de fiscalizar a cidade de Ilhéus. A gente vem desenvolvendo esse trabalho da melhor forma possível pelo Legislativo, porque eu acredito muito que vereador não tinha nem que chamar vereador, tinha que ser chamado de fiscalizador. Isso tinha que ser mudado constitucionalmente, porque vereador que não fiscaliza, ele não serve para absolutamente nada em torno de defender os direitos do povo, né?
0: Então a gente vê o seu trabalho enquanto fiscalizador, porque eu estou falando não só de agora, porque você já vem fazendo esse trabalho, quantos mandatos de vereador?
1: Eu estou no segundo mandato.
0: Segundo mandato. E assim, ó, não é uma questão que quando foi surgido aí, porque foi Vinícius que fez a denúncia, porque isso é uma questão política. Enfim, eu já vejo, acompanho o seu trabalho desde a eleição passada, né? Você já denunciava as coisas que Marão, né, aprontava na prefeitura, já fazia esse papel de fiscalizador. Mudou o governo. Lembro-me muito de você ter acreditado em Valderico como uma solução para Ilhéus. E como é que você vê hoje, depois um ano e meio de mandato do prefeito Valderico, tanto você quanto eu acreditávamos realmente que Valderico vinha para fazer a diferença, por ser um cara jovem, por ser um cara daqui do setor privado, de que deu certo como jovem em conduzir a empresa dele. Enfim, e de repente se deparar com situações que você se depara todo dia enquanto fiscalizador.
1: Ah, Valderico com certeza é uma grande decepção para a cidade de Ilhéus. Eu acho que muita gente, a maior parte das pessoas, né, tanto que ele foi eleito por isso, acreditou que seria uma forma diferente de se fazer política. Ele pregava muito moralidade, integridade, transparência, e eu acreditei, assim como muita gente acreditou, você acreditou,
0: acreditei,
1: né, Jaque?
0: Foi.
1: Mas assim que ele entrou no governo, já deu para ver que a conversa era de fato muito mais associada ao histórico dele como pessoa. Uma pessoa que abandona seus aliados, uma pessoa que não cumpre a sua palavra, e dali, daquele primeiro momento, eu já vi que não ia dar para continuar. Né? Foi um aprendizado para mim, né? Inclusive eu peço muito desculpa às pessoas por ter acreditado, porque eu acho que a gente julga as pessoas pelo que a gente é. Então eu achava que ele de fato ia fazer uma transformação na nossa cidade, e Ilhéus tem um grandíssimo potencial de ser uma das melhores cidades do interior da Bahia, e é uma cidade pobre, infelizmente, pela sucessão de prefeitos ruins da nossa cidade. Ilhéus é uma cidade pobre, mas a gente continua tentando lutar com as ferramentas que o Legislativo tem. A gente está com a Câmara de Vereadores, que tem uma presidência que está dando força para os vereadores, independente do cargo, né? Independente do partido político, independente do lado, para que a gente possa trabalhar. E eu devo isso tudo, Jaque, à qualidade da minha assessoria. É um pessoal muito dedicado, que tem um amor pela cidade, como eu tenho. E a ideia é a gente fiscalizar cada vez mais. Essa operação que teve da Polícia Federal, que nós ajudamos, é muito importante deixar isso claro, nós ajudamos no processo de coleta de provas, de mastigar isso o máximo possível e já mandar para a Polícia Federal, mas também existiram outros vereadores que denunciaram, teve pais, professores. Então, a somatória...
0: Olha como a sua fala é importante, porque o que se fala, né, nos corredores da política em Ilhéus é de que partiu essa denúncia sua porque você estaria zangado com o atual prefeito, e que, na verdade, você fez essa denúncia sozinho, baseado em nada. E eu fiquei muito triste quando eu vi um vereador usar a plenária para debater a denúncia que você tinha feito. Aquilo para mim foi uma facada no meu peito quando eu vi. Poxa, se existe uma denúncia, você veio a público colocar essa questão dos valores, que eram grotescos, né?
1: Grotescos.
0: Valor de um produto que custava X e, na verdade, no mercado é muito mais barato. E aí você vê um vereador que tem o poder de fiscalizar, está na plenária debatendo o que você estava falando, tentando consertar, melhorar para o prefeito. E eis que a Polícia Federal chegou lá e não dá bote. Errado a Polícia Federal. Não. Ela não vai lá brincar, não é verdade, Vinícius?
1: É uma falta de respeito um vereador, que inclusive esse vereador que apostou o próprio cargo, dizendo que se a minha denúncia fosse acolhida pela Polícia Federal... Porque eu era uma pessoa desprovida de capacidade intelectual, era um idiota.
0: Lembro.
1: As loucuras que a gente escuta na tribuna. ele iria entregar o cargo, né? O doutor Tandico falou que iria entregar o cargo. Então agora eu quero ver se ele é homem de palavra, porque a Polícia Federal fez uma operação, e já que vai muito além da cidade de Ilhéus, pega diversos outros municípios, ou seja...
0: É um esquema já.
1: É um esquema grande, e é que no mínimo aí é 1,7 milhão em superfaturamento, e esse dinheiro resolve a vida de muita gente.

0: esquema já.
1: É um esquema grande, e é que no mínimo aí é 1,7 milhão em superfaturamento, e esse dinheiro resolve a vida de muita gente.
0: Nossa, é R$1 milhão que a gente está falando, 1.700.000, não é isso?
1: Exatamente. Então, assim, isso é o início do processo. E a Polícia Federal e a Controladoria Geral da União, duas instituições de integridade, a PF, para mim, é a melhor instituição que tem mais credibilidade no país. Ela não vai dar o bote errado, ela não vai só porque alguém falou alguma coisa, ela analisa documentos, ela tem sistemas que ela vai muito além de uma denúncia que um cidadão comum e um vereador tem, né? Então tem coisa aí, a gente espera que seja elucidada, as pessoas responsáveis têm que ir para cadeia,
0: é isso, verdade.
1: É o mínimo, porque se você vai na rua, qualquer pessoa furta R$100 de alguém, ela pega aí 3 anos de cadeia, tranquilo. Agora o cara... Qualquer pessoa que seja, desvia R$1 milhão na política, não
0: ainda
1: acontece
0: mais,
1: nada, cara.
0: Ainda mais na comida de criança, na merenda escolar. Eu acho isso uma... No meu editorial, você estava ouvindo logo cedo, eu estava falando justamente sobre isso, porque tem corrupção que a gente até aceita. Mas quando você mexe na comida, na alimentação de crianças, é realmente terrível. Mas o que fez o vereador futucar e fiscalizar logo a merenda escolar? Foi através de quê? Denúncias?
1: Assim, Jaque, a gente já tem uma equipe que já faz essas fiscalizações da documentação, dos processos administrativos, processo licitatório, contratos, de forma bem generalizada dentro do
0: portal. Até porque tem o portal do Transparência. Qualquer cidadão, inclusive, pode fazer isso, né?
1: Pode fazer isso. Na verdade, a gente poderia ser treinado na escola para poder fazer isso, porque isso é uma lacuna na democracia brasileira. A gente só vota no candidato, seja vereador, seja deputado, prefeito. A gente não acompanha praticamente nada. Às vezes vai numa rede social, fala mal ou fala bem, mas fica por isso. E é tão fácil fiscalizar, tanto que a gente descobriu essas fraudes, essas suspeitas de fraude, só olhando documentação. Claro, pais, professores mandam para a gente, principalmente pelas redes sociais, que é uma ferramenta fantástica para o vereador fiscalizar e ter contato com o seu público, que estava faltando merenda na escola. Crianças estavam voltando para casa...
0: Porque não tinha merenda.
1: Porque não tinha merenda, às vezes nem ia. Já eram avisados, amanhã não tem merenda, então não vai ter aula. Então, você imagina o impacto disso, Jaque? Você como mulher.
0: Sim.
1: Disso na vida das famílias. Então, a mãe e o pai têm que trabalhar. Com quem que vai deixar a criança? Porque a criança, a escola é o local dela ir, aprender e tudo mais. Não tem nem comida. E Ilhéus, uma cidade tão pobre, que as famílias colocam no caderninho que a comida na escola... É quase como se fosse um almoço da criança.
0: Mas tem famílias que a única refeição que a criança faz é aquela da escola.
1: E é uma refeição que eles têm certeza que pode acontecer e não viver em segurança alimentar que muitos vivem fora da escola. Então você chega lá, quase 30 mil alunos na rede municipal. Só municipal, sem alimentação, com insegurança alimentar dentro da escola, nem indo para a escola, voltando antes da hora... É um absurdo. Isso é de doer demais, né? Tanto que a revolta, e eu acho que a dimensão da nossa denúncia foi tão grande por conta de ser merenda escolar. Que é igual você falou, às vezes o desvio que a gente vê em outros locais é um desvio do dinheiro das multas de trânsito. Não dói tanto, parece, né? No coração da gente. Mas agora, mexer com criança, com comida, né? Fome. Quem já passou fome, enfim... É muito difícil.
0: Foi dito que foi um erro de digitação. Aí eu queria que você comentasse sobre isso.
1: Isso é um absurdo. Um erro de digitação. Porque é o seguinte, o que eles alegam? Que é uma ou outra nota fiscal, um erro... Mas são dezenas de notas fiscais com erro de digitação. Né?
0: Então, não é uma nota só que veio errada, são várias.
1: E passou por diversas instâncias. É uma nota emitida pela empresa, que é conferida pelo setor de fiscalização da própria prefeitura. Então a coisa foi acontecendo como se ninguém fosse olhar. E aconteceu, né? Ó, minha equipe chegando aí. Esse pessoal é maravilhoso já. Que
0: sejam bem-vindos.
1: A turma chegando no estúdio aí.
0: Fique à vontade.
1: E então, assim, quando a gente percebe que isso também está em outros municípios, não é um erro formal, está claro. Tanto é que o dono da empresa, lá perto de Salvador, ele foi preso na operação. Não no primeiro momento, por conta da questão da licitação dessa investigação, sim, mas porque estava com uma arma ilegal. Então, assim, coisa ruim, tá andando com coisa ruim, sabe? Então, parabéns à Polícia Federal e à Controladoria Geral da União.
0: E quanto a essa investigação? A Polícia Federal esteve aqui, né? Foi esse estardalhaço, agora tudo se acalmou, parece, né? Nos âmbitos.
1: Acho que para a prefeitura, não.
0: E aí, o que é que acontece agora, paralelo a isso? Que a comunidade quer saber. Vem cá, mas como é que ficou isso? Ninguém foi preso ainda, a investigação continua. Qual é o processo, Augusto?
1: O processo agora, o que aconteceu foi que a PF ela fez 14 mandados de busca e apreensão nos locais onde ela identificou que poderiam ter mais informações para elucidar ainda mais o caso. Então, recolheram o computador.

0: celulares, documentos, nossas prefeituras, secretarias e até onde eu sei que chegou até a minha informação, até em casa de pessoas envolvidas. Então, assim, é um momento ainda de investigação, né? Mas para a PF começar, os indícios têm que ser robustos. Então, as denúncias foram muito bem embasadas. Coleta-se essas informações e a partir desses dados vai se associar às pessoas. Então, será que secretário conversou com o prefeito? Será que tem mais informação? Se existe de fato um desvio explícito nas comunicações, por exemplo, de WhatsApp e com outro empresário e as ligações com os outros prefeitos de outras cidades? Então, pode ser um esquema muito maior do que a gente imagina.
1: Ok, então vamos aguardar o trabalho da polícia que já começou, né? E assim, o que me chama a atenção, Vinícius, é que parece que o Ministério Público aqui, ele funciona com um pouco mais de celeridade, pelo menos em Deus. Eu vejo situações, eu trabalho em outra emissora aqui na região, de cidades que tem cada situação de corrupção escancarado e que a gente não vê uma atuação do Ministério Público nessa questão que, de investigar. Como é que funciona para o vereador dessas cidades? Qual o caminho que esses vereadores... Quero que você agora é exemplo, viu?
0: Demais, faço questão de
1: então,
0: dizer.
1: Assim, eu queria muito que você orientasse aos nossos queridos vereadores que não fiscaliza, né, mas que querem fiscalizar, que passo dá? Porque é costumeiro que quando... Lá a oposição, são quantos vereadores de oposição, Ilhéus?
0: Hoje a gente tem 5 vereadores. 5. De 21.
1: E aí você vê, ó, com 5 vereadores de oposição, conseguiu levar uma denúncia que chegou até a Polícia Federal. Então, assim, não basta você ter, não temos a maioria, não vamos investigar. Não é bem assim que funciona, né?
0: Eu acho que o pessoal está muito acostumado na política, essa política tradicional do toma lá da cá. Então eu vou ser da base para receber benefícios. Tudo bem, faz parte da política, tudo bem. Mas agora, se você se coloca como oposição no sentido de fiscalizar o trabalho do prefeito, meu amigo, a conexão que você vai ter com a população é tão grande, é tão especial e tem um retorno político tão maior que eu acho que é um descrédito para a carreira política de quem é de base. Por exemplo, tentar defender o prefeito como o vereador Tandic fez lá.
1: Gente, foi
0: absurdo, ridículo. Absurdo, um verdadeiro absurdo com a população, né? Mas assim, antes de mais nada, a minha equipe é maravilhosa. Eu tenho escolhido e tenho passado pessoas pela minha assessoria fantásticas. Minha equipe de comunicação, minha equipe jurídica, minha equipe operacional. Segundo lugar, Ministério Público não tem pessoas, Jaqueline. É uma tristeza você ver o Ministério Público de Ilhéus, por exemplo... Apesar da celeridade que você enxerga, às vezes um promotor ele tem um ou dois assessores para poder pegar um monte de prova e mastigar isso, para transformar uma notícia de fato em um inquérito, por exemplo. Então, assim, é muito difícil com o Ministério Público. Eles não têm estrutura. Polícia Federal tem um pouco mais, você tem mais agentes ali vinculados a determinado tipo de crime que tem uma repercussão muito maior, né, que abrange muito mais cidades, que tem uma responsabilidade a nível federal, de recurso federal muito mais complexo. Mas eles trabalham muito. Trabalham muito. Talvez não do jeito que a gente gostaria, mas é por falta de estrutura, né? Então, qualquer cidadão, já que desses municípios, em Batã, e Gongogi, às vezes a gente não sabe o que fazer, porque, pô, eu tô vendo uma corrupção escancarada.
1: Sim.
0: Um desvio escancarado. E podem ter certeza, se tá faltando, se a cidade está esburacada, tá tendo desvio do asfalto. Se tá faltando merenda, tá tendo desvio da merenda. É assim, se os ônibus não estão funcionando direito, é porque tem esquema entre empresa e prefeitura. Porque no Brasil tem muito dinheiro, a gente paga muito imposto e só não acontece por conta de esquema. Tenham certeza disso e é a minha experiência na política. Viu um esquema? Gente, bota no papel, vai no Ministério Público. Só faz isso, porque às vezes o promotor não está nem sabendo, porque a realidade dele é diferente da sua. Você, por exemplo, já que está nas áreas, entende como é que funcionam essas questões de comunicação, o promotor não está nem sabendo o que está acontecendo. Né? E às vezes uma informaçãozinha escrita ou falada já pode ser o fio da meada. Operação Lava Jato. Foi uma lavagem de dinheiro dentro de um posto de gasolina de nada.
1: E daí foi que foi.
0: Um dos maiores escândalos de corrupção do Brasil. Então, gente, denunciem. As instituições estão aqui para nos proteger e fiscalizar o poder público.
1: Agora você vê que a gente não tinha conhecimento de que hoje o Ministério Público sofre com essa deficiência de agentes, né? De estrutura.
0: É absurdo, já que você não tem ideia do tanto que é absurdo.
1: Não, e já é um absurdo hoje a gente ver vereadores que recebem os salários e não faz o que o povo paga o salário do vereador para fiscalizar, para fazer esse papel. Para que o cidadão não precise ficar perdendo tempo para ir para o Ministério Público, tá futucando para saber. Então o vereador, ele ganha para isso. É. Aí você vê as câmeras hoje de vereadores, na sua grande maioria, os vereadores, na sua grande maioria, não fiscalizar, não fazer esse papel que aqui em Itabuna o Danilo faz, que lá em Leos você faz. E aí a gente para e analisa. A quem recorrer? Aí você vai ao Ministério Público, porque o vereador não quer fazer o seu papel. Chega no Ministério Público, tá desse jeito, sem agentes.
0: O Brasil é um mato sem cachorro. Muito difícil.
1: Me diga aqui, tem três perguntas para você, o pessoal aqui fazendo. Baixa só um pouquinho para mim, B, que subiu. E aí eu não tô conseguindo enxergar. Deixa eu virar. Vira de novo aí. Aí tem aqui, ó. Vinícius e Tandique pertencem ao mesmo partido e foram eleitos no mesmo partido. Qual o motivo para tanta divergência entre vocês dois?
0: Ó, eu não sei dizer, Jaque, na verdade, porque da minha parte, pessoalmente, assim, eu nunca tive nada de início de qualquer tipo de conflito nesse sentido. Tanto que eu até falo para os colegas vereadores, ó, eu não tenho condições, nem equipe, nem energia para buscar algum conflito aqui dentro da vereança, dentro da Câmara de Vereadores. Eu sou um apaixonado pelo Poder Legislativo. Tudo que eu puder fazer para o Poder Legislativo estar cada vez mais forte, eu farei. Inclusive, não vou ficar atacando vereador, não. Eu tenho
1: tanta coisa para resolver.
0: R$1 bilhão para poder fiscalizar na prefeitura. Eu não tenho condições de olhar para dentro da Câmara e falar, ah, você é assim, você é assado. Sabe? Eu acho que vem muito mais da parte dele, né? Uma pessoa que a gente vê o desequilíbrio emocional em todos os aspectos, né? Uma pessoa que expõe as outras pessoas, está sendo investigado pelo Ministério Público por rachadinha, por usar os próprios assessores para poder fazer o trabalho dele na defensoria, né? A capacidade técnica pessoal dele é baixíssima, não conseguiu nem prestar a conta eleitoral dele, o tribunal foi para cima dele. Então, é uma pessoa... É muito difícil. Por onde passa, ele consegue destroçar os grupos, né? Os partidos, por onde ele passa, ele ataca o próprio União Brasil diversas vezes, já falou de ACM, já fala, é uma loucura.
1: Esse dia ele tava com uma briga com o Thiago Martins, não foi? Eu vi essa briga lá, e aí falando da sogra e etc e tal. Vem cá, mas ele tinha que atacar, realmente era o prefeito nesse caso. Se tá tendo algum tipo de corrupção entre funcionários, ele tinha que ir pra cima do prefeito. Parece que é uma coisa assim de briga pessoal. Parece que Tandique tá sendo marionete do prefeito. Peraí, ó. Vai lá, Tandique. Briga com fulano porque tá me mentindo. Parece que Tandique virou a marionete de Valderico. Diz as pessoas que Valderico não quer se predispor de brigar de frente, porque não tem coragem. Aí manda Tandique de frente. Você já percebeu isso?
0: Demais da conta. E ele passa muita vergonha porque ele só perde. Ele só perde. Né? A queixa-crime, inclusive, que o prefeito Valderico fez contra mim, que o doutor Trambique foi completamente apoiando esse processo e tudo mais... me arrebentou nas redes sociais, me arrebentou na tribuna, tá passando vergonha agora. Colocou o cargo em aposta e perdeu. E foi falar de queixa-crime, a queixa-crime do prefeito caiu, o Ministério Público foi contra, a Justiça foi contra, ele recorreu e vai perder de novo. Por quê? Porque é a liberdade do vereador fiscalizar. E só um detalhe, Jaque, a juíza que julgou essa queixa-crime, inclusive, a Justiça foi muito maravilhosa de dizer que isso não... A forma como eu me portei, por exemplo, no vídeo da merenda escolar,
1: sim,
0: é uma forma que todo cidadão pode se portar. Por quê? Porque a gente está tratando de assuntos de interesse público.
1: É de dinheiro do povo.
0: Que o impacto negativo está lá, na vida real. Então a gente não tem que ficar caladinho, não. Né? Inclusive, o prefeito está usando a justiça para tentar me calar. Tentar calar vereador, jogou através da mídia que eu poderia ser caçado, que não sei o quê, para tentar me aterrorizar, e tá só perdendo, né? Tanto é que agora vem essa operação da Polícia Federal. Vergonha para quem está defendendo esse prefeito.
1: Na última eleição, Vinícius, seu nome foi fortemente cogitado para ser candidato a prefeito, mas você recuou. Pode parecer que ainda está distante, mas em 2028, havendo o mesmo movimento que teve na última eleição, você recuaria novamente?
0: Cara, que perguntas maravilhosas, né? Muito bem feitas. Ô, Jaque, assim, a gente tem que entender que política é uma dinâmica que é muito diferente para vereador e para prefeito. Para prefeito, você tem que ter conexões, eu sempre falo isso a nível federal, a nível estadual, você tem o partido, tem que estar tudo muito concentrado, porque o voto é concentrado. Então, você teve aí três grandes candidatos em Ilhéus, então concentra 103 mil votos nesses três candidatos, praticamente. Né? Para vereador, não. Você tem 500 candidatos a vereador. É uma das eleições mais difíceis.
1: É, sim.
0: Que a galera se conhece muito. Você tem um vizinho, você tem um amigo, você tem um familiar. Né? Você tem que ir ali no gogó mesmo, na raça, para conseguir seus votos. Mas para prefeito, a dinâmica é muito maior. E eu vou ser bem sincero, viu? para poder conversar com a turma aí da tradição política de Ilhéus, que gosta
1: do
0: de uma
1: toma
0: coisa,
1: lá da cá, né?
0: De uma coisa errada, eu não tenho estômago, eu não tenho estômago. Então, eu não penso nisso para frente, não. Eu prefiro ficar aqui, ó, no meu legislativo, com a minha equipe, treinando pessoas para poder fazer um legislativo, um cargo de vereador da forma correta, de uma forma forte, que traz resultado, do que ficar, às vezes, sonhando com coisa que...
1: É tá a carência, sabia, de ter no poder pessoas com um pensamento de cuidar do dinheiro público com responsabilidade, sabe? Então, você não colocaria seu nome à disposição, no caso, por conta dessa questão dos acordos, né? Porque hoje, para você ter apoios políticos, é o tal do toma lá da cá. Olha, eu vou te apoiar, mas você consegue para mim que minha empresa ganhe a licitação?
0: Eu nunca faria isso. A sua empresa entre no páreo para poder lutar e ganhar conforme a licitação. Mas privilegiar ninguém, não. A gente tem que privilegiar o povo, gente. Ô, Jaque, nós, como comunidade, só estaremos bem se quem está do lado da gente estiver bem. Não adianta o rico achar que tem que concentrar riqueza nele, sendo que a pobreza vai trazer resultados negativos para a comunidade.
1: Não é verdade.
0: Traz violência, traz tudo, cara. Tem que distribuir os benefícios da cidade de Ilhéus para o povo de Ilhéus.
1: Numa avaliação entre o governo Marão e o de Valderico, você vê diferenças ou é tudo a mesma coisa?
0: Meu Deus, farinha do mesmo saco, pelo amor de Deus. Uma coisa que eu estou investigando é o seguinte. Provavelmente deve ter tido algum acordo político entre Valderico e Mário Alexandre, no sentido de Valderico não fazer as denúncias ao Ministério Público, à Polícia Federal, à Polícia Civil, a quem quer
1: que
0: seja.
1: Do que ficou para trás.
0: Do que ficou para trás. A única denúncia que eu vi que ele fez, e muito mal feita, inclusive, a equipe péssima para fazer os papéis jurídicos do mandato dele, foi em relação à obra do Malhado, que teve repercussão pública muito grande, né? Tá ali, pessoas já faliram a empresa por conta daquela obra ali.
1: E a cobrança foi muito grande em cima dele e agora decidiu ele fazer.
0: É, decidiu destravar as coisas lá. Mas assim, as outras questões, ele fez um relatório já, de mais de 300 páginas, que eu e minha equipe lemos, que evidenciam assim questões de improbidade absurda. Materiais que tinham e não tinham mais, sumiram, muita falta de informação. E isso foi denunciado? Porque se não foi denunciado, poderia ser prevaricação? O que está acontecendo? Né? Então, assim, eu acho que é farinha do mesmo saco, inclusive, ai, ai, é uma tristeza isso. Ilhéus só não é, com todo respeito a Itabuna e a região, a melhor cidade do interior da Bahia por conta da sucessão malfadada de prefeitos na sua história.
1: E a gente precisa de um novo nome, né? Porque sempre foi aquele negócio de Jabes Ribeiro, Mário Alexandre, aí surgiu Valderico, que é filho de outro prefeito que saiu num escândalo também. E a gente não vê necessariamente um nome. Acho que talvez por isso essas perguntas em relação a uma possível possibilidade de você sair candidato a prefeito. Tem mais pergunta aí, Tony? É o povo no programa aqui, fala o povo.
0: Eu adoro.
2: Ô, Jaque, o homem é bom, viu? O homem é bom, boa oratória, bom embasamento, o homem é bom. Coloca Danilo, é vereador de Itabuna, para conversar com ele, tomar umas aulas. Para Danilo chegar e agir dessa forma aí, viu? O homem é bom, esse aí tá de parabéns. Vou transferir meu título para Ilhéus só para votar no cidadão. O cara é bom, o cabra é bom. O homem é bom.
3: Tony Jacana, bota feliz. Aí, ó. Os vereadores de Itabuna deveriam agir assim, como o de Ilhéus agiu. Entendeu? Mas não. Todos 20 corrompidos do lado do prefeito, não fiscaliza nada. Entendeu? Não fiscaliza nada. Às vezes até aqui em Itabuna está acontecendo isso também, mas eles não fiscalizam. Entendeu? Eles não fiscalizam. O papel de vereador é esse aí. Então, parabéns por esse vereador de Ilhéus.
1: Aí, tá vendo, Vinícius?
0: Ei, que coisa boa. Eu choro com essas coisas, viu, Jaque? Eu sou um cara emotivo.
1: Rapaz, é porque a carência da população. Tô te falando. A gente faz esse programa aqui. Tem quantos anos? 5 anos, né? Que a gente faz esse programa aqui. Mas já fazia outros. E a gente vê a realidade na política. De você ver assim a sensação de que não tem ninguém que nos defenda. E agora quem poderá nos defender? Yeah. Porque usam a vereança
4: já
1: como. Usa.
0: Do meu tempo,
1: é do meu tempo também. E aí você usa esse poder lá para poder fazer moeda de troca. Você vê vereadores serem eleitos, reeleitos o tempo todo e você necessariamente não vê uma postura. Que não trata-se de brigar. O papel que você faz, Vinícius, às vezes é confundido pelos vereadores de base, pelo que já está acostumado com esse tipo de moeda de troca, de usar o cargo para poder benefício próprio, mas assim soa como se fosse assim brigão, quer brigar com todo mundo e na verdade não é, eu queria que você falasse muito sobre esse assunto.
0: Ó, é um aprendizado, Jaque, porque quando eu entrei no meu primeiro mandato, eu entrei pelo Partido Verde, que foi um partido que apoiou Mário Alexandre, para você ter ideia. Só que eu caí de paraquedas um pouco nessa política, não entendia, e graças a Deus não quero entender como funciona a política tradicional, porque eu não coaduno com essa política aqui. A gente vê o resultado fora, cidades Sim. completamente com infraestrutura destruída, né? Educação destruída. Então, fui pelo Partido Verde, achando que lá eu encontraria dentro de Ilhéus, da estrutura desse partido, pessoas que defendessem o meio ambiente.
1: Porque você é ligado a isso, né?
0: Muito ligado.

0: Gente, porque você é ligado a isso, né?
1: Muito ligado a isso. A gente tem um trabalho lá com mais de 500 ações de limpeza de praia. O GAP, o Grupo de Amigos da Praia, a organização que a gente participa lá, começou com a parte de meio ambiente, está até hoje, é a base da sua estrutura. Ajudamos muito na época das chuvas, que é ajuda humanitária. Hoje o Grupo de Amigos da Praia também investiga casos de corrupção mais associados à parte do meio ambiente, entra com ações civis públicas. Então, assim, o grupo vai crescendo. E o Partido Verde nunca fez absolutamente nada pelo meio ambiente da cidade, pelo contrário. Era um partido que era visto como um veículo para a pessoa fazer um cálculo de eu tenho 200, 300, 400 votos, então vou para o PV aqui que eu consigo subir. É um lixo de partido.
0: Não, e hoje a gente percebe que muitos partidos não abraçam as bandeiras que estão nas siglas, né?
1: Não existe que isso, que esquece, por isso que é farinha do mesmo saco, entendeu? Então, assim, o pessoal só faz conta matemática. E eu fui migrando, né? Me decepcionei completamente com o PV, e eu respeito todos os lados partidários, seja de esquerda, de direita, de centro. Mas lá a Mara Alexandre estava com o Jerônimo, pelo amor de Deus, Jerônimo traz a Bahia para o pior cenário da sua história, enfim. E fui para a direita, para União Brasil, a CM Neto, que tem essas decisões políticas para você se colocar como alguém que poderia ter um suporte, no sentido de ter um grupo capaz de multiplicar a sua forma de trabalhar. Meu Deus do céu, cara. Lá o prefeito, Valderico, é o chefe do União Brasil. Nunca fez uma reunião desde o início do seu mandato, desde que ele ganhou nas eleições com a equipe do partido para poder criar um programa em que os componentes pudessem falar assim, vamos fazer isso aqui, vamos fazer isso lá. Nunca. Sabe assim, uma falta de articulação absurda política. Então você vai se decepcionando já, que hoje, sinceramente, hoje eu só pauto a minha luta olhando para o cidadão que está sofrendo ali fora, e a corrupção e a falta de gestão a falta de qualidade de gestão é o que destrói o Brasil. São 500 anos de Brasil dessa forma, sabe? Era para ser a potência número um do mundo, mas a falta de gestão. Ilhéus, 1 bilhão quase o ano passado, cadê esse dinheiro? É muito dinheiro.
0: E assim, o detalhe é que a gente não vê uma obra realmente,
1: isso,
0: né, na cidade, isso, que pompuda. Ele tá trazendo Salvador para Ilhéus, não sei se você já percebeu. O Food Park é uma ideia que tem lá em Salvador. Aí ele construiu aquele Food Park, achou que fez muita coisa. Trouxe os patinetes, que hoje é um absurdo o que acontece com aqueles patinetes. São crianças se acidentando, gente que jogou até patinete no Rio. Ilhéus não tem essa estrutura de educação ainda, né? Enfim, e aí ele acha que tá fazendo muita coisa. Festas bilionárias. O que isso me chama a atenção são as festas bilionárias, e que ele é um prefeito festeiro, que gosta de festa, e não sou contra a festa. Eu acho que Ilhéus tem muito mais potencial para poder fomentar a sua agenda cultural do que está fazendo São João, está fazendo virada de ano, etc. tal, com tanta riqueza, porque é aquele palco que teve ali, meu amigo, eu nunca vi uma estrutura daquela. Você contratar uma banda R$1 milhão, com tantas coisas sendo...
1: Básicas. Faltando.
0: Não é? Infraestrutura. As estradas vicinais de Ilhéus é uma vergonha. Eu moro na zona rural ali, região do Santo Antônio, Coutos, que você deve saber ali. Sim. Vai dar no Rio do Engenho. Eu moro todo dia, eu pego aquela quilometragem, são 17 quilômetros, arriscando minha vida. Sim. Em valetas terríveis. E você não vê, né, um trabalho eficaz nas estradas vicinais.
1: Não tem nada. E a Polícia Federal tá aí para demonstrar que esse governo de Valderico é um engordo, é uma mentira para a cidade, sabe? Eu espero que ele não seja reeleito, eu espero que a cidade ela fique assim, fique claro hoje com rede social, você tem muito mais acesso à informação de que essa turma aí dos nomes de sempre a Ilhéus são a grande responsabilidade da cidade, tá um caos. Hoje chove lá um pouquinho, 10 minutos, a cidade tá completamente alagada, ninguém resolve. Então é difícil, Jaque.
0: Não, mas... E você vai acompanhar a rede social do prefeito, você fica assim, pasmo, quando as pessoas falam assim, prefeito, isso aqui tem, isso aqui tem anos, a gente precisando disso aqui, não sei... mas eu cheguei agora, viu?
1: Tudo é culpa de Marão, cara. Um ano, tudo é culpa de Marão.
0: E a arrecadação quanto é, Ilhéus?
1: O ano passado foi de quase R$1 bilhão.
0: É brincadeira, gente? E o que é que ele fez? Assim, uma obra pompuda para que a gente fale assim, não,
1: não
0: justifica.
1: Tem. Não tem. Só show. Só show. E deixando faltar merenda na escola.
0: 8h44, que fale o povo.
2: Bom dia, Jaque. Bom dia, Marcelo. Bom dia, Tony. Ô, Jaque, mas os vereadores daqui, tudo como na mão do prefeito. Não tem como fazer nada, moral. O daqui de Itabuna. Não tem como fazer nada. E não tem Ministério Público aqui em Itabuna, não.
3: Ô, Jaque, bom dia. Bom dia ao vereador. Bom dia a todos da Boa FM. Sabe qual é a diferença, Jaque? O Ministério Público daqui de Itabuna é omisso. É omisso, deve estar no bolso. do Lero Lero, porque assim, se você

0: perguntar a Danilo, pergunta a Danilo quantos processos ele colocou no Ministério Público lá. Pergunta a ele aí e veja se não tem algo de errado.
1: Cidade.
2: Então, são assim, a carência que a população tem nas instituições.
3: Sentimento,
2: e
3: né?
2: E quando você vê corrupção dessa medida de merenda escolar, Vinícius, a gente para e pensa assim, né, que isso enfraquece as instituições, a democracia. A gente passa a não acreditar mais, né, nas pessoas, no que pode...
3: Esperança. Né, você perde a esperança no processo.
2: A gente vai para um breve intervalo, não vai embora não, viu?
3: Não vou,
2: eu vou
3: não.
2: No comercial.
3: Mais duas horas aqui contigo.
2: Eu vou e volto, não sai daí não.
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0: 8:47, 8:47. A gente continua aqui batendo papo com o Vinícius, né? A população de Ilhéus quiser participar, fique à vontade. A gente tem um problema lá em Ilhéus, eu queria muito destrinchar isso contigo, Vinícius, já que você está por dentro de tudo, sobre aquela vila gastronômica. Sim. Que seria construída ali no Banco da Vitória, no, na época do governo Marão. Uhum. Né? E a população do Banco da Vitória ficou muito na expectativa. Afinal, o dinheiro dessa verba veio para fazer essa vila gastronômica? Não veio? Porque eu vi poucos paralelepípedos ali.
1: Não, eu também estou assustado com aquilo ali. O valor que está naquela placa que a gente passa pelo Banco da Vitória é de 1.600.000, se eu não me engano. E eu só estou vendo
0: um passeiozinho
1: velho.
0: É.
1: Então a nossa equipe já está fiscalizando exatamente isso daí. Já tem umas 2 semanas que isso está acontecendo. Porque também essa obra já era para estar acontecendo lá atrás. Mas está começando agora.
0: Inclusive, por quê?
1: Eu também não entendo. E outra, Jaque. Estão fazendo uma linha de gás. Eu acho que estão enterrando os canos ali que vai passar provavelmente pelo Banco da Vitória. Porque está chegando no Banco da Vitória.
0: Da Bahia Gás, né?
1: Deve ser da Bahia Gás. Deve ser. E vai passar em cima do passeio recém-construído?
0: Não é. O dinheiro vai jogando, tirando e botando. Como é isso?
1: Vai fazer igual o Marão na duplicação da BA-001, que fez uma reforma inicial ali, depois do Opaba sentido sul, e logo depois veio a duplicação, que foi uma obra em cima de uma obra. Aí eu te pergunto, o que é que tem por trás disso? Como é que a gente vai conferir se a primeira obra, de fato, foi executada do jeito que ela tinha que ser? Isso daí é uma bronca, isso é uma bronca. Mas a gente está de olho em tudo, não só no governo municipal, mas no governo estadual também.
0: Agora eu queria entender juridicamente como é que isso funciona. Por exemplo, essa obra tinha que ter acontecido lá atrás com o Mário Alexandre. Aí parece que assinaram a ordem de serviço, essa verba veio naquela época e de repente passou o governo Marão, Valderico assume. No caso, ele tem que assumir essas obras que tinham do passado de Marão, ele tem que fazer, é assim que funciona, ou o prefeito não tinha obrigação, agora ele está colocando aqueles paralelepípedos ali.
1: Como na verdade, quem está fazendo aquilo ali é recurso do governo do estado, né? Então a empresa, o estado, ele tem essa liberdade de poder fazer, por exemplo, a tanto essa como a da BA-001.
0: É o estado que paga a empresa. Não tem responsabilidade necessária da prefeitura.
1: Pode ter, como aconteceu no caso do Malhado, né? Veio o dinheiro e quem faz a gestão da obra é a prefeitura municipal, neste caso do Valetão do Malhado. Mas outras obras não. Então isso juridicamente, na verdade, assim, o dinheiro chega, tem dinheiro que fica travado na conta aí décadas até que tenha as medições feitas pelo poder público para avaliar se a empresa fez todo o trabalho. Enquanto não tem essas medições, fica lá travado. No Malhado, a empresa foi até embora, falou, pô, não recebi, já fiz, não recebi, vou embora, abandona a obra. Então juridicamente isso vai se arrastando, isso é o peso Brasil, né? É o custo Brasil.
0: Me diga uma coisa, o prefeito em uma nota colocou, né, a nota oficial foi que seria uma denúncia política. Eu nunca tinha visto falar numa denúncia política. Num ano que nem eleição para prefeito, vereador é. O que você diria à assessoria, ou caso o prefeito, que falou que a sua denúncia trata-se de uma denúncia política? Vai parar por aí ou fiquem espertos que Vinícius está vindo aí com tudo até o fim do mandato?
1: Eu acho já que eu vou recomendar seu currículo para a equipe de assessoria do prefeito, que pelo amor de Deus, que nota ridícula foi aquela.
0: A palavra
1: lá
0: é essa,
1: ridícula. Eu acho que todo mundo espera de uma prefeitura, quando acontece uma operação dessa, a postura é o seguinte: pessoal, nós vamos elucidar tudo que tiver que
0: vamos
1: elucidar
0: esclarecer
1: desse processo, e quem errou vai ser punido.
0: Era o mínimo. Agora, que a gente queria ouvir.
1: Você atacar o denunciante, você atacar, e não sou só eu, repito, são várias denúncias que aglomeraram para que a Polícia Federal visse os indícios disso. Então ele vai atacar o denunciante, cara. Isso é desespero. Na minha opinião, significa o quê? No mínimo, a pessoa está devendo alguma coisa. Passou batido, está envolvido, tem alguma coisa aí. Porque senão, se fosse eu e visse alguma coisa errada acontecendo pela minha equipe, que é uma equipe grande, né? Você tem mais de 3 mil funcionários dentro da prefeitura, mas eu ia elucidar até deixar claro quem é que foi que errou, quem teve má fé e tudo mais.
0: Não
1: eu
0: é. Não iria. E assim, a secretária de Educação, se não me engano, ela é advogada, não é isso? A secretária de Educação?
1: Ela é.
0: É advogada. É. Então, assim, como é que ela, como advogada e também secretária, compactuou com esses erros grotescos que está nessa licitação?
1: São erros.
0: É muito estranho, é muito estranho. Vamos lá, tem pessoas querendo falar, vamos ouvir.
2: Bom dia, Boa FM, bom dia, senhores ouvintes. Jaqueline, gostaria de perguntar ao senhor, o nobre vereador aí que está dando essa explanação, se além dessas coisas todas que ele está fazendo aí, se ele está se ele tem alguma fiscalização no sentido dos invasores de espaço público, de Ilhéus, que aqui parece uma epidemia em toda a cidade. Ilhéus também não é diferente, não. Eu sou frequentador de Ilhéus e eu percebo que a cidade é muito invadida, tem muito espaço público invadido, calçadas, ruas, coisa e tal. Se o prefeito não tira, ele não está fazendo coisa, quer dizer, deixando de cumprir a lei, não?
0: Tá aí.
1: Com certeza. É excelente. Só pergunta boa. Não existe um movimento na cidade de Ilhéus histórico para fazer a fiscalização de espaços que estão sendo invadidos, seja público, seja privado, seja mal ocupado. Então a gente tem muita ocupação irregular no norte de Ilhéus, por exemplo, em que são feitos condomínios ali sem qualquer tipo de licenciamento ambiental, do setor de postura e tudo mais. Então isso é disseminado, tanto que 70% das casas de Ilhéus, mais de 70% das casas de Ilhéus estão...
0: Não tem escritura.
1: Não tem escritura, não tem registro. Então, isso é um problema secular da nossa cidade. Existe um ou outro movimento da prefeitura no Cururupi. Mas você pega aqui na entrada da cidade, cara. Na entrada da cidade. Do lado da rodoviária. A Rua do Mosquito ali. Aquilo, a tendência é só expansão. E você não vê absolutamente cuidado nenhum por parte da prefeitura de se fazer. O que a gente faz, na medida do possível, é usar as ferramentas legislativas, que é a indicação, é requerimento, pedindo para fazer a fiscalização, tira foto do espaço e leva para a prefeitura, coloca nas redes sociais. Mas o povo tem que entender que a função principal para fazer isso acontecer, a ocupação não ocorrer, não avançar, parar, inclusive retirar, é da prefeitura. Vereador não tem máquina, vereador não coordena a guarda municipal, não tem contato com polícia militar para poder fazer isso. Então a gente às vezes fica na tribuna se esgoelando para que esses espaços não sejam permitidos. Inclusive, existe dentro de espaços tanto da área de ricos como da área de pobres. É importante isso. Não estou falando só de mangue, não. Estou falando de condomínio de luxo. E tem por aí que invasão. Não tem escritura, invasão. E mesmo assim a Coelba vai, liga energia. Mesmo assim embasa, vai, coloca esgoto.
0: É totalmente desordenado, né?
1: Desordenado, irregular. E isso tudo vira um bolo na justiça. Sabe por quê? Porque a prefeitura ela não tem processos claros. Hoje tudo na prefeitura praticamente ainda é no papel. Ah, vamos colocar um processo SEI eletrônico para acompanhar as coisas. Pontualmente tem alguma coisa, mas se você precisa de uma informação, Jaque, eu tenho que mandar, como vereador, denúncia na justiça, pagar mandado de segurança para ter acesso à informação. Porque eles não dão. E era o governo da transparência, o governo da transformação. Isso é uma pura mentira. Agora, se o gestor quer deixar isso escondido,
0: alguma coisa,
1: a gente sabe que tem um porquê, né? Porque se fosse claro, se fosse pro bem do cidadão, todo mundo teria acesso à informação.
0: Bom, são 8 horas e 55 minutos. Tem mais uma pergunta, vamos lá.
3: Bom dia, Jaque. Bom dia a esse grande vereador aí da cidade de Ilhéus. Jaque, esse rapaz aí, ele botou uma... Ele falou uma fala aí muito importante. Ilhéus não é a melhor cidade por causa da corrupção. Itabuna também não fica atrás, não, Jaque. Jaque, eu já mandei fazer uma placa para botar na porta da minha casa. Quando começar a política, eu prego ela na porta. Não quero rato político na minha porta. Por favor, afaste-se. Tá entendendo por quê? Eu tomei raiva de política, Jaque. Tomei raiva.
0: Mas não tome não, meu amigo. É isso que eu tô te falando. Que essa questão a gente vê de absurdos. A gente precisa de mais Vinícius. Precisamos de mais Jaqueline no rádio com a sua independência.
1: Isso.
0: Ainda tem muita gente boa na política.
1: Isso.
0: O que a gente precisa é protagonizar essas pessoas e dar espaço a essas pessoas que fazem a diferença. Não adianta.
1: E, né? Jaque, deixa eu falar um detalhe em cima do que ele falou, assim, que é fundamental. Gente, ande eleição, pelo amor de Deus, quem vende o voto, quem compra o voto, comete crime. E você vende a sua dignidade pelo menos por 4 anos. A gente vê isso acontecer demais nas cidades. Então, assim, ó, parte do dinheiro da corrupção que a gente vê em esses escândalos nacional, estadual,
0: dinheiro de merenda do seu filho.
1: Dinheiro de merenda.
0: Tá sendo investido pra comprar voto.
1: Pra comprar voto. O cara vai chegar na época das eleições como vereador, como prefeito, lá com a mala de dinheiro. 500 mil, 600 mil reais. Você acha que ele tira isso do bolso dele? Isso aí vem de esquema de corrupção. Então, quem aceita lá duzentão, trezentão pra votar no cara, você tá botando um bandido pra poder governar a cidade. Aí depois você fica sem busão, você fica sem merenda, você fica sem tudo, porque você vendeu seu voto. E já que isso é uma coisa completamente disseminada. Então, o protagonismo da política, quem puder usar as redes sociais, sai desse jogo da política tradicional. Vem para a política limpa. Vamos conquistar esse voto aí na luta, na fiscalização, porque senão, gente, se for compra de voto, como sempre acontece, a gente sabe, a coisa nunca vai mudar. Polícia Federal, Polícia Civil, Ministério Público, essa turma toda tem que se movimentar, principalmente nos três últimos dias da eleição, para poder prender essa galera que gosta de andar com mala de dinheiro para cima e para baixo, que tem caderninho com contagem de voto de eleitor, tem que prender essa turma. TSE tem que botar detector de metal dentro da urna para a pessoa não chegar lá com o celular para tirar foto, fazer vídeo para comprovar que votou em determinado candidato. Isso é um absurdo. Isso está solto, a rédea está solta.
0: Eu sempre digo aqui, eu trouxe esse editorial essa semana, não foi? Voto vendido elege bandido. E um voto errado são 4 anos de sofrimento.
1: 4 anos.
0: Não é? Então, gente, vamos tentar ter consciência. Vamos fazer a diferença. Cabe a cada um de nós. Tem mais uma pergunta que fale o povo.
4: Jacqueline Mendes, bom dia. Marcelo Moura, aqui da Suíça. Jaque, o que a gente está precisando em Itabuna é isso. São vereadores com essa coragem, não. Que o que o ministro está fazendo não é algo corajoso. O que ele está fazendo é o papel dele. É o papel de todo vereador. É de fiscalizar, é de cobrar. É de chegar no executivo e pedir satisfação, porque é obrigação do prefeito prestar contas de tudo que ele faz aos vereadores. O povo precisa entender, os políticos mimimi, precisam entender que a oposição, ela é salutar. A oposição precisa existir para benefício do próprio governo. Porque o absoluto, o total é errado. Ninguém está 100% certo e ninguém também está 100% errado. Então precisa haver a oposição, a instigação, a cobrança, para que as coisas fiquem claras. Então, parabéns, Vinícius. E como o colega falou aí, Itabuna deveria se espelhar nisso, os vereadores de Itabuna deveriam se espelhar nisso, porque Itabuna tem muita coisa debaixo do tapete que não é exposta, que não é ventilada, porque não tem oposição para cobrar. Os vereadores estão todos no bolso do prefeito. Entende? E eu falo com propriedade com relação a Ilhéus. Eu sou ilhéense, nascido e me criado em Ilhéus, né? Eu vim para a Europa, estava morando em Itabuna há quase 12 anos, mas eu sou ilhéense, nascido em Ilhéus, criado em Ilhéus. Eu tinha muita esperança de que o governo de Valdelico fosse diferente, justamente por conta das sucessões dos antigos prefeitos, né? De Jabes, de Mário Alexandre, esses desastres que foram as gestões desses antigos prefeitos. Mas eu tô vendo que é mais do mesmo. Eu tô vendo que ele tá se perdendo. Ou ele é mal assessorado, né? Ou ele é ruim mesmo. Eu acho que ele jogou areia nos olhos dos ilhéenses, né?

0: vendo que é mais do mesmo. Eu tô vendo que tá se perdendo. Ou ele é mal assessorado, né? Ou ele é ruim mesmo. Eu acho que ele jogou areia nos olhos dos ilhenses, né? Com palavras bonitas, mas na prática a gente tá vendo que é mais do mesmo.
1: Pois é, Marcelo Moura, na Suíça, ouvindo a gente.
2: Internacional, hein?
1: É. Show. Pois é, Vinícius, olha, infelizmente o nosso tempo acabou, a gente tinha muito assunto, mas como última pergunta, como é que é os requerimentos e pedidos de providência do vereador Vinícius? A prefeitura executa esses pedidos de providência?
2: Cara, a falta de respeito é tão grande da prefeitura com a Câmara de Vereadores que nada responde, praticamente nada é respondido, sabe? Então, assim, é como se a gente estivesse falando ao vento. Então, se a gente não tiver as redes sociais, uma equipe boa para poder mostrar para o público e depois denunciar isso, Não existe essa relação de respeito entre a prefeitura e a Câmara. Inclusive, já teve bastante atrito internamente com a própria base lá por conta dessa falta de articulação, ao ponto de vereador tentar falar com o secretário e ficar 30 dias sem receber uma resposta.
1: É brincadeira.
2: É nesse nível.
1: É brincadeira, gente. Que sofrimento para um vereador em Ilhéus.
2: Esteja preparado para fazer terapia, para cuidar da saúde mental e não ficar aí igual determinado vereador, completamente desequilibrado e falando muita asneira aí na tribuna.
1: Muito obrigada, Vini. Vamos marcar outras vezes. Eu acho que é importante a gente falar sobre Ilhéus.
3: Só 30 para rodar.
1: Tem 30 áudios ainda para rodar.
2: Ô, meu Deus do céu. E uns áudios bons, né? O pessoal gostando do trabalho. Eu fico feliz demais.
1: E eu queria ter tido a oportunidade de colocar esses 30 áudios, que com certeza tem participação de Ilhéus, tem participação de muita gente. Mas a gente não tem aqui como filtrar, né? Você vê que aqui não tem filtro, viu?
2: Ô, meu Deus.
1: Tem ouvinte que liga aqui, às vezes, me escrachando aqui. Eu discuto com o ouvinte, porque a gente não filtra nada. O que vem, a gente solta, né?
2: Bom demais.
1: Mas muito obrigada, vou marcar outras vezes, acho que pelo menos uma vez por mês você tem que vir aqui.
2: Ô, meu Deus, eu venho, eu dou um jeito. Obrigado, Jaque, a sua equipe toda, pela independência de vocês, pela fluidez dessa entrevista, foi maravilhosa, adorei, sabe? E tô aqui para quando vocês precisarem.
1: Ok, então. Conversei com o vereador Vinícius, um lutador no meio ambiente. A gente nem entrou nessa seara, porque o povo de Itabuna ali conhece, porque você vê aqui pro Rio
2: Cachoeira. Oh, meu Deus do céu. Nós temos que resolver isso em conjunto, viu, minha gente?
1: É, Itabuna tem que resolver isso. E parece que já teve resultados, porque eu vi a prefeitura pegando essas baronesas antes de descer lá para Ilhéus.
2: É, nós conseguimos uma vitória na justiça através da ONG, Grupo de Amigos da Praia também, para que a prefeitura e a SERB, que é do governo do estado, e o governo do estado se responsabiliza, inclusive com multa, tem que fazer todo um planejamento para o Rio Cachoeira, então a gente está esperando isso acontecer.
1: E o interessante também é a MUR, que tem que se envolver nisso, pela questão dessas baronesas não serem só de Itabuna.
2: Exato.
1: Elas têm, vem da nascente, vem de lá de cima, de outras pessoas que precisam esses prefeitos se unirem numa união, em conjunto, para resolver. Quem tem que pagar a conta não é Ilhéus só, né?
2: E sempre foi Ilhéus, e essa é a nossa briga. Vamos dividir esse fardo aí, minha gente.
1: 92, Hélio Fonseca, nas ruas da cidade, trazendo informação pra gente fechar. Alô, Bocão,
4: valeu,
1: fala.
4: Valeu, aquele abraço, bom dia, ótima terça-feira para você, minha amiga Jaqueline Mendes, Tony Babos aí na parte técnica, Marcelo Santos aí pelas ruas da cidade, e eu chegando.

0: somente no corredor de ônibus, que é ali na rua Campo Verde, e vai até seguindo até a rua do Pati. Mas os moradores dos bairros Vila Nara e também Sarinha Alcântara estão na bronca com a prefeitura que a operação tapar buracos até agora não chegou. Ô Igor, o que está acontecendo por aqui? Que rua é esta aqui?
1: Aqui a gente é morador da rua Ribeirópolis, certo? Essa rua aqui é chamada como Rua Paraíso, no bairro Sarinha. Aqui é a ponte que dá acesso ao colégio estadual, já está do jeito que você está vendo, certo? Precisa-se de uma reforma, tá? A poda das árvores aqui nessa rua Paraíso, a gente já solicitou também, certo? O nosso amigo Osiel Aragão também já até postou, né? Pedindo a poda dessas árvores que está chegando próximo ao fio. E a gente quer uma solução, né? Porque está sendo asfaltado nas vias principais e dentro dos bairros que está precisando também. Até agora, a prefeitura não chegou.
0: Agora vai sentir efeito aqui na Boa FM. Agora só que a prefeitura interditou essa ponte aqui e agora dá para perceber que já está realmente aberta ali, né?
1: Isso. É porque essa ponte é de acesso para vários lugares, sim, certo? Passa a gente para ir para o colégio, para a Avenida Princesa Isabel, né? São Caetano. Então a gente utiliza muito essa ponte para poder fazer essa travessia. Ah, mas por cá passa? Passa também. Porém, nem todo mundo sabe, certo? E isso aí corre o risco, como você já viu, foi palco de vários acidentes, de ciclista, pessoas. E a gente tem nossas crianças aqui, diversas crianças, que pode também vir acontecer um acidente.
0: Valeu, muito obrigado aí a sua participação. Olha aí, os moradores aqui do bairro Sarinha Alcântara, também Vila Nália, esperando melhorias aqui por parte da Prefeitura de Itabuna. E aqui na Boa FM, realmente, viu, minha amiga Jaqueline, quem sabe faz ao vivo, o povo fala. E o lixo também está ali acumulado, né?
1: Isso, a questão do lixo, a Prefeitura está recolhendo, certo? Pedir aí a quem tiver, os ouvintes aí que tiver da Boa FM, tiver ouvindo esse relato, não ficar jogando lixo ali, acúmulo de lixo, certo? Jogar no local devido, porque ajunta animais peçonhentos como rato, cobra e outros, entendeu? Então, se puder evitar, os moradores do Sarinha, bairro Sarinha, rua Ribeirópolis e Paraíso, evitar estar jogando lixo, acúmulo de lixo próximo à beira do canal. A gente está num período agora, né, de chuva, certo? E esse acúmulo de lixo na beira do canal é prejudicial para as pessoas que moram na Baixada.
0: Valeu, e para esta localidade aqui é preciso aqui, viu? Deixa eu ver ali, duas caçambas realmente para recolher aqui o lixo desta localidade. Muito obrigado, meu jovem. Eu continuo de plantão, Unidade Imóvel, pelas ruas da cidade. Boa FM aqui, o povo fala. Jaqueline Mendes.
2: Eu, Hélio, obrigada a Hélio pelas informações. São 9:06. Aquele que habita no esconderijo do Altíssimo, a sombra do Onipotente descansará. Direi do Senhor, ele é meu Deus, o meu refúgio, a minha fortaleza, e nele confiarei. Porque ele te livrará do laço do passarinheiro e da peste perniciosa. Te cobrirá com as suas penas e debaixo das suas asas estará segura. Eu creio e confio na palavra do Senhor. Se você crê também, diga amém. 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Que é? Gente, 30 e tantos áudios sem rodar, é isso? Ah, deixa eu mandar um beijo todo especial pra Theo, gente. Hoje vai ter bolo lá em Ceará. Theo, filho de Ceará e Viviane, né? O Theo, que é filho de Ceará e de Viviane, fazendo 5 aninhos hoje. Aê! Vai ter bolo, vai ter salgado pros amigos lá no Espetinho do Ceará, viu? Tudo livre às 19 horas, né? Como é isso, Ceará? Eu vou chegar aí, viu, no aniversário de Theo. Beijo grande. Vamos encerrando.

programa de hoje, querendo voltar amanhã, mas que seja feita a vontade do nosso Deus. 30 e tantos áudios sem conseguir rodar hoje, gente, mas eu tinha que trazer essa entrevista. Um exemplo de vereador, né? De fazer o seu papel fiscalizador. E aí, ele deixou claro que não tem interesse em ser prefeito, quer fazer o papel dele enquanto fiscalizador. Se fosse algo político, ele seria candidato a deputado, nem isso é. É vereador da cidade, fazendo seu papel de fiscalizador, que sirva de exemplo para muitos vereadores, né? Enfim, meu nome é Tchau, meu apelido é Fui.

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boa, 9:19. Bom dia pra você. Ah, já estamos de volta por aqui com muita música no seu rádio a partir de agora. Uma ótima terça-feira. Estou por aqui com você no ar em todo lugar. Vamos juntos? Essa manhã gostosa aqui na nossa rede boa de comunicação. Muito bom dia pra você. Estamos começando mais uma edição do nosso Bom Dia Boa. A partir de agora, muita música no seu rádio, claro. Muito alto astral e também a sua participação. Daqui a pouquinho teremos a nossa enquete do dia, hein? A nossa enquete do dia pra você participar com a gente, dar a sua opinião aqui no nosso Bom Dia Boa. 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E aí, como é que tá você? Como é que tá a sua manhã de terça-feira? Hoje é dia 26 de maio, Dia Nacional do Bombeiro! Bom dia para todos os bombeiros. Se sintam abraçados por toda a equipe da nossa rede boa de comunicação. A gente reconhece o trabalho importante, né, que vocês fazem. Portanto, hoje é Dia Nacional dos Bombeiros. Parabéns aí para todos os bombeiros. E para você que está curtindo a nossa Rádio Boa FM, o nosso abraço. Começando aqui o nosso Bom Dia Boa com Neto Brito, com a participação do Pablo. Acena.

0: A feliz é a Bia Frazo, imperfeita, aqui no nosso Bom Dia Boa. Antes tivemos o Neto Brito com Pablo Assena. Muito bem, deixa eu mandar um abraço aqui para Michelle Oliveira, que acordou na Michelle já curtindo aqui a programação da Boa e de repente se depara com o Ney Moreno no ar. Abraço, viu, Michelle, para você. Abração aí para Dona Marinava, abração para Leia Marília, aniversariante da semana, né? E a Marinha também com o Luluzinho, né, Marinha? Tá acordando aí do lado do Luluzinho. Um abraço, obrigado pela sintonia. Muito bem, os ouvintes já participando, né? Bom dia.
1: Tudo beleza?
0: Tudo ótimo, velho. Tudo ótimo.
1: Por cá é Jucimar Moreno.
0: Tudo bem, Jucimar Moreno? Melhor que tá tendo, olha aí.
1: Hoje eu venho parabenizar.
0: Ah, é, a Dia dos Bombeiros.
1: Os bombeiros, mas em especial meu filho, quem sabe, né?
0: É.
1: Num vídeo também um bombeiro.
0: Exato, exato.
1: Ele que hoje está completando 18 anos de idade.
0: 18 aninhos. Eita, coisa boa. Parabéns aí pro seu filhote, então, viu?
1: Que moreno.
0: Olha aí.
1: Meu filho lindo e maravilhoso.
0: Que coisa boa.
1: Que Deus possa estar abençoando ele.
0: Com certeza.
1: Que ele possa ser, continuar sendo esse menino maravilhoso. Esse
0: olha
1: menino
0: aí.
1: Obediente.
0: Abençoado, né?
1: Saudável.
0: Valeu, queridão.
1: E sempre. E a música que eu peço pra
0: olha
1: você
0: aí,
1: hoje,
0: homenagem ao filhote?
1: Aí, homenagem a ele, fugindo aí do seu repertório um pouco, é a música do Rei Roberto Carlos.
0: Olha aí,
1: eu
0: Roberto Carlos.
1: Eu tenho tanto pra te falar.
0: Bela música, hein? A gente toca obrigado daqui a nele. Pouquinho, viu? Brigadão aí pela sua participação, um forte abraço. Ó, gente, tá na hora da nossa enquete. A nossa enquete de hoje é a seguinte, hein? Tem gente que confunde educação com falsidade? Você já se deparou com isso? Você está sendo educado com a pessoa está achando que você está sendo falso com ela? É que as pessoas às vezes estão tão acostumadas, né, com a falta de educação, que quando você é educado com a pessoa já fica assim meio estranho, né? E às vezes confunde educação com falsidade. De fato, isso existe? Você acha? Tem gente que confunde educação com falsidade. Dê a sua opinião aqui no nosso WhatsApp 991799601, a nossa enquete do dia. E os ouvintes participando.
2: Bom dia.
0: Bom dia. É quem? Gisele do Monte Cristo já tá dando bom dia. Bom dia para você também, Gisele. Vamos seguindo aqui com o nosso Bom Dia Boa. Papazone, 6 cordas.

Boa, tá feliz, é o Matheus e Cauã com MC Tudo, a nossa praia, Michel Teló e Tiaguinho, meu hobby, Papazone, seis cordas. Muito bom dia pra você, ligadinho aqui no nosso Bom Dia Boa. Deixa eu falar uma coisa pra você, ó. 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

0: 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Alô, Tati, no São Lourenço, tudo bem, Tatinha?
1: Bom dia, Ney!
0: Bom dia, menina!
1: Boa, Ney! Tô feliz, é assim que se diz, Tati, só está ligadinha. A educação, a pessoa ser educada, Ney, significa que a pessoa é falsa. Porque não se confunde educação com falsidade, né? Ser educado é educado e não ser falso, né, Ney? Um cheiro pra você, meu lindo. Toca pra nós aí qualquer uma de Sim, um Ferrari. Um abraço, Ney.
0: Valeu, Tatinha. Um beijo. Obrigado pela sua participação. É a nossa enquete de hoje, hein, gente? Tem gente que confunde educação com falsidade? O que você acha? Às vezes a pessoa confunde as coisas, você está sendo educada e ela está achando que você está sendo falsa. Acontece isso, dê a sua opinião. 99179-9601, agora 939.

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0: Boa, 11 horas e 5 minutos. Bom dia pra você. Já estamos de volta no seu rádio com as melhores músicas. E agora tem a sua participação.
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0: Muito bem, 11 horas e 5 minutos. Está no ar a nossa primeira edição do WhatsApp Boa. A partir de agora você participa no 991799601. A partir de agora quem faz a playlist é você. Manda aí sua mensagem de áudio ou de texto, peça seu som, peça sua música. Fique à vontade, nosso WhatsApp Boa está no ar. A Vini Natan, anota aí.

0: boa, tá na boa, tá feliz, é o sonsaço da Carla Cristina, sétimo céu, filho de Jorge, vai logo vida. E a Vini Vini e Natan, anota aí, é o nosso WhatsApp boa, onde você faz a programação pelo nosso WhatsApp 991799601. Deixa eu falar aqui com o Ivan.
1: Bom dia, Ney.
0: Bom dia, Ivan.
1: Eu aí a música do Homem Peludo.
0: É do Homem Peludo, Ivan? Aí eu recorri, né, recorri ao VAR, né? Pra poder saber que música é essa. Falei com a Ingrid aqui, ela disse que a música é o Chapeludo, essa daqui, ó. Nando Moreno, Rio Negro e Solimões, Chapeludo.

0: Boa, tá na boa, tá feliz. São eles, Murilo, Rufo e Wesley Safadão. Quem tá pegando? Vamos ao WhatsApp, boa. 991799601, fala.
1: Bom dia, eu queria escutar a música de Gustavo Lima, Retrovisor.
0: Gustavo Lima, Retrovisor. Quem é ouvinte, não falou o nome aqui, eu acho que é a Thaís Mota, né? Tá aqui no perfil dela. Thaís Mota, valeu Thaís, obrigado pela sua participação, forte abraço. 11:21.
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0: Tá feliz, é o Melody, Naldo, Benner, Matheus Alves, Love, Love, Gustavo Lima, Retrovisor. 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
1: Manei, eu quero ouvir Neto Brito, Banco do Carona.
0: Banco do Carona é o filhote da Ingrid, abraço.

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0: boa, tá na boa, tá feliz. Matheus Vargas e Zé Felipe, raparigueiro. É o nosso WhatsApp boa, onde você faz a programação pelo 99179-9601. Alô, Cidão da Mangabinha, bom dia.
1: Bom dia, Ney Moreno. Deus abençoe cada lar e cada coração, nos protegendo sempre, nos livrando de tudo mal. Não é preciso mostrar beleza aos cegos, nem dizer verdade aos surdos. Basta não mentir para quem te escuta, nem decepcionar os olhos de quem te vê. As palavras nos conquistam temporariamente, mas as atitudes nos ganham ou nos perde para sempre. Forte abraço a todos. Gostaria de ouvir Henrique Juliano. Tem dias que Deus esqueceu da gente. Agradecer para todos os ouvintes aí de todos os municípios e da zona rural também. O mundo precisa de Deus e nós

feliz é o Natan Amor na praia. Alô, Tamires Gomes, no Pontalzinho. Continua ligadinho com a gente. Obrigado pela sintonia aqui na nossa Rádio Boa FM. Alô, Loro de Quaraci. Tá aí, Lourinho. Thierry, cabeça branca.

0: Boa, tá na boa, tá feliz, é o Pixote, a culpa é do coração, Israel e Rodolfo, Toplay ainda, Iguinho e Lulinha aqui no nosso WhatsApp, boa. Ó, tô indo embora, viu? Forte abraço pra você, vem chegando aí Tony Barbos e Walter Machado com o impacto da notícia, com muita informação no seu rádio. Fique ligado porque é muito importante estar sempre bem informado. Um ótimo começo de tarde a todos, fiquem com Deus.
1: Essa é pra tocar no coração de vocês, hein?

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1: Agora 12 horas, 6 minutos. Muito boa tarde para você, muito obrigado pela companhia. Vamos tocar até uma da tarde. Boa tarde, Tony Babos. Muito boa tarde para você. Hoje sem o Ney, o nosso Ney Moreno, que já foi embora para casa, foi para descansar. Mas amanhã ele promete participar do programa. 12 horas, 7 minutos. Eu convido você, hoje terça-feira, dia 26... para doar sangue, banco de sangue, Hospital Calixto Mídeles de Filho, Santa Casa de Misericórdia, ali no Pontalzinho. Uma bolsa de sangue salva até 4 vidas, isso mesmo. Para você fazer a sua doação, é preciso estar em boas condições de saúde, idade entre 18 e 69 anos. Você pode doar a partir de 16 anos com autorização de pais e responsáveis, né? Apresentar o documento com foto, então mostrou o documento, peso acima de 50 quilos, alimentado, você já pode se alimentar, não tem problema nenhum se alimentar, tá bom? Ter dormido pelo menos 6 horas na noite anterior e não ter comportamento de risco sexual e com drogas, tá bom? Alguns detalhes. O telefone de contato, para saber o horário, o melhor horário, né? 3214-9154. Lembrando, estacionamento grátis para quem vai doar. Você, mamãe, que está amamentando, eu convido você também para doar banco de leite humano, ou banco de leite materno, do Hospital Manuel Novaes, Santa Casa de Misericórdia de Itabuna, ali no bairro de Fátima. Você pode ligar para 3214-4346, 3214-4346, de 7 ao meio-dia e de 1 às 5 da tarde. O Banco de Leite Humano do Hospital Manuel Novaes conta com o apoio importante do Corpo de Bombeiros para pegar esse leite na sua casa, na sua doação. Não importa, mas tá só para pouquinho, bom, pouquinho, você bota um pouquinho hoje, um pouquinho amanhã, um pouquinho depois, daqui a pouquinho você olha, no final da semana você está com a embalagem completinha para fazer essa doação e salvar vidas. Para você que mora em Ilhéus, Banco de Sangue, Santa Casa de Misericórdia, Hospital São José, aí na Rua do Café, a partir das 7 horas da manhã, de segunda a sábado, Rua do Café, em frente ao Colégio General Osório. Agora, 12 horas e 9 minutos, anote o zap da boa para a sua participação. Vamos lá? Você vai anotar agora 739-9179-9601. 99179-9601, espaço democrático para a sua participação. Tony Babos acaba de liberar, agora às 12h10 já está liberado. Eu espero a sua participação. Vamos lá.
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1: Idoso vai à festa de penetra, é

0: pulso e mata pai da aniversariante. Polícia filma falso médico atendendo paciente e aplicando injeção na rua. Mulher de magistrado que soltou o chefe do PCC pagou mansão com dinheiro vivo. Quando o Rio de Janeiro se uniu por Romário. Polícia, Comando Vermelho se uniram na busca pelo pai do craque antes da Copa de 94. 12 e 11. Vamos à participação do Marcelo Santos. Alô, Marcelo, boa tarde.
1: Boa tarde, Walter. Caminhoneiro fica ferido na manhã de hoje após acidente com animal na BR-101. Corpo de menina de 12 anos que morreu afogada em Itapé acabou dando entrada aqui no Departamento de Polícia Técnica. Trabalhador rural morre carbonizado após incêndio dentro de fazenda. Daqui a pouco eu conto tudo aqui dentro do programa Impacto.
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0: Agora 12 horas e 12 minutos, eu convido você para a caminhada pela fibromialgia. Conhecer é acolher é transformar. Associação aqui de Itabuna está convidando para uma caminhada na próxima sexta-feira, dia 29, 14h, saindo aqui do Jardim do Ó, em direção à Praça Adame. Vamos caminhar juntos pela conscientização. Convite à comunidade para participar desse evento. Estar junto a fortalecer a luta. Respeito, empatia, informação, inclusão. Juntos somos mais fortes. Associação convidando aí para você para essa caminhada na próxima sexta-feira, 14h, saída aqui do Jardim do Ó. Olha, esse fato chamou a atenção do mundo inteiro quando aconteceu. E entre nós aqui da rádio, eu acho que a pessoa que mais se envolveu nisso foi o companheiro Marcelo Santos, porque ele está ligado ao futebol já há muitos anos. Futebol de escolinha, futebol da seleção de Itabuna, no Grapiúna, no Itabuna Clube. Ele está nesse esquema de futebol já há muitos anos. Mas esse fato chamou a atenção. O Rio de Janeiro, em 1994, era um lugar onde o sequestro já tinha virado quase uma editoria fixa do jornal. Empresários apareciam, famílias negociavam resgates milionários e a recém-criada divisão anti-sequestro tentava correr atrás de uma criminalidade que parecia operar em escala industrial. No meio daquele caos, mais um comerciante foi colocado dentro de um carro por homens armados na zona norte do Rio de Janeiro. Em teoria, era só mais um caso, até descobrirem o sobrenome da vítima. O homem sequestrado era Edevair de Souza Faria, simplesmente pai do jogador Romário. O detalhe muda tudo porque o Brasil, de 1994, depositava no camisa 11 uma responsabilidade quase que espiritual. O país não ganhava uma Copa do Mundo havia 24 anos. A seleção carregava mais desconfiança que empolgação. E Romário era tratado como a última garantia de que aquilo não terminaria em tragédia futebolística. quando o atacante declarou que não teria condições emocionais de jogar a Copa enquanto o pai estivesse em cativeiro, o pânico tomou conta do Rio de Janeiro. Isso mesmo, foi um desespero total. O Rio, pela primeira vez, talvez na sua história, viu polícia, traficantes, informantes, policiais fora de serviço, moradores de favela e até criminosos rivais compartilharem o mesmo objetivo estratégico: fazer de Romário a certeza de vestir a camisa da seleção brasileira e embarcar para os Estados Unidos. Na época, o delegado responsável pela divisão antissequestro era Hélio Vigio, uma espécie de xerife dos anos 90 do Rio de Janeiro. Experiente, entendeu rapidamente que os sequestradores tinham cometido um erro de cálculo monumental. Pediram 7 milhões de dólares pelo resgate do senhor Edevair. Era dinheiro demais até para o padrão de um dos maiores jogadores do planeta. Nem Pelé tem esse dinheiro todo, disse o delegado. Eles fizeram um péssimo negócio, vão perceber a tempo e libertar o comerciante. Romário é conhecido entre os bandidos que o adoram. Adoram o seu futebol e muitos vão colaborar com a polícia, disse o delegado Vigio. Mas a polícia não era a única interessada no caso. Orlando da Conceição, conhecido como Orlando Jogador, o principal nome do Comando Vermelho no Complexo do Alemão, também se mobilizou para encontrar o pai do jogador. Figura folclórica e brutal, Orlando era daqueles personagens que ajudam a explicar por que os anos 90 no Rio de Janeiro pareciam um filme policial sem roteirista supervisionando. Ele era barra pesada. Apaixonado por futebol, Orlando organizava torneios em comunidades e ele era dono de uma popularidade construída na mistura entre caridade e violência. Orlando entendeu o tamanho do problema. Não era apenas o pai de um jogador sequestrado. Era o risco do Brasil chegar sem o Romário à Copa. E isso, aparentemente, era inaceitável até para os traficantes do Rio de Janeiro. Relatos da época apontam que Orlando, jogador, reuniu homens armados, acionou contatos espalhados por comunidades e até financiou policiais trabalhando fora do expediente para ajudar nas buscas. Alguns interlocutores afirmam que ele chegou a oferecer recompensa para quem encontrasse o cativeiro e executasse os sequestradores. É difícil encontrar exemplo mais carioca dos anos 90 que esse. O Estado investigando oficialmente enquanto o crime organizado montava uma força-tarefa paralela para salvar a campanha da seleção brasileira de futebol. A lógica era quase patriótica ou futebolística. No Rio, naquela época, às vezes era a mesma coisa. Romário, anos depois, praticamente confirmou que houve ajuda do tráfico. Quando perguntado se acreditava que criminosos haviam colaborado no resgate, respondeu sem rodeios: não só acho, como eu tenho certeza. A fala talvez seja uma das melhores traduções possíveis daquele momento histórico, porque o caso desmonta completamente a fantasia de que os mundos de legalidade e da ilegalidade operavam separados no Rio de Janeiro nos anos 90. Em muitos momentos, eles coexistiam, se cruzavam e até cooperavam informalmente quando existia o interesse em comum. Naquele ano, 1994, o interesse em comum era simples. Ninguém queria carregar a culpa de tirar Romário daquela Copa do Mundo. A pressão era tão absurda que o sequestro ultrapassou a página policial e virou tema nacional. O atacante estava no Barcelona decidindo o campeonato espanhol, enquanto o Brasil acompanhava em tempo real a possibilidade de perder o seu principal jogador semanas antes da Copa do Mundo. Segundo relatos da época, policiais militares que patrulhavam o conjunto Boa Esperança em Queimados foram abordados por um morador informando a localização do cativeiro. A polícia estourou o imóvel e libertou Edevair 6 dias após o sequestro. Duas mulheres responsáveis por vigiar o pai do atacante foram presas. Edevair apareceu vivo, com marcas nas algemas nos pulsos e uma tranquilidade que contrastava com o caos nacional criado ao redor dele. Disse que foi muito bom e que foi bem tratado, comeu bife acebolado, batata frita, bebeu cerveja no cativeiro e até brincou dizendo que não valia tanto. 7 milhões de dólares pedidos pelos sequestradores. O Brasil respirou, Romário embarcou, pouco tempo depois destruiu na Copa do Mundo. Existe até hoje uma ironia histórica difícil de ignorar. Talvez o tetra brasileiro tenha passado por uma improvável operação informal envolvendo policiais, informantes, traficantes e personagens do submundo carioca trabalhando simultaneamente pelo mesmo objetivo. Não exatamente pela segurança pública, mas porque ninguém queria ver a seleção sem o jogador Romário. E o personagem talvez mais simbólico dessa história sequer viu o título acontecer. Orlando, jogador, foi morto em junho de 1994, dias antes do início da Copa, numa emboscada organizada pelo rival Uê, o homem que ajudou a transformar o complexo do Alemão em quartel-general do Comando Vermelho, morreu antes de assistir ao tetra que, segundo relatos, tentou ajudar a viabilizar. Foi uma festa no Rio de Janeiro. No fim, o episódio virou uma espécie de retrato involuntário do Rio de Janeiro daquela época, uma cidade onde o futebol tinha peso institucional. O crime organizado exercia influência territorial gigantesca e até um sequestro podia virar questão de interesse nacional se ameaçasse a escalação da seleção brasileira. Porque em 1994, antes do tetra, o Brasil teve um objetivo coletivo talvez ainda mais urgente: encontrar o pai do Romário. E assim, a história que chamou a atenção e que mobilizou todos os brasileiros antes da Copa do Mundo de 1994, e o resultado todo mundo sabe. O momento da união de policiais, bandidos, comunidade, todo mundo no mesmo barco, com um só objetivo: ganhar a Copa do Mundo de 1994. E seria importante a presença

0: só objetivo, ganhar a Copa do Mundo de 1994. E seria importante a presença do jogador Romário. Agora 12h25.
1: Marcelo Santos.
0: Olá, Marcelo. Aí fica a pergunta: você lembra desse episódio?
2: Lembro sim. Foi uma comoção total. Brasil inteiro na expectativa. Mas graças a Deus foi liberado. E aí o Romário foi lá e fez jus, né, realmente, a Copa para nós. Walter, rapaz, os tempos estão mudados, viu? Os tempos estão mudados. Um abraço a Maite, servidor aqui do Departamento de Polícia Técnica. Agora há pouco um galo, rapaz, cantando meio-dia, não é? Não se sabe se acordou agora ou se tem duas vezes no dia que ele canta, né? Agora há pouco aqui, ele e uma galinha. Que dá de tudo, que aqui não tem muro, viu, Walter? O muro caiu, aí é cavalo de vez em quando aqui dentro, é vaca, é galo, cachorro. Tem hora que é uma cachorrada desgraçada aqui, atrás de uma cadela, que é problema aqui na região interna do complexo policial. Olha, Walter, era por volta das 6 da manhã, quando a Polícia Rodoviária Federal recebeu informação de um acidente que aconteceu na BR-101, ali entre Buerarema e São José da Vitória. E nesse acidente, segundo informações chegadas da Polícia Rodoviária Federal, acabou envolvendo ali uma Kombi e um caminhão. E ao chegar, também houve um relato de que o acidente foi provocado por um animal que estava na pista. E aí o condutor da Kombi, para não atropelar este animal, acabou tirando para via contrária e colidiu com um caminhão. O caminhoneiro perdeu, inclusive, a direção, ficando tombado na BR-101 na manhã de hoje. E aí ele sofreu ferimentos e acabou dando entrada aqui no hospital de base Luiz Eduardo Magalhães, em Itabuna. O caminhão, juntamente com a Kombi, o pessoal do guincho aí realmente acabou retirando parte ali da Kombi, enfim, e é claro, para liberar a pista. Mas aconteceu hoje pela manhã, e diz passagem, acidente provocado, mais um, vamos botar assim, devido animal solto na BR-101, que por pouco não aconteceu pior, ou seja, um acidente com vítima fatal. Apenas o motorista do caminhão acabou ficando ferido e foi levado, portanto, para o hospital de base Luiz Eduardo Magalhães. Rede Boa de Comunicação, tá na boa, tá feliz, Walter.
0: Valeu, Marcelo, um abraço, até já. Olha, quando você pensa que já viu, já ouviu tudo, meu companheiro, preste atenção. Um falso médico que atuava em um hospital particular na Zona Leste de São Paulo foi preso hoje pela manhã. Ele e o outro falso médico, ele já tinha um companheiro falso também. Ele foi alvo da Polícia Civil. Eles foram responsáveis por cerca de, olha só, 2.000 atendimentos em 2 anos, com 9 óbitos decorrentes de mau atendimento, segundo as investigações. Os façantes trabalhavam no hospital de Clínicas Jardim Helena. O falso médico preso é Marcos Felipe de Barros e usava documentos verdadeiros de um médico chamado Nicolas Josep Della Mata. Olha só, hein? Que coisa de gente descarado. Além de atender no hospital, o Marcos foi filmado por policiais atendendo uma paciente na rua e aplicando injeção. A segunda fase da Operação Hipócrates 2, conduzida por policiais da Delegacia de São Miguel Paulista, tinha como objetivo cumprir 7 mandados de busca e apreensão, 2 mandados de prisão e 2 de prisão convertidas em medidas cautelares. E esses 2 vagabundos foram levados para a delegacia. Imagine! O cara, contratado como médico por um hospital particular, atende mais de 2.000 pessoas e dessas 2.000, 9 pessoas morreram desses 2.000 atendimentos. Vamos ver o que vai acontecer com ele a partir de agora, né? Será que vai aparecer alguém para defender um vagabundo desse? Um descarado desse, um safado desse? Será? Bom, ele já está na delegacia, né? Ora, chega agora essa informação, aconteceu agora há pouco, chega aqui no G1, é que o Gerson Palermo...

0: apontado como um dos chefes do primeiro comando da capital, o PCC, ele foi preso agora há pouco pela Força Especial no comando a Força de Combate ao Narcotráfico da Bolívia, na região de Santa Cruz de la Sierra. Foragido há 6 anos, ele havia deixado o Presídio Federal de Segurança Máxima em Campo Grande após conseguir prisão domiciliar em abril de 2020. Segundo o que foi apurado, a prisão ocorreu em uma ação conjunta entre a Polícia Federal Brasileira e a Polícia Boliviana, especializada no combate ao narcotráfico. A expectativa é de que Palermo seja expulso da Bolívia. A prisão ocorreu após uma série de denúncias e principalmente a participação de uma autoridade da Justiça de São Paulo, né? O Devancir Maran. É. Ele foi punido pelo Conselho Nacional de Justiça, é desembargador, ele que liberou esse traficante. Ele foi punido em fevereiro de 2026 com aposentadoria compulsória. Que maravilha! Agora, hoje o G1 traz uma matéria também sobre a participação da mulher dele, né? Que construiu uma mansão com dinheiro vivo, só era muito dinheiro, 2 milhões e 100 mil reais. Ela pagou tudo em dinheiro vivo, até o engenheiro responsável por a construção desta mansão. Mas uma outra informação que chega agora em relação ao ex-governador do Rio de Janeiro. Ei, Rio de Janeiro, para dar azar com o governador, viu, meu? Pelo amor de Deus, viu? Decisão judicial que derrubou o sigilo da investigação da Polícia Federal sobre aplicações do Rio Previdência do Banco Master aponta que a relação pessoal entre o banqueiro Daniel Vorcário e o ex-governador do Rio de Janeiro, Cláudio Castro, foi determinante para viabilizar investimentos bilionários considerados irregulares pelo Ministério Público. A relação de Daniel Vorcário e Cláudio Bonfim de Castro, que foi colocado nos autos, ultrapassou o mero contato institucional e alcançou indícios concretos de ocorrência de tratativas ilícitas que viabilizaram a captação de um total de 3 bilhões e 691 milhões de reais em investimentos no Banco Master, somando-se os montantes aplicados em fundos e letras financeiras. Então, hoje, Castro, ele foi alvo de busca e apreensão em seu apartamento na Barra da Tijuca e teve 2 celulares apreendidos. Segundo o documento, as investigações indicam que recursos do Fundo de Previdência dos Servidores Estaduais foram aplicados em letras financeiras e fundos ligados ao Banco Master em desconformidade com a política de investimentos do sistema da rede, né? E com as exigências regulatórias também que foram desconhecidas, né? Desrespeitadas no momento da aplicação desse recurso dos servidores do governo do estado do Rio de Janeiro. Então, Cláudio Castro aí não foi preso, ele apenas recebeu a visita do carro preto em casa. As autoridades policiais levaram o celular dele. Agora a polícia vai fazer uma perícia, todos os detalhes, ver se ele também levou parte dessa grana ou não. Será que levou? Será que não levou? Vamos lá. Agora 12h34, vamos fazer um intervalo e voltamos em seguida. Até já.
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1: 39, 12:39. Obrigado pela companhia. Estou esperando sua mensagem aí, seu recado, tá bom? Vamos lá. Tá preparado aí? Já mandou? Então daqui a pouquinho Tony Barros coloca no ar. 991799601. Olha, um homem de 44 anos, identificado como Arley Borges da Silva, ele foi morto durante uma festa de aniversário de 22 anos da filha, em Aparecida de Goiânia, no estado de Goiás. O crime ocorreu após a família pedir ao suspeito, que não fazia parte dos convidados, né, para que se retirasse do espaço, né? Olha, por favor, o senhor não foi convidado. Muito obrigado pela sua presença. Feliz Natal, feliz Ano Novo, feliz Carnaval, feliz São João. Por favor, saia do espaço. Ele saiu de cabeça baixa, não falou rigorosamente nada, mas voltou, meu companheiro. Ele voltou armado. Voltou com um revólver, atirando para todo lado, e atingiu o rosto do pai do aniversariante, que morreu no local. O crime aconteceu em um espaço de festas, tá, no setor de Expansão Sul, em Goiânia. Câmeras registraram o autor caminhando antes da invasão. E logo após o homicídio, equipes da Polícia Militar realizaram uma série de diligências para identificar, localizar e prender o suspeito. Ele foi localizado e preso por volta das 19 horas. Na Secretaria de Segurança Pública, ficou confirmado, deu um pulinho aqui, que o autor do disparo, ele foi identificado como Daniel Alves Vieira, de 61 anos. Após cometer o crime, ele fugiu em uma motocicleta, escondeu o revólver calibre 38 no quintal da própria casa, né? Ele não quis dar detalhes da razão pela qual ele cometeu esse crime absurdo, né? Não deu detalhes, o delegado perguntava, ele preferiu o silêncio. Mas agora imagine, uma pessoa vai passando na porta de uma residência, vê um movimento, um aniversário, ele não foi convidado, não conhece ninguém, mas resolve entrar. Educadamente, o pai da aniversariante pede que ele se retire. Ele, chateado, vai em casa, pega uma arma e mata o pai do aniversariante. Pelo amor de Deus, né? Tá faltando amor, né? Faltando amor no coração dessas pessoas, né? Agora, foi levado para a delegacia, aguarda a audiência de custódia, deve ter a prisão convertida em prisão preventiva, né? E vai ficar um bom tempo na cadeia, com certeza. 12:42.
2: Marcelo Santos.
1: Olá, Marcelo, com você.
3: Ok, Walter, de volta aqui dentro do Impacto da Notícia pela sua Rede Globo de Comunicação. 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E o Departamento de Polícia Técnica aqui de Itabuna foi acionado para ir até Itapé, em uma unidade hospitalar, onde lá estava o corpo da Jennifer Souza, de apenas 12 anos. Esta menina, que ontem, junto com a irmã, e mais outras duas adolescentes foram até o Rio, ali na região de Itapé, e segundo informações, uma correnteza acabou carregando a Jennifer junto com a irmã conseguiu sair, só que a Jennifer não teve realmente essa sorte, e aí o pessoal acionou o corpo de bombeiros, mas devido à demora, segundo lá os moradores, os pescadores se uniram lá e foram, entraram no rio e acabaram resgatando a Jennifer, né, na localidade. E chegou até levar para uma unidade hospitalar lá da cidade de Itapé. Porém, a Jennifer não resistiu, tinha bebido muita água, enfim, e acabou não resistindo. E aí o DPT, que de Itabuna, foi acionado, chegou a realizar o levantamento cadavérico, descobriu a entrada aqui no Departamento de Polícia Técnica e já liberado, portanto, para sepultamento. Então, adolescente de apenas 12 anos de idade morreu, é claro, após se afogar lá no Rio Cachoeira, ali na região da cidade de Itapé. 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

0: 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Tá só faltando você, viu? Vamos lá. Olha, você acha que a profissão de pedreiro está correndo risco? Eu acho que não, né? Está faltando mão de obra, principalmente aqui na nossa região. Constantemente eu vejo aqui empresas procurando pedreiro, e Ilhéus também, Ilhéus que está numa fase excelente na área da construção civil. Mas a construção civil, ela começou a incorporar uma nova solução tecnológica para enfrentar um dos principais desafios do setor: a escassez de profissionais qualificados. Batizado de Walter, o robô foi desenvolvido para executar tarefas pesadas e repetitivas nos canteiros de obras, especialmente o assentamento de tijolos em paredes. Isso mesmo, uma máquina. O equipamento, ele funciona de maneira autônoma e precisa apenas de supervisão e um operador humano. Segundo os desenvolvedores, em uma hora de trabalho contínuo, o sistema consegue realizar o equivalente ao serviço de 5 pedreiros e um ajudante. Walter também opera sob diferentes condições climáticas, o que evita paralisações comuns em obras durante períodos de chuva, ventos fortes ou temperaturas extremas. A máquina dispensa andaimes e já armazena internamente os projetos arquitetônicos que serão executados, tudo de uma forma inteligente. Para iniciar a operação, é necessário apenas que a primeira camada da estrutura esteja nivelada e que os paletes de tijolos sejam reabastecidos periodicamente. A partir daí, o robô realiza sozinho o alinhamento, aplicação do adesivo e o posicionamento das peças. Um dos pontos mais destacados da tecnologia é a precisão. O sistema trabalha com margem de erro de apenas 2 milímetros, um índice que é considerado difícil de alcançar de forma constante por seres humanos, né? Por pedreiros, no ritmo que é exigido pelo mercado. Um outro diferencial, ele está na substituição da massa de cimento, aquela massa de cimento convencional, por uma cola especial desenvolvida para este equipamento. A mudança reduz significativamente o impacto ambiental da construção, já que a produção e o uso do cimento respondem por cerca de 6% das emissões globais de dióxido de carbono. Além da redução, né, na pegada, que é importante, né, essa máquina tem um custo considerado muito baixo, mas ainda não definido por uma empresa inglesa, né? Os criadores do robô afirmam ainda que o modelo de operação pode atrair profissionais mais jovens para o setor. Isso porque a interface de controle lembra a experiência de videogames e jogos de computador, tornando a função de operador mais atrativa para as novas gerações. Não tem ainda um preço definido, mas ele já foi testado, por enquanto, só na Inglaterra, e a previsão de chegar aqui no Brasil, essa máquina que vai substituir o pedreiro para 2027, segundo semestre de 2027. Será? Fica a pergunta. 12h50.
1: Boa tarde, Walter. Boa tarde. Tô na boa, tô feliz, assim se diz. Boa tarde,
0: Amém.
1: Ney.

0: Boa tarde, Walter Machado. Walter, eu fico observando uma coisa. O prefeito está fazendo por uma obrigação, que é o dinheiro público, mas ele próprio está abandonando, né? Tem praças aí que já foi construída, reformada com dinheiro público, está abandonada. Aquela praça lá do Banco do Brasil está totalmente nas escuras, abandonada já. Outras praças nos bairros também já está abandonada, porque estava precisando de reparo. A equipe da prefeitura não tem uma equipe de reparo para parte elétrica, parte de limpeza, parte de pintura. Aí fica um benefício que dura pouco tempo, que está sendo no próprio governo dele sendo abandonado. Está na boa, está feliz. Aí Itabuna, acorda, Itabuna.
1: Boa tarde, Walter Machado. Boa tarde a todos os ouvintes da Boa FM. Ô Walter, eu sou pai de um aluno aqui do Colégio Inácio Tosta Filho, que fica situado aqui na Rua Monte Alto, no bairro de Fátima, que hoje é um colégio estadual de tempo integral. Aqui na cidade, eu acho que a gente tem dois colégios de tempo integral, né? Eu acho que seja dois, se não me falha a memória, é o AD1, do bairro Sarinha Alcântara, antigo CSU, e o Inácio Tosta Filho, aqui no bairro de Fátima. Os alunos do Colégio Inácio Tosta Filho, era para eles ficarem até 2h30, 2h40, porque o colégio é de tempo integral, então tem o almoço, né? E às 2h40 eles saem e retornam para casa. Só que o Inácio não está dando a comida porque diz que a comida não chegou. Ou seja, os alunos estão saindo às 11h30, que era para sair 12h40, e estão retornando para suas casas mais cedo. Sendo que o colégio, AD1, que é tempo integral, todos os dias tem merenda, todos os dias tem alimentação, e solta os alunos no tempo correto, que é às 2h40 da tarde. Eu queria saber qual é a diferença do colégio AD1, de tempo integral, para o colégio estadual Inácio Sousa Filho, que também é tempo integral. Um tem a comida e o outro não tem a comida. Eles alegam que não chegou ainda a comida, não chegou ainda. Essa comida está vindo de quê? De jegue? Muito obrigado pela oportunidade aí, Walter.
2: Boa tarde, Walter Machado.
0: Boa
2: Boa
0: tarde.
2: tarde a todos do Impacto. Que Deus dê uma tarde abençoada a todos. Walter, ontem eu estava ouvindo a sua matéria de empresas que estão se migrando para o Paraguai. E o que é que a gente tem que entender com isso? Mesmo com pouca sabedoria, mas não é possível que as pessoas não entendam que desde quando a empresa não se instala aqui no nosso Brasil, por causa desse governo que está aí, a tendência do índice de desemprego é aumentar ainda mais. Então percebe-se que o país está caminhando para uma falência, para um colapso, para um país chegar ao ponto de uma Cuba da vida, um país tão rico como o nosso, coisa que nunca houve. Por mais crise que está havendo, mas nosso país tem superado todas as crises, mas com esse governo que está aí. Então, o que é que eu digo para esse povo? Acorda, meu povo. Acorda, nação brasileira. Pense no futuro dos seus filhos. Pensa no futuro dos seus netos. Com esse governo que está aí, a tendência do país é falir. Porque desde quando a empresa não se instala, a tendência do desemprego é aumentar no nosso país mais do que já está, né? Então acorda, meu povo. A eleição está chegando, vamos pensar, vamos mudar a cara desse país. Vamos acabar com essa coisa de Lula, Bolsonaro. Não, tem homens aí ainda que compromissado em levantar, em melhorar o nosso país. Vamos acabar com isso, vamos mudar a cara do nosso país. Vamos mudar essa política aí que já está manjada. Já está já ao ponto que não dá para tolerar mais. Boa tarde, Walter, viu?
3: Boa tarde, Boa FM. Boa tarde, senhores ouvintes. Ô, Walter, eu fico assim pensando, não seria melhor o governo, ao invés de acabar com essa escala 6x1, não, tirar os impostos do empresário e repassar para o trabalhador, ele daria um aumento significativo para o trabalhador. O cara paga 1.600 para o trabalhador e paga mais 1.300 de imposto. Ele tiraria R$ 1.000 no imposto e mandava o empresário. O empresário dava para o trabalhador, seria muito mais digno, rapaz, isso aí. acabar com essa política de última hora para conseguir voto. E esse negócio contra a violência aí, porque ele passou tanto tempo no governo, agora na boca da eleição, que ele está mandando a Polícia Federal prender traficante, prender isso, prender aquilo. História para boi dormir, rapaz. É típico do ilusionismo do PT. Viu? Ele engana, ele pode enganar muita gente, menos a mim. Porque eu não engano, ele não engana mesmo. Eu estou fora dessa quadrilha aí, porque para mim é uma quadrilha também de ilusionista esse PT.
4: Boa tarde, Walter Machado, no Impacto da Notícia pela Boa FM. Walter, Cidade dos Lagos, todos os caminhos levam para a cidade de Itajuípe. Fim de semana, uma monstruosa grande festa, 29, 30, 31, é o grande Mica Pedro de Itajuípe. Grandes atrações, a região inteira estará presente nessa mega festa Itajuípe, a Cidade dos Lagos. Walter, é importante dizer que a Copa Cacau tem já a sua final. Primeiro jogo vai ser na cidade de Itapé, Itapé versus Itajuípe. Depois, a grande final vai ser em Itajuípe, Itajuípe e Itapé. Copa Cacau, um grande evento que está acontecendo. Aqui em Uruçuca, na sexta-feira, dia 29, temos no Sindicato Rural de Uruçuca, primeiro seminário de diversificação de culturas. Está convidado aí, anote aí para sexta-feira, você vem participar. Realmente é uma coisa muito boa, viu? Eu sou Jorge Sena Gomes de Uruçuca, para o Impacto da Notícia.
5: Aí quando um prefeito precisar de voto, o robô vai votar para o prefeito. Eu estou assistindo aqui a rádio, quando um prefeito ou um presidente precisar de voto, pede voto para o robô, que o robô vota. Aí tá tirando o trabalho do trabalhador, entendeu? Para botar robô. Aí, prederada, faz o seguinte, prederada, quando o prefeito estiver pedindo voto na cidade, manda ele juntar os robôs para dar voto para eles. E vereador também, entendeu? E vereador também, pronto. É política, então vamos fazer política, porra. Vamos fazer política. E acabou. É política, vamos fazer política. Mas o povo fica tudo parecendo uns bestalhados, parecendo uns idiotas, assim, ó, de raiva, velho. Só de raiva. O povo tá vendo aí as coisas acontecendo aí no mundo, entendeu? Os prefeitos, os vereadores, os presidentes, os deputados aí, cada vez a mais tirando nosso recurso, nossos trabalhos aí, entendeu? E o povo tá ficando besta, eu, hein? Deus é mais. Velho, eu não voto pra essa desgraça, não. Voto não. Quem quiser cuidar com o
6: Agora, 12h58. Vamos lá. Tudo bem, tá tudo maravilhoso, graças a Deus, né? Concordo com você, à medida que você vai desenvolvendo a máquina para substituir a mão de obra humana, né? Você vai deixando esse povo lá, mas é bom para todo mundo também. Sabe por quê? Porque no caso da mão de obra, nesse caso da construção civil, o objetivo é vender os imóveis mais barato, né? Então você é o perde-ganha da vida, né? Infelizmente tem esse lado. E é o que vai acontecer, segundo especialistas, eu tenho acompanhado bem, é a primeira vez que eu vou falar sobre esse assunto aqui no programa, que é essa escala 6x1. Né? Os políticos querem que as pessoas fiquem em casa mais um dia. Então, o trabalhador vai ficar em casa mais um dia, você vai ficar em casa, vai gastar um pouquinho mais, porque pelo menos até agora o material que está veiculando aí nas emissoras de TV... É de que você vai fazer o que com mais um dia? Não, vou sair com a minha família, vou passear, vou para o shopping, vou para a festa, vou para fazer um aniversário, vou fazer um churrasco, é mais gasto. Então, o ouvinte tem toda a razão. Não é melhor substituir isso aí por um dinheiro a mais, né? Reduzir os impostos do empresário para que ele possa pagar um salário melhor? Então, sua sugestão é perfeita, viu, meu irmão? Mas vamos ver o que vai acontecer. Tudo está sendo feito na cara da política. Daqui a pouquinho nós teremos eleições em outubro, né? Então, eles abriram a sacola da bondade, meu irmão, e está danado, né? A todo momento tem uma novidade, não, vou dar isso, vou dar aquilo, é dando bujão de gás, daqui a pouco vai dar o fogão, depois vai dar a cesta básica, depois vai dar um bocado de coisa, né? Tenha calma, muita calma. Não tem almoço de graça, alguém vai pagar essa conta. Alguém vai pagar essa conta. O Ministério de Energia havia determinado uma avaliação na conta de energia elétrica a partir agora do mês de junho, né? e seria algo em torno de 20% no aumento da conta, houve um recuo também por conta das eleições. Não, tenha calma, agora não, deixar para depois que tiver tudo definido, aí o pago quebra no lombo do trabalhador. Então, infelizmente, as coisas acontecem dessa forma aqui no Brasil. É um bando de enganadores levando o povo para a história. Infelizmente, isso acontece. Uma hora, um abraço para você, muito obrigado. Obrigado, Tony, pelo teu trabalho aí na mesa. Obrigado a você pela companhia. De volta amanhã, a partir do meio-dia. Tchau, tchau, pessoal. Boa terça-feira para todos.
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0: 96.1, tá na boa, tá feliz? Pra você que tava acompanhando a bela programação dela, Jaqueline Mendes. Também meu querido Walter Machado, rapaz. A Jaqueline veio gravar, né? Eu costumo. Meu querido Walter Machado. O impacto, muita informação pra você. E o telefone tá liberado pra tua participação pelo 991799601, descolando a tua música aqui na nossa programação, tá bom? Galera de Ilhéus, alô, Jadson, tá em Topázio, Portugal, ouvindo a gente. Boa tarde, Jadson.
1: Olá, Walter Machado, tudo bom, querido? Isso aqui, Jadson, aqui em Portugal. Exatamente. É, em relação aí a essa...
0: Aqui foi a programação do Walter, né?
2: Boa tarde, Walter. Walter, esse governo mentiroso, governo só tem é um cartel tão grande. Quando chega nessa época de eleições, ele faz tudo, quer fazer tudo pelo povo, enganando. Quando chega, ganha, e aí fica 3 anos ou 4, talvez mais.
0: Tá geral isso aí. Ainda aqui são os áudios da programação do Walter. Chegou um pouquinho depois do horário dele, mas amanhã você envia novamente aí a partir do meio-dia pro nosso querido Walter Machado, tá bom? Alô, Tati do São Lourenço, também tá ligadinha.
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0: 991799601. A partir de agora, descola a tua música aqui na nossa programação. Pede a sua, faz a programação com a gente. Agora tem Gigantes do Samba, Um Amor Puro. Essa música aí é do Djavan, né? 1h26. Boa tarde pra você. Tá na boa, tá feliz. Bebeto na parada, hein?

0: Tá na boa, tá feliz? Jason Derulo com Savage Love aqui na nossa programação. Gigantes do Samba, um amor puro na voz do irmão do Alexandre Pires. Alô, Tati da Hora, São Lourenço. Tá lá acompanhando a gente. 991-799-601. Você descolando a tua música aqui em nossa programação. Fala, Louro.
1: Meu Roberto, abraço o Louro aí.
0: Beleza?
1: Roberto, esquece de passar minha música na internet, Roberto Neto. Esquece não.
0: Roberto Neto.
1: Mano, na boa, Roberto Neto.
0: Pronto, valeu. Roberto Neto pra matar saudades. Aqui na 96.1. Tá na boa, até feliz. Roberto Neto, no mesmo lugar, 1h33. Boa tarde.

0: nunca quer, né?
1: Eu acho que não.
0: Eu não sou a melhor pessoa pra falar.
1: Deixa pra lá, né?
0: Deixa aqui. Marília Mendonça!
1: Gustavo Mioto!
0: Obrigado,
1: te amo,
0: obrigado.
1: Te amo,
0: você,
1: te amo.
2: Brasil 991799601, WhatsApp, boa, você descolando a tua aqui na nossa programação. Gustavo Mioto, Restrição Sentimental, participação dela que a gente sente saudade pra caramba. A Marília Mendonça, aqui nos 96.1 da sua Boa FM, um pouquinho mais cedo pra ficar contigo a tarde inteira. Simplesmente Bebeto. Com os três F's de sempre, força, foco e fé em tudo que você fizer. Hermógenes de Junho, Califórnia. Tava lá curtindo o bregão, matando saudades. Aqui é o som da Boa FM. Alô, Neide, lá do Santa Inês.
3: Boa tarde, Bebetinho.
2: Boa tarde.
3: Tô aqui ligado na Boa FM, sou ouvinte número 1. Amo essa rádio. Bebetinho, toca aí, por favor, em homenagem ao grande amor da minha vida, que hoje estamos com o Jonathan, que hoje estamos fazendo 2 anos de casado.
2: 2 anos?
3: É, Zé de Camargo Luciano, eu acabo voltando, por favor. Beijo na alma, Bebetinho. Beijo, galera da Boa FM.
2: Olha, ela quer ouvir, Zezé de Camargo e Luciano, comemorando 2 anos de casada, eu acabo voltando, ou seja, deve ter rolado muito três, como rola com todo mundo, mas aí o amor fala mais alto aí, eu acabo voltando, Zezé e Luciano, essa aqui, a Ritinha que tava dando um cochilo na hora de fazer o bolo, levantou do sofá e aumentou o som.

0: 96.1, tá da boa, tá feliz, matou saudades, né? Com Zezé de Camargo e Luciano aqui no nosso WhatsApp Boa. E a tua participação?
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0: 991-799-601. Antônio lá do Rio do Engenho chegou agora, fala Antônio.
2: Boa tarde, Bebeto, aqui tarde. É Antônio aqui do Rio do Engenho.
0: Beleza, cara.
2: Bebeto, passa pra nós aí, bairro de Alencar, apenas 3 minutos.
0: Olha aí.
2: Que é uma grande recordação. E para todo ouvinte que está ouvindo essa rádio maravilhosa. Boa tarde.
0: Valeu, querido. Obrigado pela participação pelo 991-799-601. Zé Raimundo Quaraci, fala Zé.
3: Boa tarde, Bebeto. Que Deus te abençoe. Eu quero ouvir a música com o Leandro Leonardo, Chuva no Telhado. Tô na boa, tô feliz. É assim que se diz.
0: Valeu, querido. Grande abraço. Mais um. A galera tá indo só nas antigas, né? Alan Silva, Parque Boa Vista. Fala, Alan.
4: Boa tarde, Bebetão. Tô aqui ligado na programação da Boa. Beleza. Bebetão, passa aí aquela música aí, Água de Chuva, com Silvano Salles.
0: Pronto.
4: E mandar um alô aí pra Mojão. Bora, Mojão. Tamo junto, hein?
0: Olha aí. Os panelas ouvindo a rádio. Silvano Salles. Águas de Chuva.

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0: Alexandre Pires, Leonardo, Temporal de Amor, fechando nosso WhatsApp. Boa!
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0: Alô, você, ótima tarde para você que está acompanhando a nossa programação. Tava aí no WhatsApp, boa. A partir de agora tem um super tarde aqui na Rede Boa de Comunicação. Aumenta o som. 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Hoje é Dia Nacional do Bombeiro. Parabéns! 26 de maio, Dia Nacional do Bombeiro. Parabéns aí a todos os profissionais envolvidos nessa data aqui, viu? Alô, Tatiana, também tá ligadinha. Alô, Mojão, Mojão e Lua, dupla dinâmica, tá ligadinha. Valeu. A Olga de Barro Preto também tá ligadinha. Valeu, Olga. O Jadson fez seu pedido aqui. Já vou dar uma ouvida aqui, vou dar uma sacada, Jadson. Forte abraço também, meu amigo Marruá, lá do Banco Raso. Deixou um recado aqui, meu amigão. Cadê aqui? Ô, Bebeto. O presidente da Associação Força Ambulantes de Itabuna convida os ambulantes interessados em obter o crachá para o comparecimento à sede da associação. O dia é hoje, hein, gente? Das 3 da tarde até as 8 da noite, fica ali na Avenida Beira Rio 254, no Banco Raso. Você vai levar CPF, título de eleitor e comprovante de residência. A taxa para emissão do crachá é de apenas R$ 15,00. Lembrando que os crachás que já estão prontos serão entregues no mesmo dia. No caso, hoje, daqui a pouquinho, 3 da tarde até as 8 da noite, na Rua Beira Rio 254, Banco Raso. Alô, meus amigos ambulantes, a galera que vai trabalhar no Itapedro aí. Procura o Marruá, hein? Tá certo? Tá na boa, tá feliz? A Vini Vini Natan. Anota aí, 2:10.
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0: Não tá reclamando não, viu?
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quem tá pegando não tá reclamando não, hein? Murilo Ruf, Wesley Safadão, Carla Cristina, Sétimo Céu. 96.1, tá na boa, tá feliz demais. 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Simbora! Agora tem Melody, Naldo Bene e Matheus Alves. Love, love, love, love, 2h22. Daqui a pouquinho, previsão.

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0: Tá na boa, tá feliz demais. Rafa Almeida, Matheus Fernandes, minutinho de fraqueza, Matheus Vargas, Zé Felipe Raparigueiro, aqui na super programação da Boa FM, a rádio que mais cresce na Bahia. Até às 6 da tarde, eu tô na tua cola, hein? Simplesmente Bebeto. Com os 3 F's de sempre. Força, foco e fé em tudo que você fizer. Ótima tarde pra você que tá nos dando a moral da sintonia. É, muita gente migrando. Eles eram de lá, agora estão vindo pra cá porque temos a melhor programação, né? 5 da manhã tem Rancho da Boa com Rivamar Mesquita, líder de audiência. 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Hélio Fonseca, o Crério Roberto e Bion Caetano, galera lá do São Caetano, em sintonia com a gente. Forte abraço, rapaziada.
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0: Pois é, rapaz, a última semana de maio começa com tempo instável e previsão de chuva constante na faixa leste e litorânea da Bahia, provocada pela circulação de ventos úmidos e instabilidade na costa. Em Itabuna, o tempo na região cacaueira segue com alta variação de nuvens e pancadas de chuvas passageiras. Sol misturado com períodos de céu nublado e chuvas rápidas ao longo do dia. A temperatura fica variando. A máxima é de 29 e a mínima de 20. Probabilidade de chuva 60%, mais volumes baixos. Ilhéus, no litoral sul, a proximidade de frentes frias e áreas de instabilidade marítima mantém um clima abafado e mais úmido. Sol com muitas nuvens, intercalando pancadas de chuva pela manhã e à noite. A máxima é de 28, a mínima é de 23. Probabilidade de chuva 79% acumulados, estimados em até 6 milímetros. Portanto, já a cidade de Ilhéus, a probabilidade de chuva é bem maior que a de Itabuna, né? Vitória da Conquista, nossa Suíça baiana, né? Céu predominantemente nublado, mas com tempo firme e pouca possibilidade de chuvas. A máxima é de 21 e a mínima em torno de 16, gerando forte sensação de frio. Eu em Conquista não é brincadeira não, velho. Probabilidade de chuva baixa, perto de 0%. Salvador, nossa capital baiana, para você que está pegando estrada, meu amigo ao volante aí, os caminhoneiros, representantes comerciais, está partindo para Salvador, a máxima é de 27, a mínima é de 23. A probabilidade de chuva é altíssima. A previsão indica a ocorrência de chuvas diárias para o restante da semana. A nossa previsão do tempo, de volta amanhã, aqui na Boa FM. 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
0: Lauren Prota anuncia nascimento do seu segundo filho com Léo Santana. Pois é, na manhã desta terça-feira, dia 26, Lauren Prota e Léo Santana confirmaram com exclusividade à Glamour o nascimento do segundo filho, Levi. Levi Prota Santana, em Salvador, na Bahia. Os dois já são pais da Liz, que tem 4 anos, faz sucesso aí nas redes sociais, você já acompanha também. Segundo informações da equipe, Levi veio ao mundo pesando 3 quilos, medido 50 centímetros, por volta de 8h20 da manhã e cercado de muita emoção, alegria e amor da família. Portanto, Levisão é o nome do guri. Em seu perfil no Instagram, o artista compartilhou uma foto da mão com a marca do pezinho do bebê, hein? Seja bem-vindo, meu filho Levi, nasceu, celebrou o cantor na maternidade. Glória a Deus por isso, sempre, né? Esse mês, Lauren conversou com a Glamour para o Dia das Mães e falou sobre os desafios da maternidade. O tipo de mãe que eu quero ser para os meus filhos hoje é a mãe que eu já sou. Eu sou a minha melhor versão. Eu me dou por completo, eu acho que sou uma super mãe para os meus filhos. A melhor que eu posso ser e acho que isso já basta. A decisão do nome do pequeno foi anunciada em março, durante o chá de bebê. É um nome bíblico e, além disso, é filho de Jacó e de Lia, que é o nome da minha mãe. Já ganhou um ponto aí, explicou Lauren sobre a escolha. Nos templos, ele representava a parte religiosa e musical. Então fez todo o significado para a gente ser ele, não só pelo nome, mas pelo significado que tem para nossa família. Levi significa unido, ligado. E ele veio para unir nossa família e fazer a gente ainda mais feliz. Portanto, Levisão para fazer o L duplo agora.
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0: Triplo, né?
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0: Léo Santana,
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0: Levi e Liz.
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0: Faz o L do Gant.

0: essa versão ficou muito bacana, hein? Rodrigo Teaser, ele é o cover do Michael Jackson no DVD do Calcinha Preta, cantando bom demais a versão de Human Nursery. DVD mágica.
1: Rodrigo Teaser!
0: Eita, bom demais, rapaz. Tá na boa, tá feliz. 5 para as 3. Eu volto já já rapidinho.
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0: Agora 2h57, aqui a música e informação o tempo todo na Rede Boa. Acidente com animal na pista deixa caminhoneiro ferido na BR-101 entre Buerarema e São José da Vitória. Mais um acidente provocado por animal solto da pista foi registrado na BR-101 no trecho entre os municípios de Buerarema e São José da Vitória, aqui no sul da Bahia. O caso aconteceu no quilômetro 29 em Buerarema e deixou um caminhoneiro ferido. De acordo com informações, o acidente envolveu uma Kombi e uma carreta que trafegavam em sentidos opostos. O impacto da colisão foi tão forte que a carreta tombou e caiu em uma área de vegetação às margens da rodovia. O caminhoneiro sofreu ferimentos e foi socorrido por equipes do Serviço de Atendimento Móvel de Urgência, SAMU, sendo encaminhado ao hospital de base. Já a frente da Kombi ficou completamente destruída, mas o motorista não sofreu ferimentos. A Polícia Rodoviária Federal foi acionada para atender a ocorrência e controlar todo o tráfego na região. As informações são do Ipolítica. 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

0: Uma excelente tarde pra você que tá grudadinho aqui, 96.1. Tá na boa, tá feliz? 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
0: Com muita positividade no ar, aqui na 96.1, a rádio que mais cresce da Bahia, o Super Tarde. 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Agora tem Neto Brito, cantando com Pablo. Assina!
2: Uma honra!
0: 3:05.
2: Cantar com ele.
0: Às 3:30 tem a reflexão do Super Tarde de hoje. Aquela mensagem positiva pra você.

0: Joga energia lá em cima que virou verão, por gentileza. Satisfação imensa. Essa música mexe muito comigo.
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Meu filho, eu tenho tanto orgulho de você. Eu oro tanto por você, meu filho. Sua vida me preocupa, sabe? Você é um menino tão bom. Você é um menino tão abençoado, sabe? Que só Deus na sua vida, na minha vida. Tá bom? Obrigada, meu filho, por tudo, tá bom? Obrigada de coração. Eu fico sem palavras, sabe? Te amo, viu?

0: Matheus e Cauã, MC Tuto, a nossa praia. Michel Teló, Thiaguinho, meu hobby, aqui no Super Tarde da Rede Boa de Comunicação. Daqui a pouquinho tem aquela mensagem muito bacana, a nossa reflexão do Super Tarde de hoje. 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Vamos dar um giro no WhatsApp, boa, 991799601, para a galera que está curtindo a nossa programação. A Gil também está ligadinho, o Jadson Topazio, Portugal, está lá acompanhando a gente. Valeu, Jadson, toquei sua música. A Neide do Sarinha, Tati do São Lourenço, a Ritinha Araújo, Nova Ferradas, está lá ligadinha. Cidão da Mangabinha mandou seu recado, fala, Cidão.
1: Boa tarde, Bebeto, que Deus abençoe cada lar e cada coração, nos protegendo sempre, nos livrando de todo mal. O sentido da vida é viver em paz, paz em ser o que você é

0: lá e cada coração, nos protegendo sempre, nos livrando de todo mal. O sentido da vida é viver em paz, paz em ser o que você é, paz em respeitar seus processos, paz em entender que nem toda estação exige pressa, nem toda demora é atraso. Algumas fases são silenciosas porque o eterno ainda está trabalhando em lugares que os olhos não conseguem ver. Forte abraço, Bebeto, todos os meus amigos aí de todos os municípios que estão ligadinhos na boa. Tô na boa, tô feliz. Gostaria de ouvir Flávio Leandro, Mudança. Oferecer para todos que estão ligadinhos. O mundo precisa de Deus e nós também. Forte abraço, Bebeto. Cidão do Mangabeira.
1: Salva de palmas, Marina Aquino.
2: Agora tem Flávio Leandro e Marina Aquino cantando Mudança. 3h24, já já tem reflexão do Super Tarde de hoje, aquela mensagem positiva.

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Tá na boa, tá feliz? Chegou a hora da nossa reflexão no Super Tarde de hoje. Aquela mensagem positiva na hora do cafezinho, na hora do chazinho, do chocolate. Para você que está acompanhando a gente aí nos escritórios de contabilidade, advocacia, nas clínicas. Obrigado pela imensa audiência. Me diz onde é que está tu sintonizado aí na rede boa de comunicação, tá? Seja a mudança que você quer ver no mundo. Quem disse isso? Mahatma Gandhi. O líder pacifista Mahatma Gandhi transformou a história com a sua mensagem de mudança e não violência. O seu famoso ensinamento, seja a mudança que você quer ver no mundo, ainda ressoa em diversos movimentos sociais ao redor do globo terrestre, inspirando pessoas a lutar por justiça e igualdade. Mas como suas ideias continuam a influenciar as questões sociais e culturais na atualidade? O impacto de Mahatma Gandhi ultrapassou os limites da Índia, seu país natal. Ele propôs uma revolução baseada na não violência, algo que se reflete em diversos movimentos sociais contemporâneos. Muitos ativistas usam suas ideias para promover mudanças sociais de maneira pacífica, algo que é cada vez mais necessário em um mundo cheio de conflitos, onde a guerra está imperando o tempo todo. Não só a guerra bélica, mas a guerra da vaidade, a guerra do orgulho, a guerra de trincheiras que precisam ser quebradas pela paz. A presença de Mahatma Gandhi nos dias de hoje é palpável em diversos campos, desde movimentos civis até igualdade racial. E as suas ideias... Ele mostrou ao mundo a transformação social pode ser alcançada através da paz e da ação coletiva. Portanto, seja luz, seja paz, queira paz sempre. Essa é a nossa mensagem positiva de hoje. 3h36. Não vou parar. Agora tem Daniel e Samuel. Não temerei.

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7: Agora 3h54, que é música, informação e entretenimento o tempo todo aqui na Rede Boa. Pesquisa BTG Nexus aponta que 32% dos eleitores de Flávio Bolsonaro votariam nele apenas para derrotar Lula. Um recorte da pesquisa BTG Nexus, divulgada na última segunda-feira, apontou que 32% dos eleitores do senador Flávio Bolsonaro afirmam que votaria nele em um eventual segundo turno presidencial apenas para derrotar o presidente Lula, e não por considerá-lo o melhor candidato para o país. O levantamento indica que parte significativa do apoio ao parlamentar estaria diretamente ligada à rejeição ao presidente Luiz Inácio Lula da Silva, reforçando o cenário de forte polarização política no Brasil. A pesquisa também evidencia a permanência do chamado voto antipetista como fator relevante nas disputas eleitorais nacionais, especialmente entre eleitores alinhados ao campo conservador. O BTG Nexus analisou diferentes perfis de intenção de voto e a percepção dos eleitores sobre possíveis cenários para as eleições presidenciais, mostrando que a rejeição a adversários políticos continua influenciando diretamente a escolha de candidatos. 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
15: Ah, tá na boa, tá feliz. A bambambam do momento, rapaz. E não tem pra ninguém agora, 4 e 3. Lucas Brito e a música Eterna Paixão. Lembra aquelas do chiclete das antigas, né, galera? Daqui a pouquinho tem o Se Ligue na Ideia, um programa de resenha. Pra você zoar seu amigão. E diz assim: Bebeto, se ligue na ideia e manda o áudio. Fulano fez isso, ó.
16: Você.

0: Tá na boa, tá feliz demais, J Quest, Simaia, acendo o farol. Júnior Marques, eu não mereço você. Ó, já pode ir mandando teu áudio, já já começa a resenha do Se Ligue na Ideia, hein? É você zoando, seu amigão, você é do... Hein? Motorista de aplicativo, caminhoneiro, taxista, galera da resenha pesada aí, hein? Já já começa o nosso Se Ligue na Ideia, né? Alô, Zâmbia, na Mangabinha. Alô, Fuenha. Alô, Gago, Bico da Baiuca, os personagens aqui. 4h19.
1: Com vocês e pra vocês.
0: Grupo Benzadeus, J Skin, engajamento. 4h19.

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0: Luan Santana, as lembranças vão na mala, você não sabe o que é amor. Um super poporri pra agitar a sua tarde, pra você matar as saudades, pras fanzocas do Luan Santana. Gustavo Lima, Luiz Fonsi, Vagabundo.
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0: Ah, a partir de agora, manda teu áudio.
2: Mande áudio, mande áudio.
0: É, inclusive você que só fica aí.
2: Tô aqui só de Tucaia.
0: É, rapaz. Tucaiano. Manda ver.
3: Aê!
0: 991-799-601.
2: Apareceu o miserê.
0: Apareceu o miserê. Ivan Santos. Rapaz, o Ivan tá desafiando aqui o Foen, ó.
4: Boa tarde, Bebeto. Boa tarde. Fala com o Fuen aí, que ele encomendou aqui o machixe aí... e o giló, a moleque e a mulher.
0: Pera, ele, o Fuen encomendou o machixe e o giló e a história continua.
4: Tá esperando até hoje ele vir buscar. Como é que vai ficar? Se ele vai pagar ou não? Já murchou tudo já.
0: É, eu acho que ele não vai pagar porque já murchou, né? Passou do prazo de validade aí. Fuen não é bobo, né? Agora estranho que já murchou, né, Fone? E aí, Fone? Dispara teu áudio e começou o nosso Se Ligue da Ideia e a tua participação pelo 991-79-9601.
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0: Ah, se não der certo o teu áudio, qualquer coisa, a gente... chama a polícia. Alô, meu amigo Dias. Grande abraço, meu irmão. Alô, Tenente Maxo. Forte abraço também ao Teles. É, alô, Rona. Alô, Betão. Grande abraço pra galera da Polícia Militar, Polícia Civil, Rodoviária. Galera curtindo a gente. Obrigado pela imensa audiência. Tá bom, pode parar a viatura aí do lado. Qualquer coisa eu aciono vocês aí, bicho.
5: Boa tarde, Bebeto, tá na boa, tá feliz, Bebeto, aquele abraço, Bebeto, aqui em Itapé, Bebeto.
0: Galera em Itapé, né, tá lá acompanhando a nossa programação, alô Pirulito, na Califórnia, é o rei do tempero, rapaz, tá sempre acompanhando a gente aí, grande abraço, meu irmão, gataço. Foi, velho? Que foi, velho?
6: Doce, doce como mel.
7: Ai, não aguento. Ai, meu Deus, esse cara é doido.
0: Por quê, mano?
7: Esse homem é demais, viu? Oh, meu Deus, esse Bebeto é muita coisa.
0: Manda teu áudio aí, cara. Você tem uma piada pra contar? Você é cantor, você imita alguém? Imita algum artista, né? Vai que de repente você imita aí um Roberto Carlos, o Pelé, Romário, Gil, tem um que imita o Gil Gomes aí, né? 991-799-601, dispara teu áudio. Agora tem Lua Pereira.
8: É o Grelo.
0: Com o Grelo, rapaz. O amigo da Jaqueline Mendes.

0: pelo menos economizei uns 100, 200, 300, 500, economizei mais de 1.500 reais.
1: Ah, tá na boa, tá feliz. Olha a hora, 4h39. 4h39 é o nosso Se Ligue da Ideia e a tua participação pelo 991-79-9601. Manda ver, participa com a gente, manda teu áudio zoando o teu amigão. Manda um forte abraço a Tobia Boa dos Lavos. Cadê o Tony, rapaz? Tony e Johnny sumiram, rapaz, os caras. É o Felipe Salá também. Ai, ai. 991-79-9601. Galera, curtindo a gente nos quatro cantos da nossa grande região baiana. Play na máquina.
2: Rapaz, tu sai de problema, rapaz. Eu já te falei, meu.
1: Foi que houve?
2: Moço, pelo amor de Deus, moço. Sai de problema, rapaz. Sai. A vida tua é caçando problema, meu irmão. Tu é um atropiço, velho.
1: E caçando problema, rapaz. Eu tô querendo resenha aqui com a galera. Sionária Andrade, Bebeto, ontem foi meu aniversário, rapaz. Parabéns aí pra Sionária. Sionária Andrade, Jorge Amado, tá lá acompanhando a nossa programação. Valeu, Sionária. Obrigado pela imensa audiência, hein? E você, quer zoar teu amigão? Manda teu áudio aí, hein? Foi o que aconteceu aí no trabalho aí. A galera das padarias aí. O Pedro, o padeiro lá de Itajuípe. É, na roça, na fazenda. Uma vez, né, meu amigo Hermógenes Júnior, o Mojão, né, falou, Bebeto, vamos lá amanhã, rapaz, ver as galinhas lá no terreiro lá e tal. Falei, não, rapaz, eu não posso, não. Aí ele acionou, adivinha quem? O velho som. É, ex-jogador de futebol.
3: Aê!
1: O som me deu um pique atrás de uma galinha, bicho. Caiu o pacote no chão. Aí levantou da Rua Moraes e ainda falou, tô bem, papai, tô bem.
3: Mande Aldo, mande Aldo.
1: São coisas que acontecem, né, velho? Tinha que ter sido filmado isso aí, bicho. Hein? Olha, o Robert Kennedy Jr., secretário de Trump, pega a cobra com as mãos e é picado. Secretário de Saúde polêmico de Trump, o Kennedy Jr., divulgou vídeo em que tenta remover duas cobras na casa de um amigo. Segundo a rede de TV Fox News, ele foi picado diversas vezes. O secretário de Saúde do governo dos Estados Unidos protagonizou mais uma cena inusitada com as mãos e sem ajuda de nenhum equipamento. Atenção, crianças, não façam isso, pelo amor de Deus, esse cara é maluco, né? Não é à toa que ele é secretário do Trump. Recolheu duas cobras do pátio da casa de um amigo. Os animais picaram o secretário, segundo ele mesmo disse em um vídeo divulgado em suas redes sociais. Elas estão picando? Perguntou uma pessoa que filmava a cena. Ele disse sim, rindo. As cobras o picaram diversas vezes, de acordo com a rede TV Fox News. O episódio, de acordo com a postagem do secretário, ocorreu na casa do diretor dos programas de saúde dos Estados Unidos, o Mehmet Oz, na Flórida. O secretário não informou se ficou ferido por conta das picadas. No vídeo ele diz que os animais são cobras negras não venenosas, que são comuns na Flórida. É, mas essa não é a primeira vez que o Kennedy Jr., o polêmico secretário de saúde, pega uma cobra com as mãos. Pelas redes sociais, há vídeos seus agarrando outra cobra do meio de uma estrada. Sem contar que uma vez... ele disse que levou um corpo de um urso morto atropelado para o Central Park, o principal parque de Nova York, após desistir de cortar as partes do animal para comer a sua carne. Esse caboclo não é normal, não. Pelo amor de Deus, rapaz. E você? Tem medo de cobra? Já foi picado por uma cobra?

Pelo amor de Deus, rapaz. E você? Tem medo de cobra? Já foi picado por uma cobra? Ou você enfrenta de boa? Eduardo Costa, imagina eu.

0: Fala, boa, tá feliz, é assim que se diz. Agora 4h47, eu se ligue na ideia e a tua participação pelo 991799601. Alô, Márcio Costa, Márcio Cafives, tá lá ouvindo nossa programação no carro, transportando a galera, né? A Rafa, ô Rafinha, mandar um forte abraço ao galera, né? Os motoristas aí, pessoal que transporta os nossos queridos estudantes. A Tayana tem notícias. Por que que o Felipe, motorista de aplicativo, sumiu também hoje?
1: Ô, Bebetinho. Ah. Felipe, motorista de aplicativo.
0: Sim.
1: Tá fazendo as compras do enxoval do bebê, por isso que ele sumiu, viu?
0: Sim.
1: Assumido. Tá comprando fralda descartável pro filho dele de Zâmbia, viu?
0: Olha aí.
1: Por isso que ele tá sumido.
0: Ah, o Felipe foi pras compras. É, meu amigo Ney Moreno, grande abraço, rapaz, pra você, pra turminha boa do Lava Jato aí em Nova Ferradas, ouvindo a gente aí, vô. A galera sumiu também aí, né? É, Jamila, Elisângela, a turminha toda aí do Lava Jato, né? Forte abraço.
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3: Cadê Fué, rapaz? Fué não pode sumir aí.
0: Fué sumiu também.
3: Da rádio não, se sumir aí, já era.
0: Depois que a Zâmbia disse que apareceu grávida, a galera começou a sumir, bicho. Ô, louco.
3: Ah, Fué vai ser pai. Por isso que ele tá sumido aí da rádio.
0: Ah, mais um, hein?

0: mais um, bicho.
1: Ô, boa tarde, Bebeto.
0: Boa tarde.
1: Ô, Bebeto, manda um alô aí pra...
0: Quem?
1: Steffi, Sofia, Luan e Matheus. E pra Nete, que está catando café lá pras bandas de Nels.
0: Ei,
1: que tá Nete. Falando é Del.
0: Alô, Nete. Catando café lá pras bandas de Nels. Muito bem, rapaz. Play da máquina.
2: Boa tarde, Bebeto. Admilson de Maria Jape.
0: Admilson Maria Jape.
2: Gostaria de ouvir aí o sucesso de... De Amado Batista.
0: Amado
2: Batista. Todos de Maria Jape.
0: Amado Batista.
2: E todos aí pra vocês da... Tá na boa, tá feliz. Assim que se diz.
0: Pronto, é assim que se diz. Ricardo Rosa, fala, Ricardinho.
3: Boa tarde, Bebeto.
0: Beleza,
3: é,
0: cara.
3: O sistema ficou bruto, viu?
0: Qual foi?
3: O cabra querendo um giló de foê. O sistema ficou bruto.
0: É,
3: e esse motorista aí tá mais ou menos enrolado, viu, meu irmão? Fralda tá caro pra caramba, viu?
0: Embaçado,
3: viu? Fralda tá caro, viu, papai? Tem que fazer um chá de fralda, viu? Marca aí o chá revelação pra poder a gente fazer a zoada.
0: Olha aí.
4: Ou é, vai ser pai ou ele tá choco já, a mulher já ganhou o menino, ele deve tá choco.
0: Ih, rapaz, Zâmbia. É igual aquela música lá, né? Quem é o pai? Luiz.
5: Boa tarde, Bebeto. Aqui é o Luiz Júnior do Salobrinho.
0: Fala,
5: voltando a ouvir a Boa FM, porque não aguentava mais a mulher falar...
6: Alô, Bebeto, Bebetinho, toca pra mim, Bebeto, essa musiquinha, Bebeto, alô, Bebeto.
5: Até já gravou, Bebeto, o jeito que eu mando a mensagem pra você. Por isso que eu tinha sumido, tava só editando, e agora tô mandando ao vivo pra ela ouvir, tá aqui comigo, viu?
0: É, rapaz.
5: Ela chega de falar,
6: alô, Bebeto, Bebetinho.
5: Pode soltar aí na resenha da boa, e eu queria pedir pra você, Caio Oliveira, Bebendo e Chorando, no modão da boa, Bebeto. Tô preparando pra ir pro trampo, viu? Tá na boa, tá feliz, Bebetinho.
0: Valeu, quer dizer que a mulher ficava zoando o cara. Deixa ele soltar o áudio aí, rapaz. O Luiz. Bebetinho, isso aqui é... O cara ser feliz aí, velho. Pelo amor de Deus.
4: Me falaram aqui agora que disse que ele tá olhando o menino, tá com o menino no colo.
0: Bom, gente... Zâmbia apareceu pra esclarecer o sumiço da galera, hein?
7: Ai!
0: Cadê a Zâmbia, rapaz?
7: Ai, pai, para!
0: Não, aí não é a Zâmbia. A Zâmbia é essa aqui.
8: Boa tarde, meu bronzeadinho.
0: Bronzeadinho.
8: Bebetinho.
0: Olha aí.
8: Boa tarde, tesouro.
0: Boa tarde.
8: Eu queria dizer Sim. a essa garota,
0: Sim, é.
8: Essa menina que participou, que está falando das fraldas de Felipe, que houve o equívoco, houve um engano.
0: Houve engano, equívoco.
8: Não é Felipe o pai, realmente.
0: Ih, rapaz.
8: Foi feito o exame, foi erro do laboratório.
0: Olha aí, vou dar um pause aqui. Foi feito o exame no laboratório. O Felipe não é o pai.
8: Não é de Felipe. Não é, gente.
0: Ih,
8: Felipe não é papai. Só da filhinha dele.
0: Só da filhinha dele.
8: A gente continua junto.
0: Ah.
8: Mas o pai é locutor de rádio.
0: Eita.
8: Só ficamos duas vezes.
0: Olha
8: e
0: aí.
8: Acabou e acontecendo.
9: Epa, maninha. Nada.
0: Ela fez uma revelação bombástica aqui, viu? Vou dar o play, hein?
8: A gente continua junto.
0: Olha aí.
8: Mas o pai é locutor de rádio.
0: Não, não é possível.
8: Só ficamos duas vezes e acabou e acontecendo.
0: Diz que o pai é locutor de rádio. Caramba, velho. E agora, bicho? Quem será, hein? Como diria o Belo. Quem será? Será que é ele, velho? Rapaz. Vamos aguardar.
10: Boa tarde, Bebeto Oliveira. Por cá, Gilberto Oliveira, em QAP total, conectado com meu amigo Jorge Nariz de Tomate, que está trafegando nesse momento, saindo de Belém para Brasília. Viu? Dá um alô pra ele aí, ele tá sintonizado aí, ô Jorge. Pra o Bebeto, para que eu possa mandar o seu alô pra ele através do meu WhatsApp. Ele tá nesse momento aí trafegando Belém-Brasília.
0: Belém-Brasília.
10: E aí eu vou depois vou mandar aí um trechozinho da pista onde ele tá passando. Beleza? Dá um alô aí. O apelido dele é meu colega, meu amigo, Jorge Tomate, do Jorge Nariz Tomate. Ele era aqui de Itabuna.
0: Viu? Ah, valeu. Jorge Nariz de Tomate.
4: Ixi, é locutor, é bem capaz de ser Bebeto.
0: É. Não, eu tô aqui trabalhando. Na minha. Zâmbia fez a revelação, hein?
8: É locutor de rádio. Só ficamos duas vezes. E acabou e acontecendo.
0: Rapaz, duas vezes só. E acabou acontecendo. Quem será, beijo?
11: Eu tive um amor.
0: Eita!

0: Rapaz, Amado Batista e Jorge, da dupla Jorge e Matheus, cantando Meu Ex-Amor. Ficou muito bacana, hein? Essa mensagem pelo 991-799601. Rapaz, é o nosso Se Ligue na Ideia. E a tua participação pelo 991-799601. Dá tempo ainda? Não, cadê, pai? A vinheta. Volta.
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2: Junto, mais um pai é locutor de rádio.
0: Rapaz.
2: Só ficamos duas vezes e acabou e acontecendo.
0: Rapaz, quem será, beijo? A Ritinha tá dizendo que sobrou pro Ney, não sei, cara. Felipe, ô moleque!
3: Boa tarde, Bebeto, meu brother! Bebeto, se liga na ideia, vai ser patai, Bebeto! Tudo Vilazara! Só se tua corrida de manhã, vai ter aí carro pra mim.
0: Ah,
3: e aí,
0: tá,
3: eu entrou no carro e começou a cantar, né?
0: Ah.
3: Aí você, ó, oh, essa você cantou. Eu sou, moço, você cantou, é, vai cantar no Itapeda? Ela, não, rapaz, é porque eu participo de um quadro de tarde na Boa FM. Você, o Se Liga na Ideia, você, ah, rapaz, é com o Bebeto. Um quadro sensacional, diferenciado, era isso mesmo. E aí, ela desafiou o Fuen, falou que vai cantar novamente. E tá, foi do, da FTC, da Onex, até o Virazara cantando, Beto. Canta pra feia, vou cantar muito, toda hora. Fica na ideia, tá? E eu falei com você que o pai é nem morendo. E o padrinho vai ser Bebeto. Valeuzão, Beto. Tamo junto, vamos já levar já pro ratinho. Fazemos de DNA.
0: É, atenção, hein? Quem será o pai? Ratinho! Cláudio que gosta dessa vinheta aí, velho. O bicho tá pegando, hein?
4: Mandou pensando no osso, passando o senhor mandando a boa aí, sem os ossos na Sabé.
0: É o quê, velho?
4: Passou sem Bebeto, abraço louro, passando osso aí.
0: Ah.
4: Sando osso na Sabé.
0: 991-799-601, play na máquina, fala, Thay.
5: Ê, Felipe, se salvou, hein?
0: Se salvou.
5: Se salvou, hein?
0: Saltou a fogueira.
5: Eita, tá saltando fogos, hein? Jogaram a bomba nos peitos de Bebetinho, hein? Você gostou da música que eu cantei, não foi até agora, você fala.
0: 991-799-601, nosso Se Ligue na Ideia.
6: Tá, Simone, vem cá.
0: Felipe Araújo
6: sério,
0: e Simone Mendes.
6: Se é pra brigar,
0: se é pra brigar,
6: briga em casa,
0: briga em casa, rapaz.

0: na boa, tá feliz. Felipe Araújo, Simone Mendes. Se é pra brigar, briga em casa, né? Acabou.
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0: Se liga na ideia a partir das 4:30 da tarde, mas a partir das 4 você já prepara teu áudio, tua resenha, manda pra gente, a gente solta no ar, irmão. Alguém tomou sua bolsa emprestada, batom, né? Tamanco, sapatilha, sapato. Não devolveu. Alô, você que tomou a chuteira emprestada, não devolveu até hoje. Os boleiros vão te entregar aqui, não se liga na ideia. Ó, na sequência, tem um modão da boa. Já pode pedir tua música aqui, viu? Alô, Deilda, Deilda tá sumindo, deve ser o sinal, né? 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
3: Sinal, né? Bebetinho, para de estar jogando a culpa no Ney Moreno, hein?
0: Não, rapaz, foi o produtor aqui, Tony Babas. É ele que fica operando aqui a mesa, soltando as vinhetas de vez em quando. Ô, Tony, pode ir. Hein? Não vai sobrar pra você, velho. Valeu, na volta tem modão.
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0: boa, tá feliz. 5h10, está começando mais um Moldão da Boa aí, a tua participação descolando a tua aqui na nossa programação. Lembrando que o Moldão é sertanejão clássico e é também o bregão, tá bom? 99179-9601, manda ver aqui na nossa programação. Rede Boa de Comunicação, a que mais cresce na Bahia, 99179-9601, vamos lá. O Adeildo estava sumido, mas deu as caras aqui já já. 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
1: Se você não achar...
0: Cadê aqui?
1: Play. Olá, Bebeto Oliveira, boa tarde, rapaz. Tô
0: boa
1: chegando
0: tarde.
1: Aqui pro Modão da Boa, Bebeto. Com
0: beleza.
1: Saudade de ontem que eu não pude participar.
0: É,
1: mas é assim, né? Viu, Bebeto? Se possível, eu gostaria que você tocasse pra mim aí hoje no Modão da Boa, Chitãozinho Chororó, Sorriso Mudo.
0: Sorriso Mudo.
1: É, eu vou oferecer pra minha esposa, Dona Maria, toda a minha turma aqui do sítio e dizer, né, Bebeto? Tá na boa, tá feliz, Bebeto. É assim que se diz.
0: É assim que se diz.
1: Se você não achar Chitãozinho Chororó, pode tocar Juliano e Jardel. Eles cantam a mesma música.
0: Valeu, pai.

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1: Boa tarde, Bebeto. Aqui quem fala é Gnara Filho Jorge Amado.
0: Fala,
1: Bebeto,
0: hoje
1: eu gostaria de ouvir no Modão da Boa, Trio Parada Dura, o Relógio da Matriz. Isso pra minha esposa, vai pra Vanzé e Rita em Ribeirão Seco, Dona Jaciara aí no, e família no Ribeirão dos Cachorros, vai pra Marcando Caminhão Centro Comercial, minha filha Maria Silvia no Barro São Lourenço. Vai pra você, essa turma boa que gosta da boa música sertaneja. Então valeu, Bebeto, é assim que se diz, tá na boa, tá feliz.
0: É assim que se diz, valeu. Gilbertão, homem do tapete preto.
2: Bebeto, por cá, Gilberto Oliveira, novamente agora na segunda parte do programa Modão Sertanejo.
0: Modão
2: Bebeto,
0: da boa.
2: Bebeto, você entende agora por que eu sou apaixonado, quando estou apaixonado pelo tapete preto, apesar de estar aposentado.
0: A galera do tapete
2: preto. Você entendeu agora por que eu sou apaixonado pelo tapete preto? Não dá pra esquecer não, meu, tá na veia, tá no sangue, meu irmão, entendeu? Dá um alô aí para esse colega meu, viu? É o Eli aqui e também o Jorge Nariz de Tomate.
0: Eli aqui tá aí ouvindo a gente cortando o trecho na estrada com caminhão, em alta potência, com saudade de casa. É Eli aqui e o Jorge,
2: é
0: isso?
2: É o Eli aqui e também o Jorge Nariz de Tomate.
0: Jorge Nariz de Tomate.
2: Quem tá vindo de São Paulo para Itabuna e o outro tá vindo de Belém para Brasília.
0: Olha aí, rapaz.
2: Beleza, Bebeto?
0: Beleza, irmão.
2: E para completar aí esses vídeos aí, vamos repetir aí, Velho Caminhoneiro com Roberto Carlos.
0: Velho Caminhoneiro.
2: Essa galera do tapete preto,
0: Roberto,
2: ok?
0: Roberto Carlos. Valeu, bicho. Pedro.
3: Roberto, boa tarde, meu amigo. Toca aí pra mim, por favor. A música Chitãozinho Chororó, Rancho Fundo. Oferecer pras galera das padarias aqui, tá, Juípe?
0: Pronto, turminha boa de Itajuípe, a galera das panificadoras aí. Forte abraço, não. Pãozinho quentinho. Um finalzinho de tarde. É bom, né? Eu tô quase pegando a bicicleta do Marcelo pra ir lá em Itajuípe pegar esse pão aí, viu, bicho?
4: Fala, meu amigo Bebeto, passando aqui para desejar uma boa tarde aí a todos os ouvintes dessa campeã de audiência, Boa FM, viu?
0: Valeu, Joabson.
4: E mandar um alô aí pra todos da minha querida Boera Arema, especialmente aí minha zona rural, que tá falando... É o seu amigo de sempre, vereador Quinho, de Buerarema.
0: Valeu, Quinho. Forte abraço pra essa galera massa de Buerarema aí, rapaz. Meu amigo Bogoyó, Windy. É, rapaz. Diegão, rapaz. Grande Diego. Um abraço também ao Elmo, ao Esquerdinha, ao Sami, o Binho, Leandrão das Bananas. Meu amigo Sérgio, o famoso homem do sítio. Também o Ney. Molhos do Ney, tá sempre ouvindo a gente também. Valeu, Bojota. Essa galera, toda vez que eu vou pra Buerarema, é show de bola lá. Muita gente conhecida, aquela parceria bacana. Meu amigo Murilo, Quinho, é isso, Guila. Grande abraço pra essa galera massa de Buerarema aí, né? Elinho. Forte abraço pra todo mundo aí. Juninho também. Alô, Juninho. Grande abraço.
5: Bebeto, boa tarde.
0: Boa tarde. Bebeto. Beleza?
5: Bebeto, hoje... Bebeto, boa tarde. Deus que lhe dê uma tarde abençoada de Deus e que Deus te protege de todo o mal. Bebeto, hoje eu vou pedir a música de Lourice Lourival, Amor de Mãe, viu? Como é bonito se chamar, o nome da música é o Amor de Mãe.
0: Amor de Mãe, Lourenço e Lourival, pronto, rolando já já. E a gente começa assim o nosso modão, Chitãozinho e Chororó, Sorriso Mudo, 5:16. Lembrando que 6 da tarde tem equipe de esportes da boa, tem esportes da boa. Marcelo Santos, Nino Black, Robério Nunes, Tony Babos, a galera, todo mundo aqui ao vivo, hein?

0: Esse é o Tairone, vai estar em Itajuípe, inclusive, né? Edilene. 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Deixa eu mandar um abraço pro meu querido Vinícius, policial militar. O homem tá ficando fininho, tá entrando em forma. Fez 28 anos ontem. Alô, Vini! Um abraço, meu irmão. Tudo de bom na tua vida, hein? Obrigado pelo carinho da sintonia sempre. 991-799601. É, rapaz. Cadê aqui o Marcos, né? Tá lá em Itapé. Valeu, Marcão. Grande abraço, meu irmão. A Nalva de Quaraci também tá ouvindo a gente. Fala, Nalvinha. Oi,
1: Bebeto. Eu sou Nalva aqui de Quaraci. Gostaria que você tocasse a música de Zé Ramalho pra mim. Tá bem naquele prédio, moço. Ofereço pra todos que curtem essa rádio. Maravilhoso. Tá na boa, tá feliz.
0: É assim que se diz. A Ione do Zizo também tá ligadinha. Valeu, Ione. Vou dar um abraço à galera do TX, né? Pessoal das praças de táxis em peso ouvindo a gente aí. A turminha boa da Praça de Conceição. Alô, Alberto, meu xará. Grande abraço, meu irmão. Michele Batista, Jardim América, também tá ligadinha, valeu Michele, grande abraço. Marcelo Nascimento, motorista de aplicativo, também tá ligado, Bebeto, a rádio tá de parabéns, foi top, valeu meu irmão, grande abraço, obrigado pela imensa audiência, hein? Todo mundo ligado, simbora! 5h32. Agora tem Sandro Lúcio, Laço Aberto. Lembrando pra galera que 6 da tarde tem Esporte da Boa com Marcelo Santos, Nino Black, Roberto Nunes, Tony Babos, trazendo todas as notícias do esporte.

0: Esse é o Pablo e a música Tomara aqui na nossa programação. Pra você que tá tomando a geladinha, pra você que tá tomando aquele refri, né? Com a cor black. E fica apaixonado pelo Pablo no final de semana. Tomando todas. 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Alô, Valdo TX, Buararema também. Tá ligadinho, estão ligadaços na 96.1. Tá na boa, tá feliz. Valeu então. A Val Prates também tá ligadinha, valeu Val. Grande abraço.
1: Bom dia, pessoal da Boa FM. Bom dia a todos.
0: Ah, chegou agora, isso é brincadeira, velho. 696, lá vai fumaça. Alô, Pedro e Itajuípe, fala, Pedrão.
2: O Bebeto, ele também vai estar aqui em Itajuípe também, viu?
0: É.
2: Sábado,
0: já tô noite, sabendo, Pablo.
2: Tairone, Sereta, Pecinha.
0: Eita.
2: E muito mais, só a gente tomar uma.
0: Pablo e Tairone, Itajuípe. É brincadeira, bicho. Vai ser demais, rapaz.
3: Boa tarde, Bebeto.
0: Eu?
3: Tá falando aqui é Sheba.
0: Fala, Sheba.
3: Ô, Bebeto, passa a música aí pra mim, por favor, no bodão, a Lila do Vaqueiro com Matisse com Leite. Alô, meu caro, tenha uma boa tarde, fique com Deus.
0: Valeu, querido, obrigado pelo carinho da sintonia sempre, hein? É, eu não sei, sei se vai dar tempo, porque essa é grande pra caramba aí. Lourenço e Lorival, amor incondicional, mãe, mãe, mamãe. Alô, Val, aumenta o som. Daqui a pouquinho tem Esporte da Boa, tem Nino Black, tem Marcelo Santos, tem o Tony Marvos e tem o Robério Nunes, o Quarteto Fantástico. Mas...

0: dia da...
1: O ano era 1990. João Mineiro e Marciano, Viola tá chorando. Pra matar saudades no finalzinho de tarde. Alô, meu amigo taxista, caminhoneiro. Obrigado pela imensa audiência. Alô, Dileuza, ouvindo a gente? Alô, Pedro Padeiro, lá em Itajuí, a turminha toda. Abração pra todo mundo. Daqui a pouquinho tem a melhor equipe de esportes do interior da Bahia, já aquecendo as turbinas por aqui. Agora 5h52. Valeu, gente, eu volto amanhã, a partir das 2 da tarde, no Super Tarde da Rede Boa. Júlio Nascimento, Lady Anne, a última do Adão. Forte abraço pra todo mundo. Tá na boa, tá feliz.

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0: Olha a hora da boa, 18:04.
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0: Esporte da Boa aqui pela sua Rede Boa de Comunicação, digo sempre que é a rádio que mais cresce no estado da Bahia, hein? Já quero aqui abraçar Barreiras e região, também Xique-Xique região, Alagoinhas e região, Alô Irecê e região, Itabuna também em toda a região. E vem aí mais duas, hein? Eunápolis e Cidade Léo. Digo sempre que neste horário aqui a concorrência pode desligar o transmissor, se Bebeto Oliveira, para não gastar energia. É isso aí. 18:05.
1: Aquela novidade da outra lá, da junção.
0: Isso. Lateral, não. Não, é verdade. Segura, lembrando não. Que vem aí, não é? A língua coça.
1: Não fala não.
0: Não posso. Não é tábua.
1: Tá autorizado a falar?
0: Ainda não.
1: Não fala não.
0: Vem aí uma grande emissora do estado da Bahia, com sede em Salvador, pra fazer parte da rede.
1: É aquela mais
0: conhecida. Aí ninguém se... Você vai passar o meio lá em Salvador, meu filho. Você vai pra Salvador, viu, seu Bebeto?
2: Agora detalhe, viu, Marcelo? Aquela frase que você costuma falar... Opa!
1: Ai, cara.
2: Ai, cara. É, disparou aqui. É igual aquela história lá do gemidão lá, né? Que o cara tenta parar e não consegue.
1: É, isso aí, mesma coisa.
2: Mas vamos lá. Voltando àquela frase que você costuma falar todo dia aqui, a gente copia de você. A rádio que mais cresce na Bahia.
1: É verdade. Então, e aí vai, né?
0: É uma carreta. Vai, vem. Eu digo sempre que é uma carreta com 38 pneus desgovernada, descendo a ladeira do Marçal. Quem fica na frente?
3: Quantos pneus?
1: Coelho, né?
3: Quantos pneus, Marcelo?
0: 38 pneus. Né? Aí só fica na frente o coelho. E aquele rapazinho lá, o doazinho. Né? O respira, respira. São 18:06. Olha, hoje aqui no programa vamos estar trazendo tudo com relação à Copa do Brasil, sorteio realizado, jogos, confrontos, inclusive com mandos de campo, né? Dois jogos, enfim. Vamos estar aqui debatendo com o nosso querido Nino Black, com também o Roberto Nunes. Também a questão da Sul-Americana, hoje tem rodada, tem brasileiro, né, jogando hoje pela Sul-Americana, também a Copa Libertadores, o brasileiro e o baiano também. Então, tudo a partir de agora aqui no Esporte da Boa. 18:07, eu vou até o estúdio avançado da Sul 96,1 com o nosso querido... Alô, Roberto, boa noite.
4: Boa noite pra você, Marcelo, boa noite, meu amigo Nino Black, Bebeto Oliveira, simplesmente Bebeto, ex-craque de futebol.
0: Peraí, vou ter que defender. Se você fizer parte de algum time e jogar hoje ainda contra o Bebeto, você apanha igual a mala véia. Ainda joga. Ah, você foi profissional.
4: Ortopedista, mas gosta de fazer uma cirurgia, né?
2: Meu amigo Robério Nunes.
4: Ô, Bebetão, e aí, amigo velho?
2: Vamos fazer o seguinte: a gente vai formar um baba aqui. Aí você entra pela ponta direita e dá uma pedalada.
4: Deus não deixa.
2: Aí eu tô assistindo aqui uns vídeos do Júnior Baiano no YouTube, e aí eu vou ensinar pra você como é que é a pegada.
4: Nossa senhora, Deus me... Ali não é cabeleireiro, Newton Bahia, mas gostava de uma tesoura, né? Ah, vai. Pois é, estamos na área aqui para mais uma resenha de debate, claro, de incentivo, de participação, e teremos aí a participação de todos. Palco da jogada. Copa do Brasil, definido. Hoje também tem a seleção brasileira comendo cuscuz. E aí, sucessivamente, vamos debater o que é de mais importante. Um abraço a todos, tamo na área.
0: São 18:08, 18:08. Tá aí, portanto, boa noite do nosso querido Roberto Nunes aqui no Esporte da Boa. Agora chega ele para dar o seu boa noite.

0: Boa noite você, você mesmo do lado de lá. Você que é gente inteligente, que ouve a gente. Obrigado pelo carinho da sua audiência. Você que disponibiliza dentro do carro, na sua casa, chegando do trabalho ou saindo, mas o rádio vai te acompanhar sintonizado aqui conosco. Obrigado pelo carinho da sua audiência, sua atenção dada para nós aumenta nossa responsabilidade em passar as melhores e mais corretas informações para você. Porque informação muita gente pode passar para você. Precisa saber se ela é a informação verdadeira. Aqui é a verdadeira e por isso, boa noite. Marcelo, eu tô preocupado, não sei se a palavra é preocupação, medo ou dois pés atrás, depois daquela entrevista que Ronaldo deu ontem aqui, foi o nosso convidado ontem. O meu telefone tocou hoje 10 da manhã e eu respondi, atendi a pessoa, respondi naturalmente, como eu sempre faço. E recebi hoje 15 novos visitantes, seguidores no meu Instagram, Nino_Black10, mas todos para falarem de um assunto interbairro que o Ronaldo deu uma pincelada ontem, nós demos uma pincelada aqui ontem, e já tem nego fazendo aquilo que nós falamos ontem aqui, sem que nós soubéssemos. Vamos dar sequência durante o programa, mas só para dar uma pincelada no meu boa noite, é isso. Eu fiquei preocupado, Marcelo.
1: E daqui a pouco vamos... Porque
0: quem é esperto pensa que os outros tudo é besta e ninguém é bobo mais.
1: E daqui a pouco vamos reviver aí o que o Ronaldo falou ontem. Ele foi o nosso entrevistado.
0: Sim.
1: A gente vai repetir aí o que ele falou com relação aos atletas da seleção de Itabuna e o que não podem fazer quem faz parte da seleção. Daqui a pouquinho...
0: 9179-9601. Não esquece não, anota aí. É o telefone daqui da Boa pra você participar conosco.
1: Só repetindo aqui, o zap da Boa pro Fala Torcedor. Daqui a pouco eu quero também a opinião do torcedor aí com relação ao futebol brasileiro, né? Inclusive o sorteio da Copa do Brasil. Daqui a pouquinho você liga, aliás, você manda mensagem de texto, de áudio, o banho de áudio pra poder bater um papo conosco aqui. 99179-9601. Confirmando, 99179-9601 é o zap da Boa, do esporte e também do Fala Torcedor.
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1: Olha, deixa eu mandar esse abraço aqui, essa família boa, né? Nosso querido Vinícius Amaral, está lá em Feira de Santana, né? Com a camisa bonita, mandou uma foto aqui do Feira. Tô preocupado com o seu Vinícius. Com esse Feira, daqui a pouquinho vamos trazer aqui realmente a classificação da Série A, da Série B do Campeonato Baiano. E o, sim, Feira que teve um investimento pesado, né? O Neto tá com a orelha em pé lá em Feira de Santana e hoje é o quarto colocado. Daqui a pouquinho a gente vai trazer aqui realmente esse balanço da Série B do Campeonato Baiano. Então um abraço ao Vinícius Amaral, está em Feira de Santana acompanhando aqui o Esporte da Boa e eu quero abraçar vocês do quatro cantos do estado e norte e nordeste, hein? Já que estamos aí em Rede, Barreiras, Irecê, Xique-Xique, Alagoinhas, onde tem uma cidade, tem uma boa pertinho e vem aí mais duas boas ali, o Nápoles e também na cidade de Ilhéus. Então, um abraço aí, nosso querido Vinícius Amaral, botou aqui, vamos classificar. Pois é, né? Com investimento desse aí tem que classificar mesmo. Alô, Marcelinho, um abraço ao grande Marcelinho, que é filho do Marcelo, né, e sobrinho do deputado o Marcone Amaral, ex-jogador de futebol, hoje deputado político, ex-jogador do Vitória, né, inclusive será o nosso convidado de amanhã, vai estar aqui com fé em Deus, o Marcone Amaral falando de futebol, falando da sua passagem no futebol, da expectativa também, Vitória que está muito bem, obrigado na Série A do Campeonato Brasileiro e também na Copa do Brasil, hein? Então vai estar por aqui amanhã, nosso convidado, o deputado e jogador de futebol, o Marcone Amaral. Então um abraço ao Marcone, um abraço ao Marcelinho Miranda, um abraço também ao Gutenberg Noronha, hein? Tá aí na Califórnia acompanhando aqui, realmente, o Esporte da Boa. Alô, Berg, um forte abraço. E Orlando da Hora também, Olívio da Hora, Orlando da Hora. Alô, Orlandão, vou estar trazendo também aqui, porque como é polêmico, hein? Vamos trazer aqui, se possível, na sexta-feira, o Orlando da Hora bater um papo conosco aqui na bancada do Esporte da Boa, aqui pela sua Rede Boa de Comunicação. 18:14 na Bahia. Olha, ontem nós trouxemos aqui o Ronaldo, ele técnico da seleção de Itabuna, Nino e também Robério, falando desse novo projeto da seleção de Itabuna. E nós conversamos com ele em um ponto que chamou a atenção.

0: Eu digo sempre que o futebol amador, o futebol amador da cidade e da região ficou caro. Por que caro, Marcelo? Porque tem jogador aí que, em época de interbairros, ou até mesmo competições aí, tipo Copa da Paz, na época também ali a Copa Verão.
1: Até os Interruas hoje,
0: Marcelo. Interruas também, do Antique.
1: De todos os bairros, tem muitos bairros hoje que tem Interrua. O primeiro foi o do Antique.
0: Verdade.
1: Talvez por isso seja o mais tradicional, o campinho apertadinho, gostoso de se ir, gostoso de se jogar para quem joga, e bom de passar um final de semana na comunidade gostosa que é o Antique. Apertadinho, um campo bom, bom para essa modalidade, e que é convidativo para todos nós, principalmente o pessoal da região. O primeiro que eu lembre foi o do Antique.
0: E assim, nós não somos contra de quem ganha para jogar. Mas do que estão hoje estipulando de valores para estar atuando em competição como essa, em torneios, enfim, de 600, 800, 900 conto por jogo, aí eu digo que o Ronaldo nasceu na época errada, o Nino nasceu na época errada, porque se foi na época de hoje, estava milionário. É, porque jogou bola. E geralmente é aquele que exige mais, é aquele perna de pau, como diz nosso querido Neto, o pé de rato, não é? Aí quer ganhar 800 conto, 900 conto. E aí, assim, nós conversamos ontem com o Ronaldo, e a preocupação que o Nino tem, nós também temos, Robério e Nino, é com relação a os jogadores que estarão na seleção de Itabuna vão poder jogar o Interbairros, porque 90 minutos de manhã e 90 da tarde, quem que perde? O time da tarde.
1: Já com certeza, porque o atleta que teve o gás para dar 90 e alguns minutos de manhã, possa ser que ele não tenha esse mesmo gás para dar os 90% à tarde, até porque são competições diferentes, mas o nível de concentração tem que ser o mesmo e o corpo tem que estar descansado para poder dar tudo, o tudo suficiente para ajudar a equipe dele, ou de manhã ou à tarde, ele vai escolher o que é mais importante.
0: O Roberto também é comum com a gente aqui, Roberto, com relação ao jogador, tá na seleção, aí tá em Interbairros, enfim, qual é a sua opinião com relação a isso?
2: Marcelo, além de comungar, eu tenho algo a dizer, porque eu já venho falando isso há muito tempo. É que é necessário um planejamento. Falei, minha vida toda eu falei. Muita gente ficou chateada, porque eu sempre falo isso. Se não organizar um calendário, nós não vamos para lugar nenhum. Tá certo, Ronaldo, de cobrar a permanência, que eu acho que vai ter grupo organizado, tem a verba de cada jogador que acertar. Então não há necessidade dele ir jogar na seleção do seu bairro, né? A não ser, vai ser escrito, se caso a seleção não chegar ao seu objetivo, ele tem a oportunidade de continuar na seleção do bairro dele. Mas, voltando aqui, eu sempre digo, agora é fundação, já foi isso, já foi aquilo. Não tenho medo de dizer, se não fizer a organização, primeiro, Copa da Paz, Copa de Naná, Copa
0: de Rua
2: lá do São Pedro, Copa de você quiser, aí o técnico da seleção, uma comissão, vai começar a olhar. Campeonato Amador de Itabuna, também no primeiro semestre, divide de janeiro a tal algumas Copas, depois do Campeonato de Itabuna, ou vice-versa. E o Intermunicipal, claro, se a seleção for geralmente participar, que uma hora participa, outra não participa, por isso que fico adendo de quem eu estou falando ou de quem a carapuça vai pegar. Mas mesmo assim, é preciso se organizar o calendário. Ó, Naná vai fazer a Copa, é verão, é? É. Vai começar quando? Janeiro até essa hora. É, a Copa da Paz vai começar de tal dia até tal dia. Copa lá de Gué, né? De lá, da Copa de Gué, vai ser de tal dia a tal dia. Que aí, como é time, pode reservar e tal e tal. E aí, ficando o segundo semestre para a seleção, para poder ver se a gente consegue fazer alguma coisa, já que há o indício de uma organização, como eu sempre digo, e o velho Daniel também dizia que é o tio de Tony Balbo. Pensamos assim.
0: São 18 e 19, então assim como o Nino hoje também recebeu algumas mensagens, nós também recebemos aqui uma mensagem, vamos preservar o nome desse diretor de uma associação.
1: Sim.
0: Aqui da cidade.
1: Ele me pediu para não divulgar o nome dele.
0: Exato.
1: Me contou o assunto todo e falou um ditado, Marcelo, que sua mãe com certeza já falou muitas vezes, porque a minha também já falava muitas vezes quando viva era óbvio. Fala a reza, mas não fala o santo.
0: O santo. né? Só vamos reviver aí o que o Ronaile falou ontem com relação aos jogadores que estão hoje na seleção de Itabuna e o campeonato Interbairros. Só tentando.
1: Buda, meu parceiro lá do Bairro de Fátima. Nego Nino, pergunta a Ronaile aí. Os jogadores da cidade que estão na seleção, como vai funcionar? Eles podem jogar o Interbairro ou não?
3: Então, isso é uma boa pergunta. Os atletas de Itabuna que estão na seleção, todos eles estão proibidos de jogar o Intermunicipal.
0: Interbairro.
3: Ou Interbairro, perdão. Estão proibidos de jogar o Interbairro, sempre quando eles estejam na seleção. E isso não é uma coisa que eu estou obrigando, não, entendeu, Marcelo? Aquele atleta que não
0: escolhe.
3: Quiser estar na seleção e quiser jogar o Interbairros, ele está com a porta da frente aberta. Não precisa pular a janela, nem sair pelo telhado,
0: nada
3: não.
0: Escondido.
3: Só ele chegar assim, olhe bem, não quero estar no projeto, quero jogar o Interbairros. Vai jogar o Interbairros. Agora, aquele atleta que não falar, vou jogar na seleção, ele está proibido de jogar o Intermunicipal. Então, aos senhores que organizam as seleções do Interbairros,
0: tenham
3: muito cuidado, né, com os acertos de vocês, que hoje em dia agora todo jogador cobra para jogar,
0: não,
3: esse detalhe,
0: não é
3: dinheiro adiantado e não sei o quê. Eu não tenho nada a ver com essa situação. A única coisa, para ficar bem claro, o atleta que pertence à seleção de Itabuna não poderá jogar o Interbairros, assim como esses outros campeonatos intermediários.
0: Bom, eu trouxe isso aí porque o dirigente falou o seguinte: olha, eu já, inclusive, adiantei 600 pau para um atleta que tá treinando na seleção.
1: Foi.
0: Então, dos dois, um. Ou lá na frente, esse atleta Nino e Robério vai dar um zigue na seleção.
1: Sim, o famoso zigue.
0: É, ou vai ter que devolver o dinheiro a esse dirigente. Complicado. Roberto Nunes.
2: É como eu falei, né, Marcelo? E vou repetir. E sucessivamente eu vou abrir mais um gancho. Eu até gostaria de ser comentarista, né? Eu gosto mais de narrar, mas assim, dentro desse parâmetro, já vai abrir um alerta para outro. Tá bom, Ligrapiona. Por que não faz um projeto para trabalhar também com as categorias de base? Aí é o que eu lhe pergunto. Empresário joga? Joga, mas está tudo errado. A gente tem um colega, um amigo nosso, que está aí, que eu vejo aqui os treinos dele com o pessoal veterano, que é o Nino Black, está lá no Itabuna. Por que não há uma maneira de encaixar ele para conseguir fazer um trabalho com as crianças? Não só Nino, como outros que já foram citados aí até no dia que o Ronaldo estava aí, que tem capacidade como pessoa, como gestor, como ser humano. E não basta só ser jogador. Para você ensinar, tem que ter as outras performances. É aquilo que eu vou lhe dizer. Tem que ter tipo um mini contrato, né? Pelo que você está falando aí, é a seleção, você vai jogar aqui. Se caso a seleção não seguir, você pode seguir com a sua seleção de bairro. Isso aí é fácil, no papel. Mas na teoria, na prática, vai ficar um pouquinho complicado, porque boleiro é boleiro. E mais 100 ali, mais uma cachaça ali, mais uma nega ali. O bicho pega, meu irmão.
0: Nino Black.
1: Olha, Marcelo, como eu te falei, né? O diretor me ligou e falou: Black, vou jogar limpo com você. Eu falei: meu parceiro, vai contar alguma novidade aí, alguma coisa de suspense total assim? Ele falou: não, escute bem, Black. Tá podendo ouvir? Eu falei: claro que sim, pra você, todo ouvido sempre. Ele falou: fulano. Conhece fulano, né? Eu falei: você é doido? Claro que sim, desde que ele tinha 10 anos de idade. Ele falou: já me pegou um negócio aqui na minha mão. Eu não ia falar de número não, mas você, negão, você é meu, confio em você. Ele me pediu 600 conto, negão. Me pediu 600 conto e eu adiantei pra ele. Como eu tava escutando a resenha de vocês ontem lá, você, Marcelo e Ronaldo, eu vi o Ronaldo falar que os jogadores estão na seleção, né? Aquele negócio lá que o Ronaldo falou, eu falei sim, que eles não vão poder jogar o Interbairro. Pela seleção, a seleção já deixou bem claro, quem está no projeto da seleção, quem escolher ficar, não vai poder jogar. Mas o Ronaldo também falou, e Marcelo já repetiu aqui na estante, o áudio, né? A gravação de Ronaldo ontem. É livre-arbítrio, escolhe, vai estar na seleção, quer estar na seleção, ou quer estar na seleção do seu bairro? Vai ter que abrir mão da seleção do Intermunicipal, se quiser estar no seu bairro. Ronaldo falou: não prendo ninguém a nada em lugar nenhum, mas eu deixo escolher. Se escolher lá, cá não estará. Tá certo, Ronaldo. Só que o cara já pegou R$600. Pegou 300. Depois o diretor tem bala na agulha. Falou assim: é só isso mesmo? Ele falou: não, é só isso, é só isso. Só que o diretor falou pra mim: ó, Black, eu senti que ele ficou balançado, que ele não tava precisando só de 300. Aí de tarde ele me ligou e falou: meu diretor forte, se eu precisar de outra ponta, você me dá? Ele falou: dou. Até quanto? Ele falou, esse mesmo tanto que eu peguei hoje de manhã com você? Ele falou, sim, pode ser. Se quiser passar aqui agora, ele falou, então vou aí. Ou seja, ele tava precisando do dinheiro todo, 600. Pegou 300, não conseguiu resolver o problema, pegou os outros 300. 600 no mesmo dia ele pegou. Como se fosse duas parcelas de 300, mas foi no mesmo dia. E aí ele já tá devendo para o bairro. E deixa eu falar uma coisa para você, que você sabe normalmente quem paga os jogadores do bairro, né? Você não vai dar furo no bairro, não. Que não é assim, não, viu? Você sabe do que eu tô falando, que você não é bobo nem nada. Você sabe muito bem quem normalmente manda o dinheiro pra pagar a rapaziada que ganha alto. 600 é ganhar alto aqui em Niterbairro. Começa a ser ganhar alto de 500 pra lá.

0: criada que ganha alto. 600 é ganhar alto aqui em Niterbairro. Começa a ser ganhar alto de 500 pra lá. Então você sabe de onde vem o dinheiro. Se liga, viu? Não vai fazer besteira com sua vida, não. Não vou ficar dando nomes, claro, mas quem é sabe, não é doido. Quem é sabe, não é doido. Só isso. E vou dar uma deixa aqui. Não vai, a carapuça vai cair de novo, que eu tô ligado que cai. Não faz igual os jogadores daqui de Itabuna, que vão aqui na região, pertinho aqui do lado. Engana, porque é enganar os diretores. Os diretores, falar a linguagem da bola aqui pra você que tá do lado de lá. Os diretores, puta velhíssima, tudo experiente. Puta velha na bola é experiente, pra quem não sabe. Não tô usando palavras chula, tô usando palavras da bola. E aí, você acha que é mais esperto com 20, 21, 22, e o diretor tem 60, 61, 62. Tu acha que tu é mais esperto no futebol do que ele? Pode ser melhor em campo do que ele. Mas em campo, nas quatro linhas. No campo do futebol, você tá perdendo de longe, porque ele tá lá primeiro do que você. E aí você vai, o cara paga a rescisão pra você, depois você engana, joga um jogo, joga dois e vem embora. Ou você pega um dinheiro, faz igual a situação de hoje, pega um dinheiro e joga um jogo e vai embora. Gente, cuidado, que futebol mexe com emoção, mexe com coração, mexe com o financeiro e mexe com dignidade. Tem quem não queira e nem aceite ser passado para trás por um, abre aspas, moleque, fecha aspas. Porque quem faz isso é moleque. E na região os caras já me procuraram. Black, conhece fulano aí, tá bom? Eu falo, claro que sim, desde X idade. Chegou aqui, negão, fez isso. De que cidade? De cidades, pô, pela região. Coaraci, Buerareme, Itajuípe, Uruçuca, Valença, Ituberá. Cidades pela aqui pela região. Gente, não faz isso não, velho. Faz isso não. Você obriga um homem de bem a fazer uma besteira pra não perder o nome dele e não se sujar na cidade dele. Porque quanto menor a cidade, maior o comprometimento e o investimento. Mas a cobrança é também grande quanto é o investimento dessa cidade. Então não vai de Itabuna, porque tem 200 e tantos mil habitantes, para uma cidade de 30, 25 mil habitantes, achar que você vai usar a esperteza e que você é mais esperto do que o povo de lá, que você pode se dar mal, velho. Usa a honestidade sempre, que é melhor, meu irmão. Não dá pra mim, não assina a ficha, não pega o dinheiro dos caras, não. Que dinheiro é o mal do mundo. O ser humano se corrompe por ele. O ser humano se corrompe por dinheiro. Dinheiro não corrompe o ser humano, que dinheiro não fala. Mas o ser humano se corrompe por dinheiro que o ser humano fala. Fiquem espertos, gente.
1: A hora certa da boa, são 18 horas e 28 minutos, 18 e 28. E para fechar essa questão da seleção, pelo que eu conheço o Ronaile, não é? A competência, a disciplina, o jogador tem que escolher.
0: Claro,
1: ou seleção
0: ele já deu a letra
1: aqui. Já falou aqui, e nós já repetimos aí. Ou joga na seleção de Itabuna, ou abre mão, vai para a seleção de bairro. Porque nos dois eu tenho certeza que não vão jogar.
0: E o Ronaldo falou que a porta tá aberta, a porta da frente. Precisa pular a janela, precisa sair pelo telhado. Essas são palavras dele, né, Marcelo?
1: Exatamente,
0: ou bem seja, claro. Deixou livre pra você escolher, poxa. A vida é feita de escolhas. Eu lhe indico, você que tá na seleção, que não vai querer ou que não tá pensando, você que, sei lá o quê. Peça direcionamento a Deus no que fazer, meu irmão, pra você não tomar a decisão errada.
1: E o que não pode é estar ali na seleção de Itabuna, treinando, e daqui a pouco chega lá na frente. Pular.
0: Porque Ronaldo falou isso aqui ontem também. Que como começou o planejamento da seleção certo, perfeito, antecipadamente, faltando 90 dias pro campeonato, 3 meses, são 3 meses de garantia salarial aí. Salarial que eu falo dentro do acordo que você, jogador, individualmente, fez com as pessoas que vão pagar. Que aqui nós não estamos para dar não, porque nós não sabemos. Ontem Marcelo explicou na vinda de Ronaldo aqui, falamos de futebol ontem. Não vai falar de investimento, de quem paga, quem não paga. Foi não, Marcelo?
1: Exatamente. Isso. Aí já ontem é com o grupo bola. Que está com a seleção.
0: Aí já é com o grupo. Por isso que eu também não vou dar nomes, que eu não estou aqui para dar nomes de coisas que eu não tenho certeza. Eu só falo se eu souber realmente com certeza o que eu estou falando, naturalmente. Então, Ronaldo falou aqui que não precisa ninguém pular telhado, sair por janela. Sejam claros, sejam verdadeiros. Só isso.
1: E avante seleção Itabuna, hein? 18h29. E vamos virar a chave aqui já pro Campeonato Baiano de Futebol. E aqui seu Nino Black e Roberto Nunes.
0: Sim.
1: Já vamos pra quinta rodada. Praticamente o Grapeão já tá fora.
0: Será?
1: É, 4 derrotas? Chegou quem pra poder ganhar 5 jogos seguidos, classificar? Neymar vai vir apoiar? Vai vir. Como é que fala? Vai vir ajudar? Samba Prata não é, né? Quatro jogos, quatro derrotas.
0: Neymar hoje nem salvaria.

0: dinheiro dele sim, trazendo 11 jogadores aí.
1: Aí sim, não é? Aí sim. Então aqui, com 4 rodadas da Série B do Campeonato Baiano, Fluminense disparado na frente com 12 pontos. Aliás, 12 pontos. Também Barreiras com 12, SSA com 12. O que diferencia aqui é a questão do saldo de gols, que o Fluminense tem 13, o Barreiras tem 12 e o SSA tem 9. E o Feira, que aqui já tem muita gente comentando, que foi um time que investiu e muito.
0: E ainda investe.
1: Para a Série B.
0: Sim.
1: Eu vi um vídeo aí do Neto Lima falando, ó, se vencer o Fluminense de 2 diferentes, 150 mil
0: do bicho.
1: Espécie vou dar aqui no vestiário.
0: O bicho.
1: E de repente tomaram lá a virada. Meu querido Roberto Nunes, o Feira, com esse investimento, tá uma surpresa pra você, em quarta lugar com 6 pontos, Nunes?
2: Não, é princípio, também ainda tem várias rodadas, estamos só na quarta e tá ali colado. Poderia estar numa posição melhor, né? Mas jogadores veteranos chegaram cada um de um lugar, aí é meio complicado até organizar. Mas é aquela coisa, o velhinho, quando chega na decisão, é outros 500. E a gente já vê aqui a rodada, Marcelo, onde os dois, quase que praticamente, dos três piores. Agora vamos ver desse tripé de meia cancha, como dizia o finado José de Magalho, tripé de meia cancha, que é Camaçari, Motor Sub-20, está perdoado, Grapiúna e o Vitória da Conquista. O Vitória da Conquista tem 2, será o adversário do Grapiúna lá em Conquista. Já na parte de cima, nós temos aí que minha surpresa aqui é o São Salvador, velho, que está fazendo um bom campeonato até o momento. Fluminense já era esperado, porque desde o ano passado também teve que fazer, e Barreiras, que entrou agora, mas que entrou com vontade, com sede, deve ter um bom investimento de brigar pelo título. Então, aqui, para mim, na verdade, esses quatro aqui vão brigar por duas vagas: Fluminense, Barreiras e São Salvador, além de Feira. Como esses três aqui já saíram na frente e colocaram uma diferença de 6 pontos, fica um pouquinho até difícil de tirar. Mas como ainda pode acontecer confronto direto, é esperar o que vai acontecer. Até a redenção vem por fora, mas eu acho que não vai ter força o suficiente. Então, 4 para 2 vagas é o que eu espero aqui para a decisão do Campeonato Baiano, segunda divisão, Marcelo.
1: Nino Black.
0: Olha, Marcelo, o Feira, para mim, eu acho que o Feira classifica. Só que no momento, ainda assim, Marcelo, tudo é novo para eles, Marcelo.
1: Exato.
0: Até eles se acostumarem que estão jogando um campeonato profissional, é novidade, tem que se acostumar. Por quê? Porque alguns deles nunca foram jogadores de futebol profissional. Tanto que a propaganda para reunir o elenco era: se você quer ser jogador de futebol profissional e tá desempregado, ou se você já é jogador e tá desempregado, manda seu currículo que nós vamos avaliar. Uma espécie de uma empresa chamando um funcionário para admitir no trabalho. Vou ver seu currículo, vou ver sua entrevista e ver o que você tem para nos oferecer na prática. O verdadeiro campo. Campo, literalmente. Entendeu? Mas aí trouxe alguns nomes de peso para poder realmente ter o verdadeiro peso. Galhardo, por exemplo. E assim, nós esperávamos, pelo menos, que o Feira fosse disputar as cabeças. Não está nas cabeças, mas se hoje fosse terminada a primeira fase, ele estaria dentro daquele que é o objetivo primeiro. Objetivo maior é agora, classificar para a semi. Porque o verdadeiro campeonato é a semifinal, onde vão se enfrentar lá e cá, contra lá e cá, e ver quem passa para a final. Porque aí já está decidido, só vão ver quem é o campeão ou vice, porque sobem 2. O campeonato baiano de segunda divisão se resume em semifinal. Classifica, não sabe como, mesmo que seja em trancos e barrancos, mas vá à semifinal, e na semifinal aí sim é o campeonato propriamente dito, pra você passar pelo adversário e chegar à elite do ano que vem, independente de ser ou não campeão. Mas o investimento do Feira é bonito de se ver, Marcelo, porque é um investimento verdadeiro. É um time jovem, mas com um investimento muito grande, e que normalmente onde tem investimento tem organização, Marcelo, e o Feira tem. E eu não vejo falta de merecimento onde tem organização, onde tem planejamento, como o Feira tem. Tem uns influenciadores no time, mas é uma jogada de marketing também que é válida para o momento que vivemos de internet. Eu acho que o Feira chega, Marcelo.
1: Só confirmando aqui, a quinta rodada do Campeonato Baiano da sua Série B começa no sábado com Leônico e Feira, jogando às 5 da tarde. No domingo teremos SSA e Redenção. O Fluminense recebe o Barreiras, jogão, hein? Às 15 horas, lá no Alberto Oliveira. O Vitória da Conquista vai receber a equipe do Grapiúna, jogando no Lomanto Júnior. E fechando aqui, a equipe do Jacobina encarando o time do Camaçari. É a quinta rodada da Série B do Campeonato Baiano. 18h35, vou faturar. No retorno, a gente fala com relação à Copa do Brasil, Sul-Americana e também a Libertadores.
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0: certa da boa, são 18 horas e 39 minutos na Bahia, 18h39, estamos de volta aqui com o Esporte da Boa, debatendo esporte especial futebol pra você, abraçando você dos quatro cantos do estado, também norte, nordeste, do Brasil e do mundo, acompanhando através, é claro, do nosso link, né? Rede Boa de Comunicação, Boa FM 96,1 de Itabuna. Tem aqui o Marcelo, tem o Nino, tem o Roberto Nunes, debatendo o futebol, o esporte pra você. Daqui a pouquinho também tem o Fala Torcedor através do nosso zap 739-9179-9601. Confirmando, 739-9179-9601 é o zap do Esporte da Boa para você mandar seu áudio, enfim, falando aqui também conosco. Black. Marcelo,
1: antes de você chamar essa
0: Copa do Brasil aqui.
1: Copa agora. Do Brasil, Marcelo, deixa eu mandar um alô aqui, mas muito, muito especial. Esse alô vai para um menino de ouro. Você já era de ouro, Lucas. Você é ouro com brilhante agora. Você nasceu de novo, meu filho. Lucas é... Eu vou chamar de Lucas Leite, porque é filho de Wellington Leite, meu amigo. Jogou comigo no Júnior de Itabuna em 92. É o filho de Dona Cláudia. Wellington e Dona Cláudia são os pais. Wellington Leite, muito conhecido, taxista na cidade. Um ser humano de um coração maravilhoso. Quem conhece o Wellington sabe muito, muito bem do que eu estou falando. Lucas estava pelo sub-20 do Grapeúna, teve um problema no coração. E Deus entrou com providência, como sempre entrou. É uma família de evangélicos. E Lucas está aí. Lucas, você pode pedir para seu pai e para sua mãe comemorar seu aniversário em uma outra data agora. Pode ser as duas, se quiser. Você é um menino de ouro e um vencedor escolhido por Deus para viver de novo, meu filho. Quem não acredita em ressurreição, pode olhar para você ou te conhecer que vai saber que ela existe. Deus te abençoe e lhe dê saúde. Saúde, meu filho. Primeiro lugar. É o bem fundamental que Deus nos dá. O resto vem como consequência. Sonho a gente tem que continuar alimentando sempre. Mas uma coisa a gente querer, outra coisa a gente poder. Lute pelo que você acha que deve, que Deus vai lhe dar se você merecer, viu? Mas saúde é o que eu lhe desejo de coração, meu filho. Deus te abençoe.
0: Sal 18h42, olha, hoje aconteceu o sorteio dos jogos, não é, da quinta fase, é isso? Da Copa do Brasil.
1: Eita, viu, Pascão?
0: É, já vi aqui uns três jogos.
1: Tem gente com medo lá
0: no... Que vai dar pano pra manga, viu, seu Robério e também Nino, hein? Sorteio, jogos dia 1º e dia 5 de agosto, depois da Copa do Mundo. Teremos Vasco da Gama e Fluminense.
1: Eita!
0: Internacional e Corinthians. Mirassol e Grêmio, Atlético Paraná e Vitória, Atlético Mineiro e Juventude, Santos e Remo, Chapecoense e Cruzeiro, Palmeiras e Fortaleza são jogos desta fase agora da Copa do Brasil. Roberto Nunes e Nino Black. Primeiro, Roberto, que está lá no estúdio avançado, é da Rede Boa de Comunicação. São jogos que eu já classifiquei aqui os três. Duríssimos, que é entre Vasco da Gama e Fluminense, Mas Internacional não. E Corinthians. Sim. E o Atlético com Vitória, Robério.
2: É, eu concordo em parte. Eu acho que clássico é clássico, para mim é uma dura isso aí, sem prognóstico, né? Fluminense e Vasco, os jogos devem acontecer no Maracanã, então sem prognóstico. É, Corinthians, eu acho que o Corinthians, para mim, dá uma vantagem. Grêmio e Mirassol, e eu vou apostar no Mirassol, o Mirassol está escondendo o jogo, está bem na Libertadores e aí na briga está se escondendo do Campeonato Brasileiro, mas está mostrando força e pode terminar como líder no seu grupo na Libertadores. Vitória e Atlético, vou apostar no Vitória porque Vitória faz o segundo jogo em casa e também está em recessão e é preciso dessa grana para manter esse elenco numa performance. Você vê que agora já apareceu até proposta, um jogador que era da Portuguesa, é da Portuguesa, mas está no Vitória e já está correndo atrás para comprar, para poder fazer aquele dinheirinho. Juventude e Atlético, vou apostar na força do Atlético. Juventude está nessa briga contra rebaixamento, é complicado. Remy Santos, vou apostar no Santos, né? Se tiver a volta aí dos selecionados do Santos, é bem capaz, mas apesar que o Remy também está vendendo as suas partidas caras. Cruzeiro e Chapecoense, Cruzeiro porque vai decidir em casa, tem um time melhor. A Chapecoense agora demitiu o técnico ontem, ainda vai ter que fazer uma performance para montar sua equipe, apesar que vai ter essa parada da Copa do Mundo. E Fortaleza e Palmeiras, Palmeiras é o favorito, mas como Fortaleza decide em casa, precisa também dessa grana, pode haver uma complicação. Mas o favorito é o Palmeiras. Daí a nossa opinião. Marcelo, eu vou ficando por aqui, né, e agradecendo a todos, né, que vão continuar participando e marcando encontro para amanhã para essa grande jogada.
0: Olha, não esqueça.
2: Um laço de audiência.
0: Olha, hã? O Tony está informando aqui para você não esquecer de desligar o ar-condicionado, que isso aí é caro.
2: Ah, tá bom, tá bom, tá bom. É verdade, é verdade.
0: O ar-condicionado é caro, isso aí.
2: Não, moral tem quem pode, né?
0: É verdade. Tá no ar de última geração você, viu, rapaz?
2: Já, com certeza, com certeza. O espírito super.

0: muita geração você, viu, rapaz?
1: Já, com certeza, Gabriel. Um espírito super capacitado de ar. Beleza. É valeu, até amanhã.
0: Valeu, um abraço, até amanhã, se Deus quiser. Nino Black, e a sua opinião aqui nesses jogos?
2: Olha, Marcelo, o Fluminense e Vasco, né, tá nessa ordem da Copa do Brasil. O Fluminense e Vasco é realmente um jogo sem prognóstico, mas o Fluminense vive o melhor momento do que o Vasco. É um clássico, tudo se iguala muitas vezes, mas o Fluminense hoje é melhor. Se for contar pelo momento, passa o Fluminense, mas é apenas o primeiro jogo. O Fluminense é muito mais arrumado do que o Vasco, e isso não é de hoje, já faz uns anos. É, o Vasco ganha um aqui, ganha outro ali, mas ganha justamente por isso, por ser um motivo de ser clássicos. Nem sempre o favorito vai vencer. O clássico é diferente, quem jogou um clássico sabe o que eu tô falando. O Fluminense, para mim, é o favorito a passar, até pelo ruim momento que o Vasco vive. É, o Corinthians, com o Internacional, o Corinthians é um time que a torcida não deixa cair em jogar mal. Quando joga mal, a garra toma conta dentro do campo. Isso, em um jogo de mata-mata, prevalece muitas vezes. A garra, a determinação, a vontade, por mais que não tenha técnica, que não é o caso do Corinthians não ter técnica, tem sim, e muita, mas quando na técnica não sobressai, os jogadores superam na vontade. Mas pega também um time muito tradicional, que é o Internacional, né? O Grêmio pega o Mirassol. O Mirassol é um time que surpreendeu a muita gente e vem surpreendendo, com boa campanha na Libertadores e fazendo boa campanha também no Brasileiro. Um time que refez quase que totalmente, mas futebol é desse jeito. E quem não tem competência não se estabelece. O Mirassol está estabelecido pela competência que exerce, Marcelo. Mas pega um tradicional, um dos mais vencedores dessa competição, que é o Grêmio. Tem o Vitória vivendo um excelente momento aí. O Vitória, inclusive, eu estava procurando aqui e não vi o nome daquele vermelho e preto do Rio de Janeiro.
0: Vitória e Atlético, né?
2: Não, é Vitória e Atlético.
0: Ah, mas... o time de Fredo.
2: O outro foi o que o Vitória tirou, o vermelho e preto do Rio.
0: É o time de Fredo.
2: O Vitória tirou ele na outra fase, aquele que chamam de Flamengo, de Mengão. O Malvadão, o Vitória tirou o Malvadão. Pega o Atlético Paranaense, que também é muito forte dentro e fora de casa. Mas no Barradão, o Vitória tem que prevalecer o mando de campo. O Juventude também já venceu essa competição, é um time tradicional, pega o Atlético Mineiro muito arrumado, investimento alto. E o Santos, né? O Santos e o Remo, os dois não vivem em bom momento, mas o Santos é mais divulgado pro país, pro mundo, digamos assim. Mas a divulgação nem sempre, Marcelo, ela vale dentro do campo. O que vale é a performance momentânea, o momento do jogador. E o Remo tem muitos jogadores que quem não acompanha o Remo não sabe como ele é bom de elenco, Marcelo. O Remo pode surpreender o Santos, sim. Mas o primeiro jogo na Vila, o Santos tem que vencer. Todos que fazem mando de campo em casa, mando de campo, obviamente em casa, tem obrigação de vencer. Porque senão passa na cabeça do torcedor e naturalmente na cabeça dos jogadores envolvidos na partida. Se você não venceu em casa, você vai vencer fora? Pode acontecer, mas todos os jogadores pensam isso. Aí tem a Chapecoense, que pega o Cruzeiro. Chapecoense também é dura dentro de casa, mas assim, o Campeonato Brasileiro, muita gente confunde com a mesma coisa da Copa do Brasil. E são comportamentos totalmente diferentes. O Cruzeiro vai com o time arrumado e forte, mas é mata-mata, a gente sabe disso. E o Palmeiras, que é líder do Brasileiro e um dos favoritos a vencer a qualquer competição que ele entre na América, porque é um elenco muito forte e que o treinador conhece a essência de cada jogador, por isso espreme e tira o melhor para o Palmeiras estar batendo a testa em todas as competições sempre, Marcelo.
0: Bom, na minha opinião aqui, com relação aos jogos da Copa do Brasil, Vasco e Fluminense passa o Vasco, Corinthians Internacional passa o Coringão, 5-0 nos dois jogos, lá e cá, Mirassol e Grêmio, Grêmio, Atlético Paraná e Vitória, Vitória, Atlético Mineiro e Juventude, Atlético Mineiro, Santos e Remo, sou Santos, Cruzeiro e Chapecoense, olha, sou Remo, né? Remo, cá. Né? Chapecoense, Cruzeiro, Cruzeiro e Palmeiras e Fortaleza. Fortaleza passa e vamos para semifinal, oitavas, quarta. E na final tem Coringão e Vasco, com Coringão 3-0 no Vasco da final.
2: Por que tu tá com raiva assim do Palmeiras? Porque não, o Corinthians, né?
0: Ó, 18h49 na Bahia. Eu vou pra onde aqui? Ah, daqui a pouquinho tem o Fala Torcedor, hein? Daqui Sim. a pouquinho tem o Fala Torcedor. Hoje tem Sul-Americana, tem Sim. clube brasileiro na Sul-Americana. E também o time de Fredo joga pela Libertadores hoje. Então, na Sul-Americana, São Paulo recebe a equipe do Boston, River, daqui a pouquinho, 7 da noite.
2: Sim.
0: Também brasileiro, o Grêmio recebe o Montevideo. E aqui o Santos recebe o Deportivo Cuenca, pela Sul-Americana.
2: Marcelo, brasileiros. A Sul-Americana, há quem diga que é a segunda divisão da Libertadores.
0: Fala isso, né, rapaz?
2: Eles falam pra perturbar nós também,
0: Marcelo. Muita coisa, viu, rapaz?
2: Eles falam pra perturbar o Vascão, campeão de tudo. Mas assim, Marcelo, todos os clubes envolvidos nessas competições, eles tendem a oferecer o melhor que tem. Alguns, no planejamento do clube, eles fazem um direcionamento de vamos priorizar tal coisa a mais e tal coisa

0: menos, ou seja, não dá muita importância. Eles medem isso, Marcelo, pelo rebaixamento. Quem tem rebaixamento? Sul-Americana tem? Não tem. Então não será nossa prioridade. Mas há também o clube que pense, Sul-Americana vai ser dada muita atenção pelos nossos clubes brasileiros, que são nossos principais rivais? Os mais fortes são os brasileiros? Não. Então nós iremos priorizar, porque é mais fácil a gente ganhar a Sul-Americana. Tem quem pense assim também. Porque planejamento, cada um faz um, cada um sabe do seu orçamento, cada um sabe do seu caixa. Mas toda competição, que todo time profissional entra, ele tem que fazer o melhor, e o melhor é ser campeão. Como só tem um campeão, quanto melhor campanha você fizer, mais honrado sai seus jogadores, e quem não é visto não é lembrado. Quanto mais longe você for, mais visto você será, e chances futuras de contratos melhores também.
1: Já pela Libertadores, hoje à noite, 20h30, tem Flamengo e Cusco. Jogando hoje às 20h30.
0: Flamengo e Cusco?
1: É, pela Libertadores.
0: O Flamengo em casa, precisando se reabilitar, Marcelo, não de resultados na Libertadores, mas se reabilitar, dá honra do nome Flamengo, porque perdeu pro Palmeiras em uma outra competição, que o Palmeiras também tá, no caso, perdeu no Brasileiro. A rivalidade do país ultimamente tem sido Flamengo e Palmeiras, pelo bairrismo dos estados, Rio e São Paulo, e pelos investimentos. Os dois são investimentos mais altos do país. Então eles não se permitem um perder pro outro, mas naturalmente alguém vai perder, se não houver empate, é claro. E o Palmeiras venceu o último, no caso do Flamengo, no Brasileiro. Tratando-se de Libertadores, o Flamengo tem que dar uma reabilitada para trazer a tranquilidade pro elenco, Marcelo. Porque o Flamengo tá vivendo dias turbulentos. Até porque Carrascal marcou uma barca, tomou três na papada, não cancelou a barca e os caras foram bater na porta dele. Carrascal é doido, velho.
1: São 18h52 na Bahia. Chegou a hora, hein? Chegou a hora.
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3: Boa noite, ouvintes. Boa noite, Roberto Nunes. Boa noite, Nino Black. Boa noite, Marcelo Santos. Eu quero dizer que aqui quem está falando é o tetracampeão da Libertadores, torcedor do Mengão, Wilson Sapateiro. Hoje tem Mengão pela Libertadores, vamos confirmar aí a campanha aí na Libertadores em primeiro lugar e vamos ver os demais resultados, né? Quero dizer que os secadores aí não precisa secar hoje não, viu? Boa noite, bancada, sempre na escuta.
4: Boa noite, Marcelo, boa noite, Nino, boa noite, Roberto, e boa noite a todos os ouvintes da Boa. Parabéns aí vocês aí, entendeu? A cidade, mais um programa de esporte, coisa que nós precisamos mesmo, né, para debater essa decadência que está tendo em Itabuna, que é o esporte, entendeu? Um programa como esse ajuda muito a nós torcedores cobrar. Então, acontece o seguinte, amigo, vocês estão aí na bancada aí, pergunto, o Roberto falando aí sobre planejamento, para Itabuna, aqui em Itabuna não tem nenhum planejamento de nada, é que toda cidade tem que ter um calendário esportivo, Itabuna não tem, essa é a realidade. Aí o que ocorre? Vários campeonatos ao mesmo tempo aí, você vê tantos campeonatos aí, tanta Copa aí embolando. E outra coisa, a seleção. Aí até agora eu pergunto a vocês aí, vocês estão mais por dentro aí. A seleção vai jogar onde? A federação vai liberar o campo do Caíque? Que o campo do Caíque, ele não, praticamente não é um campo. Não tem vestuário, não tem cabine para a imprensa trabalhar, não tem um banheiro, não tem nada. Aí que acontece? Quando tem jogo, botam aquele banheiro velho químico lá, aquela podridão. Então, meu irmão, Itabuna, os torcedores de Itabuna têm que acordar para essa politicagem que está acontecendo em Itabuna, porque o que nós vimos aqui na cidade de Itabuna, meu irmão, é só mentira. Ah, eu vou fazer. Porra, quanto tempo tem esse campo aí, rapaz, para fazer? Entendeu? Garantiram que na segunda divisão os times de Itabuna vão jogar no Itabunão. A seleção agora, que era para ter o Itabunão para jogar, vai jogar onde? Entendeu? Então, meu irmão, nós aqui de Itabuna estamos escassos ao esporte. Essa é a realidade. Valeu, meu irmão. Desculpa aí o desabafo. Uma boa noite para vocês.
5: Ô Marcelo, boa noite a todos aí. Pergunta a Nino Black aí, quantos anos eles têm que não ganha um mísero carioca? Não vou falar nem os outros campeonatos. Eu tô falando do Vascão aí, o gigante da colina, que eles denominam assim, que gigante, eu não sei aonde tá esse time gigante todo.
6: Boa noite com Jesus, boa noite essa bancada aí, essa resenha, Nino Black manja, sabe muito, Marcelo é um monstro nisso aí, então tem que dar certo mesmo, parabéns, viu, parabéns pela iniciativa, né, boa, FM também dá de parabéns, E vamos que vamos, eu mesmo sou ouvinte desde o primeiro dia. Tô ligado aqui, é Jorginho, aqui no Joia do Atlântico, mas ligado, ouvindo. Positiva?
7: Boa noite Marcelo, boa noite Nino, Black, boa noite Bebeto, aqui é Carlos Júnior, goleiro aqui de Itabuna. Rapaz, falar de goleiro e de feira, que falha aquela de Sidão, hein, professor? Rapaz, cara profissional, falar daquele jeito ali, vou falar uma coisa, a gente amador aqui em Itabuna, o goleiro aqui de nome aqui, você pode assistir Interbairro aí, é, o, a Copa Cacau aí, os goleiros de Itabuna tá tudo bem, atuando bem, entendeu? É, e aí um goleiro profissional daquele nível ali, falhar daquele jeito ali, com salário altíssimo, aí quando a gente vai cobrar aqui, a galera aqui, um valor pro jogo aqui, fala que a gente não merece. Pô, a goleiro é foda, velho. Tem que pagar o valor que a gente pede.
8: Boa noite, Nino Black, boa noite, Marcelo, desejo uma noite feliz pra vocês, aqui é Joelson. Nino Black, você mexeu na carne de mangue aí, vamos, apareceu aí, ó. Cara, apareceu aí cuspindo mangue, o gigante não existe, né? O gigante desse ficou pelo caminho, viu? Boa tarde, meu amigo, um abraço. Boa noite, meu amigo, um abraço.
1: São 18h55, um abraço, Joelson, obrigado aí por sua participação, você viu aí?
0: Esses caras, né? Marcelo, alô, meu querido João, lá em Itajuípe. João é flamenguista, torce para o Flamengo e seleção de Itajuípe, mora na Rua do Bujão, é gente inteligente que ouve a gente, assim como o Derivan Marinho, filho do professor Dery. Professor Dery, te amo, muito obrigado por todos os ensinamentos e eu aprendi só um pouquinho do que o senhor sabe, porque o senhor sabe muito. Derivan, meu parceiro, tá lá no Conceição, é gente inteligente que ouve a gente. Marcelo, ó, minha sogra tá ouvindo, Jaqueline, minha mulher também tá ouvindo, Geline e Levi, um craque de bola que nós temos pro futuro, que Deus tome conta, lá no Fátima. Todo mundo, gente inteligente que ouve a gente. Meu sogro também, Geradão. Já tá com medo do Vascão, que eles torcem pra quem?
1: Fluminense.
0: É. Fluminense. Sabe que o Vascão vem com tudo.
1: Pode arroz.
0: Fredo, te amo, meu volante, goleiro, zagueiro, lateral.
1: Agora, o Carlos Júnior, ele lembrou muito bem a falha do Sidão, pega, rapaz. Pra caralho, e a falha do Sidão? Aí se é o Carlos Júnior em um torneio aqui, no cair que o pessoal mata.
0: Ô, né? Carlos Júnior, você ladrão, pegador de pênalti, ladrão de...
1: Muito bom
0: quem goleiro. Quem é da bola sabe o ladrão que eu tô falando. Ladrão de bola, ladrão de pênalti. Imagina você falar de Sidão, imagina como é que não tá a cabeça daquele que tem nome de santo, Bento, que deixou de ir pra Copa por causa de um lateral que ele jogou a bola pra dentro. Bento não foi pra Copa por causa daquilo.
1: Ele fez o pior, né? Foi tocar nela, deixava entrar, deixa lateral.
0: Deixa entrar, Bento, o cara jogou de lateral, exatamente, não tem nada, tiro de meta pra você faltando 40 segundos.
1: Complicado.
0: Ó, amanhã eu vou trazer aqui uma lista daquele que pra mim são os melhores goleiros da cidade, amanhã. Eu vou trazer aqui, você que é goleiro, você acha que eu acho que você é bom? Amanhã eu falo se eu acho ou não. Carlos Júnior, ladrão de pênalti. Eu tava lá na final na BB que você fez tuco, defender o pênalti de Serrinha que deu título pra rapaziada. Quem tem um bom goleiro igual você, Carlos, já começa a ter um bom time. Porque um bom time começa por um bom goleiro.
1: É isso aí. Um abraço ao doutor Thiago Leal, torcedor do Flamengo, também acompanhando aqui a gente. Alô, doutor Thiago Leal, acompanhando. Manda um abraço pra você, pro Nunes, também aqui pro nosso querido Tony Babos.
0: Sim.
1: Um abraço, doutor Thiago Leal. Um abraço também aqui, doutor Rafael Salume, esse torcedor do Fluminense também.
0: Joga,
1: né?
0: Pra cara.
1: Verdade.
0: Parceiro, pô.
1: Meu amigo Duda Contador. É, né? Já fez minha declaração hoje, já foi. Foi? Que a, ó, o prato da declaração até sexta-feira, hein? Já fez o seu, meu filho? Declaração, imposto de renda.
0: É só pra quem ganha mais de 50 mil, Tony, você tem que ir.
1: Exatamente. Exatamente, é. Olha, 18h59 agora, já estamos chegando aqui no final do Esporte da Boa.
0: Sim.
1: Lembrando que amanhã vamos estar aqui trazendo tudo com relação à série, ou seja, o sub-20 do Campeonato Baiano.
0: Sim.
1: Onde tem Grapeuna participando, tem, sim, também a equipe do Barcelona. E também um bate-papo aqui com o ex-jogador de futebol, o Marconi Amaral, que vai estar aqui também aqui presente amanhã para bater um papo aqui, falar de futebol, falar dessa campanha que o Vitória tá fazendo aí, muito boa na Série A do Brasileiro, Debrec.
0: E é assim, Marcelo, ainda bem que você não falou nada do Bahia. O Bahia jogou ontem, foi?
1: Olha, o Bahia perdeu ontem, para variar. E o Rogério, bom, não sei.
0: Falando,
1: até quanto vai?
0: É, falando do Vitória, Marcelo, Vitória vive um excelente momento, como eu já falei aqui na hora que falei sobre os confrontos da Copa do Brasil, mas não podemos esquecer que cada jogo é uma história, gente. E se tratando de futebol brasileiro, onde você ganha hoje e sai ovacionado, e você perde amanhã ou empata com um time que o torcedor achava que você tinha que golear se você empatar, você sai vaiado e sai carro quebrado, sai tudo isso? Ou seja, você tá numa montanha russa a todo momento no futebol brasileiro, tudo pode acontecer, mas o Vitória tá em bons caminhos e vivendo um excelente momento, Marcelo.
1: Um abraço, Black.
0: Um abraço, Marcelo. Um abraço a você do lado de lá, que é gente inteligente que ouve a gente. Obrigado pelo carinho de sempre e amanhã esteja conosco, vá. Esse filho nasceu e você faz parte da família dele.
1: Mais esportes amanhã, 18 horas. Lembrando que amanhã cedinho tem o nosso querido Rivalma Mesquita, às 5 da manhã. Depois tem Jaqueline Mendes com o Poder da Notícia. Aí vem Cláudio Roseno, depois Walter Machado, Bebeto Oliveira. E nós chegamos amanhã às 18 horas com mais o Esporte da Boa. A todos um abraço. Fique ligado.
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Muito obrigada, gente.

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0: Está no ar a Voz do Brasil. As notícias do governo federal que movimentaram o país no dia de hoje.
1: Olá, boa noite.
2: Boa noite para você que nos acompanha em todo o país.
1: Terça-feira, 26 de maio de 2026.
2: Vamos ao destaque do dia, qualidade de vida.
1: Brasil alcança pela primeira vez patamar mais elevado do índice de desenvolvimento humano.
2: Estudo das Nações Unidas aponta que a educação foi o que mais impulsionou o crescimento. Luana Karen.
3: Na escala que vai de 0 a 1, o país saiu de 0,744 em 2012 para 0,805 em 2024, alcançando o patamar de muito alto desenvolvimento humano.
1: Destaque também para o Bolsa Família, que além da transferência de renda, exige frequência escolar mínima de crianças e adolescentes.
2: Sobre o assunto, vamos conversar ao vivo com o ministro do Desenvolvimento e Assistência Social, Família e Combate à Fome, Wellington.

0: Dias.
1: E ainda Minha Casa Minha Vida.
0: Presidente Lula entrega mais de 500 unidades habitacionais a famílias que vivem em Manaus.
1: Residencial conta com bibliotecas, duas churrasqueiras, centro comunitário, espaços comerciais e quadra poliesportiva.
2: Vamos contratar até o final desse ano 3 milhões de casas para o povo brasileiro.
0: Hoje, na apresentação da Voz do Brasil, Luciana Vasconcelos e Luciano Seixas.
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0: Pela primeira vez, o Brasil atingiu a classificação IDH muito alto na classificação das Nações Unidas.
1: O Índice de Desenvolvimento Humano mede a qualidade de vida da população.
0: Segundo o estudo, políticas como Bolsa Família colaboraram neste avanço.
3: O desenvolvimento humano no Brasil alcançou o maior nível da história. Segundo o radar IDHM 2024, divulgado pelo Programa das Nações Unidas para o Desenvolvimento, na escala que vai de 0 a 1, o país saiu de 0,744 em 2012 para 0,805 em 2024, alcançando o patamar de muito alto desenvolvimento humano. O indicador leva em conta três pilares: educação, renda e expectativa de vida. A educação foi a área que mais avançou. Saltou de 0,679 em 2012 para 0,798 em 2024. O estudo aponta que políticas públicas de transferência de renda, como Bolsa Família, ajudaram a reduzir o trabalho infantil e aumentar a permanência de crianças e adolescentes na escola. Uma realidade próxima da vivida pelo estudante Gabriele Natanael Gomes. Foi o Bolsa Família que permitiu com que ela e os irmãos frequentassem a escola.
4: Meu pai, ele é marceneiro, minha mãe é auxiliar de serviços gerais. Eles sempre trabalharam bastante com a ajuda desse auxílio, dando suporte a mim e aos meus irmãos matriculados na escola, sendo acompanhados ali nos postos de saúde. Eles conseguiram ter mais segurança para trabalhar tranquilos.
3: Em 2012, com a melhoria de renda, a família deixou o Bolsa Família. O pai de Gabriele, o marceneiro Vilmar Manuel Gomes, diz que o cartão do benefício ficou guardado de lembrança.
5: Quando eu comecei a ter a vida melhor, as condições melhor, aí que eu não precisei mais, aí eu fiquei muito feliz de saber que não precisei mais. Essa ajuda já ia passar para outra pessoa.
3: Os dados mostram também redução das desigualdades raciais. Nos últimos 13 anos, o desenvolvimento humano da população negra cresceu em ritmo quase duas vezes maior que o da população branca. Mesmo assim, a diferença ainda existe. Enquanto a população branca chegou ao índice de 0,851, a população negra alcançou 0,774. O ministro-chefe da Secretaria-Geral da Presidência da República, Guilherme Boulos, destacou que é responsabilidade do governo avançar ainda mais.
6: O abismo que separa a renda média da pessoa branca e da pessoa negra, ele é menor, mas ele ainda existe. O abismo que separa a renda masculina da renda feminina, ele é menor, mas ele ainda existe. A gente também tem consciência da responsabilidade de que a gente precisa avançar mais.
3: Em uma rede social, o presidente Lula destacou que o resultado não é coincidência, mas reflexo de escolhas políticas consistentes e coordenadas. E disse que ainda há um longo caminho pela frente, com desigualdades regionais, de gênero e de raça, que precisam ser superadas. Reportagem Luana Karen.
1: E o ministro do Desenvolvimento e Assistência Social, Família e Combate à Fome, Wellington Dias, está conosco aqui no estúdio da Voz do Brasil para comentar esses dados e falar mais sobre o Bolsa Família. Boa noite, ministro.
7: Boa noite, Luciana, a você e todo o Brasil.
1: Ministro, como nós ouvimos na reportagem, em 2024 o Brasil atingiu o melhor patamar de desenvolvimento humano da história e a melhora na educação foi o que puxou esse índice para cima. As contrapartidas do Bolsa Família, que obrigam a manter crianças na escola, têm a ver com esse resultado?
7: Tudo a ver. Veja que a transferência de renda, o Bolsa Família, ele não é só transferência de renda. Ele é um programa que coloca como condicionalidade o cuidado primeiro com a saúde. Ou seja, queremos um brasileiro, uma brasileira saudáveis. Então, se recebe aqui o Bolsa Família, mas aqui a gestante tem que acompanhar ali toda a fase da gestação, os exames, A criança, quando nasce, também ali tem todos os cuidados, vacinas, e é integrado com a educação. A educação como grande alicerce para interromper uma história de vulnerabilidade, de pobreza na família. Então, quando a pessoa está recebendo o Bolsa Família, ali as crianças estão matriculadas, acompanhamos a frequência à aula, a aprovação, agora o pé de meia que ajuda a reforçar mais ainda esse trabalho. E veja o resultado, todo ano a gente comemora uma média de 1 milhão e 300 mil pessoas que são do Bolsa Família e que termina uma qualificação para ter uma profissão. É um Pronatec, é um curso técnico, é o Acredita, que agora a gente está trabalhando, é um curso superior e, é claro, aqui é uma porta larga para a superação da pobreza. Mas eu queria registrar esse feito, ele é histórico. Eu sou da geração, eu tenho mais de 60 anos, eu sou da geração que viveu o Brasil subdesenvolvido, um país subdesenvolvido. Depois, alcançamos já ali no primeiro mandato do presidente Lula, segundo, numa estratégia extraordinária, já ali no primeiro mandato da presidenta Dilma, o Brasil como um país em desenvolvimento. Nós tínhamos alcançado o IDH 07. E agora entramos no clube dos países, não é, com o IDH muito alto IDH. É o patamar de países da Europa, é o patamar de países da América do Norte, ou seja, é um clube, não é, infelizmente, que não são de muitos países. Mas o Brasil deixa de ser só aquela grande economia, aquele grande produtor de agricultura, e melhora a desigualdade. Como disse o presidente Lula, ainda temos que encarar a desigualdade regional. Por isso que essa divulgação da ONU, através do PNUD, ela também nos traz um dado bom, que é o IDHM, que é uma medição por município. E aqui permite a gente trabalhar por município, por região do Brasil, não é, cuidar da população, não é, como a população de negra e negros, a população de indígenas, ou seja, e com isso alcançar uma igualdade mais completa.
1: É aproveitar esses dados, então, ministro, para poder fazer políticas públicas mais direcionadas?
7: Sim, o Brasil ele tem muita eficiência em tirar pessoas e famílias da fome, da pobreza, e agora a gente tem uma condição de um passo novo. Como é que, por exemplo, o IDH muito elevado, Distrito Federal. Mas como é que a gente olha para várias regiões do Distrito Federal, como o Sol Nascente, né? Como é que a gente olha o estado do Pará, cresceu, mas como é que a gente olha ali para o arquipélago de Marajó? Os três estados que tiveram melhor crescimento, né? O meu Piauí, não é, que tem uma história extraordinária, Rio Grande do Norte, Alagoas, tiveram um crescimento muito alto. O Piauí, por exemplo, tinha um índice de desenvolvimento humano no começo desse século, 2002, 2003, 0,4. Muito baixo desenvolvimento. E passou para baixo desenvolvimento, 0,5, 0,6, médio desenvolvimento. Agora alcançamos 0,74, quase 0,75, né, já nos aproximando, não é, da média nacional. Então, isso por quê? Porque melhor a educação. Era a pior em educação, hoje o quarto melhor em educação. Então, melhora a renda, melhora a expectativa de vida. E eu digo que com essa forma como o Brasil, o governo do Brasil, com o presidente Lula, trabalha, de um lado, tirar da fome, mas superar a pobreza, garantir investimentos, habitação. Ele está entregando casas em Manaus. Significa alguém que pagava um aluguel, ganha um salário mínimo, mas aí paga a metade é para pagar o aluguel. Aquela família fica na pobreza. Então, a necessidade de alcançar várias necessidades do ser humano, e é isso que o projeto do Brasil está trabalhando.
0: Ministro, nós temos aqui dois depoimentos de pessoas que já receberam o Bolsa Família e saíram do programa. A primeira é a Stephanie de Mello Oliveira, de Rio Branco, no Acre. Ela conseguiu um emprego com carteira assinada, passou um ano dentro da regra de proteção do programa, né, antes de sair. Vamos ouvir a Stephanie.
8: É o meu primeiro emprego de carteira assinada, né? Mas já trabalhava em outros lugares, né? Tipo, faxina, diária. Logo quando eu comecei a trabalhar, né, ainda recebia, né, 650. Aí demorou, acho que assim, uns 4 meses, baixou o valor, né? Foi para 325. Aí recebi uma mensagem, né, no governo, que eu ia receber esse valor durante 12 meses. Que quando foi o mês passado, foi suspendido, assim como falaram, né? Quando eu não trabalhava, era só o Bolsa Família.
0: E a gente tem também a Lilian Pinheiro, que ela é empreendedora. Atualmente ela tem um salão em Pernambuco, participou do programa Acredita no Primeiro Passo para conseguir melhorar o negócio. Hoje ela também dá cursos para outras mulheres. Vamos ouvir a história da Lilian.
9: Quando a maternidade chegou na minha filha, eu fiz uma escolha de fazer um curso para cuidar dela. Nesse tempo, eu fui contemplada pelo Cade Único para receber o Bolsa Família. Fiz a inscrição para se tornar cabeleireira. E aí, depois disso, eu não parei mais, eu só comecei a investir dentro do meu espaço. Eu tinha apenas uma cadeira na garagem da minha casa e o tanque. Foi quando também eu conheci o Banco do Nordeste, onde formamos um grupo e participamos do programa Crede Amigo. Lembro que eu comprei produtos para dentro do meu salão. E daí, essa parceria ela só foi dando continuidade, né? E hoje me tornei especialista em cachos.
0: Pois é, ministro. Tanto o encaminhamento para o emprego quanto o estímulo ao empreendedorismo fazem parte aí dos eixos de mobilidade social que estão ligados ao programa de transferência de renda. Explica melhor para os ouvintes como é que funcionam esses mecanismos.
7: Olha, primeiro, nós criamos aí por uma iniciativa do presidente Lula uma mudança que estimula, né, o trabalho, o emprego, o empreendedorismo, o cooperativismo. Veja já na fala, não é, da Gabriela, e falando inclusive do Vilmar, né, o pai dela, que a partir do Bolsa Família ela pôde estudar, pôde crescer, né, o pai também, e isso é extraordinário. É a Stephanie, né, que coloca aí sobre a parte do emprego. Veja, a gente criou, tinha um medo de assinar a carteira, porque senão ia perder benefício. E a gente criou uma regra de proteção, onde quando alguém vai para o emprego, ali ela não sai do Bolsa Família. A gente mede a renda, mede a renda. A renda precisa alcançar R$ 706 per capita acima desse valor para poder sair de vez do Bolsa Família. E uma família de 5 pessoas tem que ter uma renda de R$ 3.530 na família para poder sair do Bolsa Família. Sai do Bolsa Família, mas não sai do cadastro. Quando perde o emprego, volta de novo para o Bolsa Família. O outro foi a regra de proteção, como disse aí a Stephanie, que ela vai para o emprego, passa a ganhar. Ela ultrapassou a chamada linha da pobreza. Mas ainda assim, a gente deixa por 12 meses. Ela permanece por 12 meses. Esse emprego é para valer, né? Ou é aquele emprego temporário? Então, a gente aguarda para ver o que acontece. E ela recebe ali o valor do benefício mais o salário, né? Como ela disse, acumula. Então, isso foi uma diferença muito grande na área do emprego. Veja que o Brasil segue crescendo, graças a Deus. 5 milhões e 300 mil novos empregos desde janeiro de 2023, neste mandato do presidente Lula. E destes empregos, 90% é o povo do Cadastro Único Social. O povo do Bolsa Família, não é, grande parte dos empregos. Agora, também o empreendedorismo. O exemplo aí da Lilian, né, que montou lá, começou ali com a cadeira, depois um salão de beleza. Agora a gente apoia. É um mercadinho, é uma pessoa que trabalha com uma pequena indústria, um restaurante, enfim. E

0: mercadinho, é uma pessoa que trabalha com uma pequena indústria, um restaurante, enfim. E, neste caso, também é a mesma regra. Então, nós temos hoje, para você ter uma ideia, no mês de maio, 7 milhões de brasileiros, de famílias, 7 milhões de famílias que estão no emprego, estão como pequeno negócio e recebendo o Bolsa Família, ou recebendo 100%, ou recebendo a metade, porque está na regra de proteção. Então, eu quero acreditar no campo, um outro caminho, o cooperativismo. Né? O cooperativismo. A gente, inclusive, está premiando as empresas que mais empregaram o povo do Bolsa Família, não é? Premiando as cooperativas que mais estão ajudando as pessoas a superarem a pobreza. Eu digo que esse caminho do Brasil é tão extraordinário que são 142 países que já acompanham esse modelo do Brasil.
1: Ministro, para a gente finalizar, que a gente tem só um minutinho, o Ministério lançou, reformulou o aplicativo e o site do Bolsa Família. Vamos chamar as pessoas agora para ver esse site, esse aplicativo. O que que tem de novo?
0: Olha, de novo, é mais humanização. Ou seja, através do celular, através de um aplicativo, a pessoa vai poder, por exemplo, eu quero atualizar o cadastro. Bloqueou meu Bolsa Família. O que que aconteceu? Vai lá no aplicativo e você, inclusive, já resolve. Bloqueou porque não tomou a vacina. Não é? Bloqueou porque o filho não está matriculado. Ou seja, ali ele já sabe, é uma linha direta. E mais, abre porta o aplicativo para todos os programas que estão integrados ao Cadastro Único Social. Não é só o Bolsa Família, não é só o BPC. Tem o Pé-de-Meia, Farmácia Popular, Gás do Povo, Luz do Povo, agora o programa Minha Casa Minha Vida, Melhoria Habitacional, Pronaf, ou seja, tem 56 programas. É uma porta da dignidade, como diz o presidente Lula. Então, eu fico muito feliz de ver o Brasil, de um lado, no top 10 dos países, né, que mais desenvolvidos do mundo, e também, é claro, a importância do social, o desenvolvimento social como parte estratégica do próprio desenvolvimento econômico. Isso é potente.
2: Muito bem, nós conversamos com o ministro do Desenvolvimento e Assistência Social, Família e Combate à Fome, Wellington Dias. Muito obrigado, ministro, pela entrevista aqui à Voz do Brasil.
0: Olha, eu que agradeço e, se Deus quiser, vamos voltar para dar boas notícias para o Brasil. O Brasil melhorando, o Brasil crescendo.
1: Olha. E hoje o presidente Lula entregou mais de 500 moradias do programa Minha Casa Minha Vida em Manaus.
2: Além do condomínio contar com área comunitária, ele ainda possui escolas e posto de saúde próximos.
3: Dona Aldenora Gomes Brito mal conseguiu aguentar a emoção. Ela é uma das beneficiadas com um apartamento no residencial Morar Melhor em Manaus. A casa própria era o sonho de uma vida inteira.
4: Muito obrigado por essa chave. E hoje esse sonho está sendo realizado. Ganhei meu apartamento completo.
3: Nesta terça-feira foram entregues 576 moradias que vão abrigar pelo menos 2.300 pessoas no residencial Morar Melhor 13, 14 e 15, localizado no bairro Tarumã Açu. As unidades têm cerca de 50 metros quadrados de área privativa e seguem os novos padrões do Minha Casa Minha Vida, com varanda e espaço para convivência, que incluem três bibliotecas, churrasqueiras, centro comunitário, área comercial e quadra poliesportiva. O empreendimento recebeu 92 milhões de reais em investimentos do Fundo de Arrendamento Residencial. O presidente Lula falou sobre a retomada e o alcance histórico do programa Minha Casa Minha Vida.
5: Tem gente que nunca tinha tomado banho no chuveiro. Tem gente que não sabia o que era uma pia ou lavar um prato numa torneira. E isso é desumano num país que tem todo o potencial de fazer casa para todo mundo. Está na Constituição brasileira que casa é um direito de todo e qualquer cidadão e nós temos apenas que cumprir a Constituição. Por isso, nós criamos o Minha Casa Minha Vida. Vamos contratar até o final desse ano 3 milhões de casas para o povo brasileiro.
3: O presidente Lula também defendeu o fim da escala 6 por 1.
5: E ontem

0: no Congresso Nacional, nós fizemos um acordo com o presidente da Câmara e nós vamos acabar com a escala 6x1. O povo vai trabalhar 5 dias e vai poder descansar 2.
1: A entrega do condomínio foi feita com toda a infraestrutura, que inclui água, esgoto, iluminação pública, energia elétrica, pavimentação e drenagem. E o entorno do residencial Morar Melhor ainda conta com creche, escolas e posto de saúde. De Manaus, no Amazonas, Luciana Colares de Holanda.
2: O programa Move Brasil, táxis e aplicativos já está com os recursos garantidos.
3: Uma medida provisória foi publicada hoje, destinando 30 bilhões de reais para o financiamento de carros novos em condições especiais.
2: Os contratos de financiamento serão feitos no mês de junho.
4: Foi publicada nesta terça-feira a medida provisória que abre crédito extraordinário de 30 bilhões de reais para compra de veículos por motoristas de táxi e de aplicativo. A iniciativa faz parte do programa Move Brasil, lançado no dia 19 de maio pelo governo federal. E o objetivo é ampliar o acesso ao financiamento de automóveis voltados ao transporte individual de passageiros. Em uma visita a uma concessionária de carros elétricos em Brasília, o vice-presidente Geraldo Alckmin afirmou que há uma enorme procura pelo novo programa. Segundo ele, as mulheres terão ainda mais redução na taxa de juros dos financiamentos, porque o governo quer estimular que elas ganhem espaço no setor.
5: Há um estímulo para as mulheres, porque há uma procura grande das mulheres para motorista de aplicativo ou taxista, seja mulher. Então a gente quer estimular que mais mulheres venham participar como motoristas de aplicativo ou táxi.
4: O Move Brasil vai financiar automóveis novos de até R$ 150 mil, reais, que façam parte da lista de veículos habilitados no programa Mover, permitindo apenas modelos considerados sustentáveis. O vice-presidente destacou ainda que o programa já possui uma linha de financiamento para caminhões e ônibus.
5: Há um segundo programa para caminhões e ônibus de 21,1 bilhões de crédito. Foi incluído neste programa também os implementos rodoviários. E isso vai ajudar muito na logística do Brasil, melhorar a produtividade.
4: Podem participar do novo programa motoristas de aplicativos com cadastro ativo há pelo menos 12 meses, que tenham realizado ao menos 100 corridas nesse período na mesma plataforma, além de taxistas registrados e em atividade. Para se habilitar, o motorista precisa preencher cadastro na plataforma gov.br/movebrasil. A partir do dia 18 de junho, quem recebeu a confirmação de participação no programa poderá procurar as concessionárias e instituições financeiras para análise de crédito. Reportagem Gabriela Noronha.
3: A semaglutida sintética, um medicamento usado para diabetes e para perda de peso, poderá ser produzida no Brasil.
2: O Oziv, medicamento conhecido como caneta emagrecedora, usa o mesmo princípio ativo do Ozempic.
3: O ministro da Saúde, Alexandre Padilha, afirmou que o Brasil vai se beneficiar com essa produção. E o governo já estuda como será o uso pelo Sistema Único de Saúde.
6: Vai produzir aqui no Brasil. Então, isso significa derrubar o preço, você começa a ter uma concorrência maior. Significa medicamento com segurança, porque foi avaliado tecnicamente pela Anvisa, e significa geração de emprego e renda aqui no Brasil. Nós vamos começar um protocolo no SUS para avaliar como utilizar essas medicações no Sistema Único de Saúde.
2: Essas foram as notícias do Governo do Brasil.
3: Uma realização da Secretaria de Comunicação Social da Presidência da República.
2: Com produção da empresa Brasil de Comunicação.
3: Fique agora com as notícias do Poder Judiciário e do Congresso Nacional.
2: Boa noite.
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9: CNJ aprova contra-cheque único para cumprimento de decisões do STF sobre salários de magistrados.
10: Primeira turma do Supremo mantém decisão que determinou o fim da aposentadoria compulsória remunerada como penalidade máxima imposta a juízes.
9: STJ suspende liminar e mantém concurso do Ministério Público de Mato Grosso com provas em Cuiabá e São Paulo.
10: Boa noite, eu sou Marcela Luiza.
9: Eu sou Walter Lima.
10: O Conselho Nacional de Justiça aprovou hoje, por unanimidade, contra-cheque único para magistrados do país para cumprir decisões do STF sobre verbas indenizatórias.
9: A resolução é da relatoria do presidente do CNJ e do STF, ministro Edson Fachin. Carolina Chaves.
11: Para Fachin, a medida tem como objetivo ampliar a fiscalização dos pagamentos a magistrados.
12: Um contra-cheque por magistrado. Afinal, o que se paga com dinheiro público não pode se esconder em múltiplas folhas. E nesse sentido, o contra-cheque único permitirá uma maior transparência de todos os recebimentos.
11: Com essa resolução, cada magistrado só poderá receber um único documento com detalhamento de salário e de verbas indenizatórias, sem uso de folhas suplementares. O contra-cheque único vai deixar explícito o valor efetivamente pago na conta de cada magistrado.
10: Mantida a decisão que determinou o fim da aposentadoria compulsória remunerada como penalidade máxima imposta a juízes.
9: O entendimento é da primeira turma do Supremo Tribunal Federal, Marta Ferreira.
13: Em março deste ano, o ministro Flávio Dino, relator do caso, determinou que o Conselho Nacional de Justiça deverá aplicar a perda do cargo de magistrado e a consequente perda de salário como a maior punição por violações disciplinares. Segundo ele, infrações graves devem ser punidas com a perda do cargo de acordo com a interpretação da reforma da Previdência promovida pela Emenda Constitucional 103 de 2019. A decisão foi contestada e analisada pela primeira turma do Supremo. A primeira turma, então, negou provimento ao recurso e, com isso, fica mantida a decisão que afastou a aposentadoria compulsória remunerada como sanção disciplinar máxima aplicável a magistrados.
10: Presidente do STJ suspende efeitos de liminar que havia paralisado o concurso público para promotor de justiça substituto do Ministério Público de Mato Grosso.
9: O edital prevê a aplicação da prova objetiva em Cuiabá e São Paulo no dia 14 de junho. Fátima Uchoa.
14: Um candidato impetrou mandado de segurança alegando, entre outros pontos, violação do princípio da isonomia por suposta desigualdade entre candidatos de diferentes regiões do país. O Tribunal de Justiça de Mato Grosso concedeu a liminar, mas o presidente do STJ, ministro Herman Benjamin, destacou que o adiamento repentino da prova, além de causar prejuízos aos candidatos já inscritos, comprometeria o cronograma do concurso, obrigaria a administração a reorganizar todas as etapas do certame e retardaria a recomposição do quadro funcional do Ministério Público Estadual. Com a suspensão da liminar, fica mantida a prova objetiva para 14 de junho, tanto na capital mato-grossense quanto na capital paulista.
10: Entrou em vigor a nova regra que obriga empresas a prevenir riscos à saúde mental no ambiente de trabalho.
9: A atualização da norma regulamentadora 1 passa a incluir os riscos psicossociais no gerenciamento das empresas. Anderson Conrado.
15: A partir de agora, empresas e órgãos públicos terão de identificar e controlar situações que possam afetar a saúde mental dos trabalhadores. Entre os fatores estão assédio, pressão excessiva por metas, jornadas prolongadas e sobrecarga no trabalho. Para a Justiça do Trabalho, a nova norma reforça a importância da prevenção e da criação de ambientes de trabalho mais saudáveis.
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10: Uma boa noite.
9: E até amanhã.
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2: Eu sou Paula Groba.
16: E eu sou Humberto Pinheiro.
2: E estes são os destaques de hoje do Jornal do Senado, que começa agora.
16: Aprovada a medida provisória que garante reajuste de 5,4% no piso salarial de professores da educação básica.
17: Avança projeto que limita bloqueios de repasses federais a estados e municípios.
16: Comissão aprova a convocação de presidente do Banco de Brasília para explicar operações com o Banco Master.
17: Boa noite.
18: Boa noite.
17: Uma vitória para a educação. O Senado aprovou a medida provisória que prevê aumento de 5,4% no piso salarial dos professores da educação básica. O texto fixa o valor de 2026 em R$ 5.130,63.
16: A proposta busca dar mais segurança aos educadores e reforçar a valorização da carreira docente em todo o país. Mais informações com o repórter Pedro Pincer.
19: O Senado aprovou uma medida provisória que determina piso salarial de R$ 5.130,63 para os professores da educação básica pública em 2026, um reajuste de 5,4% em relação ao piso anterior. De acordo com a medida, o reajuste passará a considerar a inflação do ano anterior, medida pelo INPC, somada a 50% da média de crescimento das receitas do Fundeb nos 5 anos anteriores. A relatora, senadora professora Dorinha Seabra, do União do Tocantins, destacou a importância de valorizar o trabalho dos docentes.
20: Esse é o nosso apelo para que, a partir do piso, as carreiras sejam reorganizadas nos diferentes municípios brasileiros e nossos estados.
19: Se aplicada por todos os entes federativos, a nova regra deve gerar um impacto de R$ 6,4 bilhões em 2026. As receitas do Fundeb, que financiam 70% dos salários dos professores, cresceram 120% em termos reais entre 2020 e 2026. O texto segue agora para a sanção presidencial.
17: E a proteção às mulheres vítimas de violência doméstica foi ampliada. O plenário aprovou uma proposta que dá mais tempo para que elas denunciem os agressores.
16: O projeto aprovado hoje aumenta de 6 meses para 1 ano o prazo para a apresentação de queixa ou representação criminal, reconhecendo as dificuldades enfrentadas por muitas vítimas para romper o ciclo da violência. O repórter Alexandre Campos tem os detalhes.
21: A senadora professora Dorinha Seabra, do União do Tocantins, que foi relatora da proposta na Comissão de Constituição e Justiça, lembrou que muitas vezes a vítima tem laços afetivos com o agressor. Por isso, o tempo maior para apresentar a queixa é necessário para que ela vença o medo e tome a iniciativa de buscar a ação do poder público.
22: Nós lutamos o tempo todo, evitando situações que possam ser utilizadas como estratégias para tirar o direito da mulher poder ter a justiça instalada numa situação de violência.
21: Opinião semelhante tem a senadora Damares Alves, do Republicanos do Distrito Federal, relatora do projeto na Comissão de Direitos Humanos.
23: Essa mulher, quando está se sentindo mais segura, às vezes num novo emprego, numa nova casa, ela vai ter maturidade, equilíbrio para fazer a denúncia. Então, a gente precisa estender esse espaço, esse tempo, para que ela faça a denúncia da violência.
21: Nos casos de ação penal pública, quando o Ministério Público não oferecer a denúncia, a vítima também passa a ter o direito de queixa ou representação contra o autor do crime no prazo de 12 meses. O projeto segue para a sanção presidencial.
17: O senador Eduardo Girão, do Novo do Ceará, defendeu a regulamentação do ensino domiciliar na educação básica, o homeschooling. Ele criticou a condenação de um casal em São Paulo por abandono intelectual e afirmou que a falta de regras claras gera insegurança jurídica para as famílias.
16: Girão também argumentou que o ensino em casa pode ser necessário para crianças com autismo, depressão, transtornos de aprendizagem ou vítimas de bullying.
24: Defender o homeschooling não significa absolutamente atacar a escola tradicional. Significa reconhecer que nenhuma sociedade livre pode impor um único modelo educacional para todas as famílias e para todas as crianças.
17: Na mesma linha, o senador Hermes Clã, do PL de Santa Catarina, cobrou a votação do projeto que regulamenta o ensino domiciliar na educação básica. Segundo ele, a proposta garante segurança jurídica, fiscalização e transparência para o homeschooling, além de equilibrar a liberdade das famílias com o dever do Estado de garantir a educação.
16: Clã também criticou a demora do Senado em analisar o texto aprovado pela Câmara em 2022.
0: Preserva o interesse público na qualidade pedagógica e na proteção contra abusos e no desenvolvimento integral da criança. O projeto chegou ao Senado Federal em 2022. Já deveria ter sido submetido à deliberação final desta Casa.
17: A Comissão de Assuntos Econômicos do Senado aprovou a convocação do presidente do

0: Comissão de Assuntos Econômicos do Senado aprovou a convocação do presidente do Banco de Brasília, Nelson Antônio de Souza, para explicar as operações realizadas com o Banco Master. O depoimento deve ocorrer na próxima terça-feira. A decisão foi tomada após o presidente da CAI, senador Renan Calheiros, do MDB de Alagoas, afirmar que o dirigente do BRB condicionou a ida ao Senado à publicação do balanço financeiro do banco.
1: O pedido de convocação foi apresentado pela senadora Damares Alves, do Republicanos do Distrito Federal, que cobra esclarecimentos sobre as operações e os impactos financeiros envolvendo o Banco Master.
0: Hoje, a comissão também aprovou um projeto que obriga a Comissão de Valores Mobiliários a apresentar todo semestre um relatório sobre a sua atuação. O projeto ainda aguarda votação em turno suplementar. Durante a votação, o caso do Banco Master foi citado pelos senadores Jaime Bagatoli, do PL de Rondônia, e Damares Alves, do Republicanos do Distrito Federal.
2: Senadora Tereza Cristina, se nós tivéssemos uma CVM, ele estivesse fiscalizando, nós não tínhamos chegado nessa situação que o Banco Master chegou.
3: Somos o órgão fiscalizador e essa comissão é órgão fiscalizador. E a CVM não compartilhava informações com a gente. Eu tenho certeza que se nós tivéssemos, como CAI, nessa questão do Banco Master, sido acionados institucionalmente, nós teríamos feito alguma coisa.
1: Avançou no Senado o projeto que limita o bloqueio de recursos dos fundos de participação dos municípios e dos estados.
0: A proposta aprovada na Comissão de Desenvolvimento Regional busca a liberação desses recursos para setores essenciais, especialmente nas cidades pequenas. Repórter Patrícia Oliveira.
4: Para pagar dívidas previdenciárias, a União poderá reter no máximo 5% de cada parcela dos fundos de participação dos municípios e dos estados. A proposta do senador Rogério Carvalho, do PT de Sergipe, busca evitar que o bloqueio desses repasses federais afete principalmente cidades com até 50 mil habitantes e comprometam áreas como saúde, educação e infraestrutura. Segundo o relatório da senadora professora Dorinha Seabra, do União do Tocantins, para cerca de um quarto dos municípios brasileiros, essas retenções variam entre 5 bilhões e 7 bilhões de reais por ano.
5: Ao estabelecer o teto de 5%, a proposta alinha a regularização das dívidas previdenciárias com a capacidade financeira dos estados e municípios.
4: A proposta altera a Lei do Custeio da Seguridade Social e segue agora para a decisão final na Comissão de Assuntos Econômicos.
1: E os Centros Federais de Educação Tecnológica de Minas Gerais e do Rio de Janeiro podem se transformar em universidades tecnológicas federais.
0: É o que define uma proposta aprovada pela Comissão de Educação do Senado, que seguiu para análise do plenário. Repórter Rodrigo Rezende.
6: A mudança na estrutura acadêmica dos Cefetes Mineiro e Fluminense foi aprovada pela Comissão de Educação do Senado. O relator da proposta, senador Camilo Santana, do PT do Ceará, ressaltou que essas instituições sofreram transformações significativas nos últimos anos e, por isso, merecem a mudança.
7: Ao longo das últimas décadas, ambas ampliaram significativamente sua atuação na educação superior, na pós-graduação e na pesquisa aplicada, assumindo perfil acadêmico compatível com o modelo de universidades tecnológicas federais.
6: Conrado Rodrigues, vice-diretor-geral do Cefet de Minas Gerais, explicou como a mudança impacta a organização dos centros de ensino.
8: Ele faz com que os dois Cefetes deixem de fazer parte da matriz orçamentária da Secretaria de Educação Tecnológica, CETEC, passe a fazer parte da matriz orçamentária da Secretaria de Ensino Superior, a SESU, o que é uma matriz orçamentária mais compatível com o que as duas instituições são.
6: Além das sedes nas capitais de Minas e do Rio, os Cefetes possuem diversas unidades em cidades do interior, que seriam transformadas em campus das novas universidades. O projeto segue para análise do plenário do Senado.
1: Com edição de Paulo Groba e trabalhos técnicos de Eliseu Caires, o Jornal do Senado fica por aqui. Acompanhe agora as notícias da Câmara dos Deputados. Boa noite.
0: Boa noite e até amanhã.
9: 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Proposta disponibiliza recursos para ações contra alagamento nas cidades.
10: Avança enquadramento da profissão de vigilante como atividade de risco.
9: Deputados opinam sobre projeto que reduz a jornada de trabalho semanal.
11: Boa noite.

0: Pastor Henrique Vieira, do pessoal do Rio de Janeiro, sustenta que interesses econômicos estariam atrasando o fim da escala 6x1. Segundo o deputado, a mobilização popular e o apoio do governo federal fortalecem o debate sobre redução da jornada sem corte salarial.
1: Pastor Henrique Vieira defende a aprovação da proposta, argumentando que a mudança é necessária para melhorar o cotidiano dos trabalhadores. O parlamentar menciona relatos de exaustão física e emocional, especialmente entre mulheres e mães solo.
0: Nilton Tatto, do PT de São Paulo, critica a resistência de parte do Congresso ao fim da escala 6x1. O parlamentar acredita que a redução da carga horária sem diminuição salarial pode estimular a geração de empregos e movimentar a economia.
1: Para Nilton Tatto, a Câmara pode dar um passo histórico na construção de uma legislação que traga mais qualidade de vida para os trabalhadores. Ele afirma que a alteração do regime laboral vai permitir mais tempo para descanso, convivência familiar, lazer e cuidados pessoais.
0: Luiz Lima, do Novo do Rio de Janeiro, manifesta preocupação com a proposta que acaba com a jornada de trabalho 6x1. Embora reconheça que o novo modelo possa trazer benefícios ao trabalhador, o deputado critica o impedimento legal para o exercício de atividades no sexto dia da semana.
1: Na visão de Luiz Lima, a medida interfere na liberdade individual e prejudica diretamente cerca de 10 milhões de trabalhadores comissionados como vendedores. O parlamentar defende que o Congresso preserve a possibilidade de complementação da renda familiar.
0: Tadeu Venério, do PT do Paraná, demonstrou sua surpresa com a postura de deputados que usam a tribuna para criticar o projeto que reduz a jornada de trabalho no país.
1: Na avaliação do parlamentar, mais do que meritória, a proposta é justa e vai trazer dignidade ao trabalhador, com tempo para o descanso, lazer e convívio familiar. Para Tadeu Venere, o regime de escravidão imposto por uma jornada exaustiva e mão de obra quase gratuita ficou no passado.
0: Patrus Ananias, do PT de Minas Gerais, também condena os críticos da redução da jornada de trabalho. O parlamentar afirmou que resistência à proposta demonstra o posicionamento daqueles que ainda estão presos ao passado e usam hoje os mesmos argumentos impostos à época da escravidão.
1: Patrus Ananias também parabenizou os empresários brasileiros comprometidos com o bem-estar do trabalhador. Segundo o parlamentar, 5 dias de trabalho e 2 de descanso vão promover o avanço para toda a sociedade brasileira, longe do coronelismo do passado.
0: Murilo Gouveia, do PSDB Fluminense, também defendeu a redução da jornada de trabalho no país. Na avaliação dele, é preciso garantir aos trabalhadores um equilíbrio entre as atividades laborais e a sua vida pessoal.
1: O parlamentar assegurou que a redução nos dias de trabalho vai criar um ambiente mais produtivo e digno ao trabalhador. Hoje, na visão de Murilo Gouveia, os dias exigidos são penosos aos trabalhadores, restringindo momentos de descanso e de cuidado da própria saúde.
0: Élder Salomão, do PT do Espírito Santo, aponta que o relatório da Comissão Especial da PEC do fim da escala 6x1 prevê uma transição da jornada semanal, com redução para 40 horas após 12 meses de vigência da lei. Ele lamenta pedido de vista que adiou a votação da matéria.
1: Élder Salomão defende a aprovação da proposta como forma de garantir 2 dias de descanso aos trabalhadores brasileiros. Ele argumenta que jornadas excessivas aumentam o risco de adoecimento, reduzem a produtividade e prejudicam a convivência familiar.
0: Sérgio Turra, do PP do Rio Grande do Sul, critica o fim da escala 6x1 sem período de transição. O congressista avalia que a mudança, sem uma fase de adequação mais longa, pode prejudicar trabalhadores de menor renda e elevar custos para setores mais vulneráveis da economia.
1: Sérgio Turra pede que o Congresso discuta por mais tempo a redução da jornada semanal, levando em conta as diferenças entre grandes empresas e pequenos negócios. Ele avalia que medidas adotadas sem cautela podem ampliar a informalidade em vez de garantir empregos protegidos.
0: E o relatório sobre a jornada de trabalho pode ser votado ainda esta semana na comissão especial que analisa o tema. O relator propõe o fim da escala 6x1 com 40 horas semanais e transição de 14 meses.
1: O repórter Murilo Souza tem mais informações sobre o texto.
2: O relator da Comissão Especial da Câmara dos Deputados sobre o fim da escala 6x1, deputado Léo Prates, do Republicanos da Bahia, apresentou nesta segunda-feira seu parecer recomendando a redução da jornada de trabalho no país para 40 horas semanais, sem redução salarial e com 2 dias de descanso por semana. Um deles, preferencialmente aos domingos. A medida está prevista em uma proposta de emenda à Constituição, que deverá ser votada pelo colegiado na próxima quarta-feira e, em seguida, pelo plenário da Câmara, antes de seguir para o Senado. Um pedido de vista adiou a votação da PEC na comissão especial nesta segunda-feira. Pela proposta, 60 dias após a promulgação da nova emenda constitucional, o limite da jornada de trabalho cai para 42 horas semanais, já com repouso remunerado de 2 dias por semana. 12 meses após essa etapa, o limite será fixado definitivamente em 40 horas semanais. O texto é a versão do relator para 2 propostas de emenda à Constituição que previam a redução de jornada de trabalho no país para 36 horas semanais. No parecer, Prates argumenta que a transição para 36 horas semanais deve ser gradual e apoiada por políticas públicas, negociação coletiva e incentivo à produtividade.
3: Com a implementação progressiva, estamos permitindo que as empresas e setores planejem os investimentos em tecnologia e na reorganização operacional, em vez de recorrerem imediatamente a eventuais cortes de empregos ou repasse dos custos aos consumidores.
2: A proposta de emenda à Constituição mantém a possibilidade de compensação de horários e de redução de jornada por acordo coletivo, inclusive para regimes diferenciados, como trabalhadores com escalas específicas ou de setores essenciais ou de atividade contínua, de áreas como saúde, segurança, transporte e limpeza urbana. Para pequenos negócios, como MEIs, microempresas e empresas de pequeno porte, a proposta prevê regras específicas para reduzir os impactos da mudança, desde que os empregos sejam preservados. Já profissionais com alta qualificação e salário elevado poderão ter mais flexibilidade na jornada. E nos contratos públicos e terceirizados, a redução só valerá após aditivo contratual. Da Rádio Câmara de Brasília, Murilo Souza.
1: Economia.
0: O Tony de Paula, do PSD do Rio de Janeiro, elogia o programa Gás do Povo, iniciativa do governo federal que atende milhões de famílias no país. No entanto, ele alerta para a exigência de que os vasilhames de gás sejam recarregados apenas em fornecedores parceiros das distribuidoras.
1: Para o Tony de Paula, essa prática configura um monopólio de poucas empresas e encarece o custo para a população que fica refém das marcas. O parlamentar pede ao governo que reveja as regras atuais e abra o mercado para a livre concorrência.
0: Habitação. Charles Fernandes, do PSD da Bahia, solicitou ao governo federal a construção de 150 moradias do programa Minha Casa Minha Vida no distrito de Mutans, em Guanambi. Ele explica que a iniciativa busca atender famílias em situação de vulnerabilidade habitacional.
1: Charles Fernandes defende políticas habitacionais como forma de reduzir o déficit de moradia no país. Na visão do deputado, a casa própria representa dignidade, segurança e melhores condições de vida para as famílias.
0: Trabalho. O projeto estabelece como atividade perigosa a profissão de vigilante, o que pode trazer benefícios para a categoria em termos de políticas públicas. A reportagem é de Júlia Lopes.
4: A Comissão de Trabalho aprovou o projeto de lei que reconhece a profissão de vigilante como atividade de risco. A proposta, de autoria do deputado delegado Marcelo Freitas, do União Mineiro, altera o Estatuto da Segurança Privada e estabelece a atividade como perigosa devido à alta exposição ao risco de quem a exerce, independente da utilização ou não de arma de fogo. A norma regulamentadora 16 da Consolidação das Leis de Trabalho, a CLT, define como atividades perigosas aquelas que expõem o trabalhador a condições que podem comprometer sua segurança, saúde física ou mental durante o exercício da função. Essas atividades são classificadas de acordo com o nível e o tipo de risco a que o profissional está sujeito. Atualmente, as ocupações consideradas de risco pela legislação incluem a construção civil, a mineração, a segurança pública, o transporte rodoviário e a indústria elétrica. Para o relator do projeto, deputado Capitão Alden, do PL da Bahia, o reconhecimento da atividade do vigilante como de alto risco não apenas valoriza o profissional, como também pode contribuir para a formulação de políticas públicas que garantem melhores condições de trabalho à categoria.
5: Grande parte dos profissionais não recebem auxílios ou indenizações em caso de invalidez ou morte. Isso, muitas vezes, é uma concessão de uma ou outra empresa. Mas isso, não estando previsto em lei, faz com que esse profissional fique à mercê dessas empresas. Então, isso é um ganho importante.
4: O texto também destaca que o vigilante é muitas vezes o único elo entre a criminalidade e a sociedade, principalmente em locais onde a presença policial é limitada. Além dos riscos físicos, a pressão constante de atuar em situações de perigo pode resultar em estresse e outros problemas de saúde mental. O projeto segue agora para análise na Comissão de Segurança Pública e Combate ao Crime Organizado. Da Rádio Câmara de Brasília, Júlia Lopes.